0: quarta-feira, 12 de maio de 2026.
1: Vamos ao destaque do dia, mais de 11 bilhões de reais no combate ao crime organizado.
0: O governo do Brasil lança plano com foco na desarticulação financeira e operacional de facções criminosas.
1: Presidente Lula destaca a união com estados e municípios para enfrentar a violência e garantir a segurança de todos os brasileiros.
2: O território será devolvido ao povo brasileiro de cada cidade e de cada estado.
0: E aí, era 12 de maio de 2026.
1: Vamos ao destaque do dia, mais de 11 bilhões de reais no combate ao crime organizado.
0: O governo do Brasil lança plano com foco na desarticulação financeira e operacional de facções criminosas.
1: Presidente Lula destaca a união com estados e municípios para enfrentar a violência e garantir a segurança de todos os brasileiros.
2: O território será devolvido ao povo brasileiro.

0: incêndios florestais.
1: Novos equipamentos foram entregues para reforçar a ação no Cerrado e Pantanal.
0: Um investimento de 150 milhões de reais do Fundo Amazônia, Gabriela Noronha.
2: Os equipamentos entregues vão fortalecer a atuação em áreas de difícil acesso e reduzir o tempo de resposta aos incêndios no Cerrado e Pantanal.
1: Hoje, na apresentação da Voz do Brasil, eu, Luciana Vasconcelos e Nazi Brum.
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1: Um plano para combater o crime no país.
0: O programa Brasil contra o Crime Organizado conta com investimentos e financiamentos que ultrapassam os 11 bilhões de reais.
1: Entre as ações previstas está a asfixia financeira do crime organizado para atingir fluxos ilícitos e lavagem de dinheiro.
3: O programa Brasil contra o Crime Organizado conta com quatro eixos. O primeiro mira a estrutura financeira das organizações criminosas, como, por exemplo, a lavagem de dinheiro. Para isso, o país vai ampliar as forças integradas de combate ao crime organizado, que farão operações interestaduais de alta complexidade, como explicou o secretário nacional de Segurança Pública, Francisco Veloso.
4: O crime organizado, diferente de outros tipos penais, tem um objetivo muito claro. Ele quer ter lucro. Para isso, nós temos as forças integradas de combate ao crime organizado em todos os estados. E nós vamos criar ficos nacionais. Abriremos em São Paulo, no Rio, no Nordeste, no Sul e no Norte.
3: Outro eixo busca melhorar a investigação de homicídios, com fortalecimento das polícias científicas, dos institutos médicos legais e da rede integrada de bancos de perfis genéticos. O último ponto busca desarticular o mercado ilegal que abastece as organizações criminosas a partir do tráfico de armas, munições, acessórios e explosivos. O programa prevê a criação da Rede Nacional de Enfrentamento do Tráfico de Armas. O ministro da Justiça e Segurança Pública, Wellington Lima e Silva, ressaltou a importância da participação dos estados e municípios no trabalho conjunto.
5: É fundamental que cada um dos agentes de segurança aqui tome o plano como seu. O programa é do Brasil. O programa não é só do governo federal. O programa é do Brasil e de cada um dos cidadãos para que nós possamos viver sem medo.
3: Presidente Lula destacou a união necessária para combater o crime organizado e disse que o plano vai devolver o Brasil aos brasileiros.
6: O território será devolvido ao povo brasileiro de cada cidade e de cada estado para que a gente possa dizer ao mundo que muitas vezes o criminoso não é o pobre, não é o negro, não é o desempregado que está num bairro pobre. Muitas vezes o responsável está no andar de cima, engravatado, tomando uísque e zombando da nossa cara.
3: Para colocar o programa Brasil contra o Crime Organizado em prática, o governo prevê mais de R$1 bilhão em recursos diretos já em 2026. São quase 390 milhões para combater o fluxo de dinheiro ilegal, 330 milhões para reforçar presídios, 201 milhões para investigação de homicídios e 145 milhões para enfrentar o tráfico de armas. Além disso, será criada uma linha de crédito de 10 bilhões de reais para estados e municípios investirem em equipamentos, tecnologia e estrutura para as forças de segurança. Reportagem Márcia Fernandes.
0: E a gente segue falando sobre esse plano lançado hoje, mais especificamente sobre o eixo voltado às políticas penais.
1: Está prevista a criação do Centro Nacional de Inteligência Penal, além da aquisição de equipamentos, realização de operações nacionais e capacitação de servidores.
0: E para falar mais sobre o assunto, temos conosco ao vivo pela internet o secretário nacional de Políticas Penais, André Garcia. Boa noite, secretário.
7: Boa noite, Luciana. Boa noite, Nazi Brum. Boa noite a todos os nossos ouvintes.
0: Secretário, no que se refere às políticas penitenciárias, o que o senhor pode falar para a gente sobre as medidas que serão adotadas e os investimentos que serão feitos, inclusive em presídios estaduais?
7: Bem, o nosso programa ele teve uma premissa importante, que foi a orientação do presidente Lula e do ministro Wellington César, de também aproveitar o que vinha dando certo, experiências exitosas e programas do governo junto com os estados e o Distrito Federal, que já estavam funcionando e que precisavam, de certa forma, de maior robustez e maior aporte financeiro. Essa premissa, por exemplo, foi a que regeu o eixo 1, que trata de asfixia financeira do crime organizado, e que teve como parâmetro a recente Operação Carbono.

0: oculto. A operação foi realizada em parceria com a Receita Federal, Polícia Federal e o Estado de São Paulo, e foi muito exitosa porque atingiu fortemente a criminalidade organizada entranhada em instâncias de poder econômico que comumente não são atingidas em operações policiais. A mesma premissa nós usamos no sistema penitenciário, porque nós temos um modelo de excelência que é administrado pelo governo federal, que é o sistema penitenciário federal, seguro, rígido, que permite um controle e monitoramento de diversas lideranças criminosas no nosso país. São 5 unidades, 5 presídios federais estão espalhados pelo país e são administrados pelo governo federal. E a nossa pretensão é, após identificadas as unidades, os presídios nos estados que precisavam, porque abrigavam lideranças criminosas locais, precisavam de uma elevação do padrão de segurança, foi exatamente isso. Elevar o padrão de segurança para protocolos, treinamentos, capacitações e, importante, equipamentos de segurança similares ao que nós aplicamos nos presídios federais. E assim, isolar lideranças criminosas e não permitir que essas lideranças impactem na segurança pública do cidadão e da cidadã brasileira.
1: Secretário, uma das estratégias, como o senhor falou, é isolar essas lideranças criminosas. E uma das ideias é interromper a comunicação entre esses detentos. Como que está previsto nesse plano?
0: Bem, há um conjunto de ações que tem esse objetivo. Primeiro, reforçar, robustecer os protocolos de segurança nessas unidades dos estados, treiná-los, que é para aplicação de protocolos rígidos, semelhantes ao que são aplicados no sistema penitenciário federal. Não há incidência, para que o nosso ouvinte, também quem está nos vendo aqui pelas redes sociais, não há incidência de celulares nem de objetos ilícitos nas penitenciárias federais. E nós queremos isso em todas as penitenciárias que nós escolhemos como mais sensíveis em todos os estados. Não queremos objetos ilícitos, não queremos celulares e não queremos nenhum tipo de droga ou arma branca ou qualquer outro tipo de artefato que seja utilizado contra os policiais penais, contra a sociedade. E essa foi a premissa, como eu disse, que foi implementada, que está sendo implementada, que será implementada com o nosso programa Brasil contra o Crime Organizado. Além do treinamento, nós vamos doar equipamentos que vão elevar o nível de segurança, treinar os policiais e servidores também para a utilização desses equipamentos. Por exemplo, eu posso dizer aqui drones modernos para vigilância, kits de varredura eletrônica que vão permitir levantar onde há aparelhos eletrônicos ligados ou desligados, celulares em presídios, identificar onde estão esses celulares e retirá-los das celas, se for o caso, aparelhos de raio-x, scanner corporais. E também o governo federal, de forma inédita, vai realizar a contratação de bloqueadores de celulares e vai, com essa contratação, disponibilizar para que os estados possam, nas unidades, aplicar essa tecnologia de silenciamento de comunicação. Então, além disso, nós vamos realizar operações programadas, que são operações voltadas para identificar esses equipamentos, esses aparelhos eletrônicos nessas unidades e retirá-las, que são as operações modo avião, que nós denominamos assim. Usamos um equipamento que permite o rastreamento de aparelhos eletrônicos, que são equipamentos nossos aqui da Secretaria Nacional de Políticas Penais e da Polícia Penal Federal, e também a Operação MUTI, que é a operação organizada com os estados para retirada desses celulares e de qualquer outro material ilícito que esteja nas prisões. Ou seja, vamos atuar com inteligência, equipamentos, treinamento e operações policiais intensas, de modo a não permitir que haja comunicação desses presídios, de indivíduos custodiados nesses presídios, para além dos muros das unidades penais.
2: Secretário, como é que vai funcionar esse Centro Nacional de Inteligência Penal? Ele vai ter ações integradas aí com todos os estados?
0: Exato, ele vai nos ajudar, inclusive, na coordenação dessas operações que hoje nós coordenamos aqui diretamente da Secretaria, as operações MUTI e Modo Avião, que são operações nacionais realizadas em diversos estados ao mesmo tempo. Vai congregar também policiais penais das diversas polícias estaduais, vai permitir um maior fluxo de informações, num modelo muito semelhante ao que se chama de Centro de Fusão de Informações, ou nos Estados Unidos conhecido como Fusion Centers, que são centros em que estão todas as agências policiais, no nosso caso, todas as polícias, representantes de todas as polícias penais, inclusive a federal, que vão conviver, trocar informações, coordenar operações e dar um dinamismo maior às ações no ponto de vista nacional.
1: Então tá ótimo, secretário. É uma área muito importante e o governo está de olho nisso, então, né?
0: Exatamente, é uma área fundamental para a segurança pública do cidadão brasileiro, né? É onde tudo começou, porque as organizações criminosas surgiram nos presídios e vão terminar, porque a determinação do governo é essa: controlar e manter esses indivíduos isolados e não permitir que haja comunicação nem influência na vida do cidadão que vive fora dos muros dos presídios.
2: Bom, nós conversamos com André Garcia, secretário nacional de Política Penal. Secretário, muito obrigado pela entrevista à Voz do Brasil.
0: Eu que agradeço a oportunidade, estou aqui sempre à disposição de vocês e dos nossos ouvintes.
1: O período de seca está começando na região central do Brasil.
2: E com ele vem o maior número de ocorrências de incêndios florestais.
1: Viaturas e equipamentos que vão ajudar no combate ao fogo foram entregues hoje pelo governo federal.
2: Os investimentos são do Fundo Amazônia e, pela primeira vez, serão aplicados nos biomas Cerrado e Pantanal.
3: Caminhões especializados no combate a incêndios florestais, caminhonetes 4x4 equipadas, sopradores e aeronaves remotamente pilotadas. Os equipamentos entregues nesta terça-feira vão fortalecer a atuação em áreas de difícil acesso e reduzir o tempo de resposta aos incêndios no Cerrado e Pantanal. O investimento total de R$ 150 milhões de reais vem do Fundo Amazônia, administrado pelo Banco Nacional de Desenvolvimento Econômico e Social, BNDES. Segundo o ministro da Justiça e Segurança Pública, Wellington César Lima, esse é o maior investimento já realizado pelo governo federal para ampliar o combate aos incêndios florestais. O ministro destacou ainda que a entrega vai agilizar o trabalho de combate ao fogo.
4: Cada minuto reduzido no tempo de resposta significa menos destruição ambiental, menos prejuízo econômico e mais proteção para a população brasileira.
3: Os equipamentos vão beneficiar os corpos de bombeiros militares do Piauí, Bahia, Goiás, Minas Gerais, Mato Grosso do Sul e Distrito Federal, além da Força Nacional de Segurança Pública e Brigadas Florestais. A medida faz parte da Política Nacional de Manejo Integrado do Fogo, criada em 2024 e gerida pelo Ministério do Meio Ambiente e Mudança do Clima. O ministro da pasta, João Paulo Capobianco, lembrou que o governo também tem fortalecido o planejamento e alcançado bons resultados no combate aos incêndios florestais.
5: Atualmente, nós temos reuniões a cada 2 meses com os maiores meteorologistas do Brasil e do exterior para monitorar permanentemente os cenários de risco climático e de risco, portanto, de incêndios. Esse dado é traduzido em planejamento, é levado para a sala de situação e articula e organiza a ação do governo federal. Nós, em 2025, reduzimos a área queimada no Brasil inteiro em 39%.
3: Esse é o primeiro investimento do Fundo Amazônia em biomas fora da Amazônia Legal. O fundo, restituído em 2023, após 4 anos de paralisação, já aprovou mais de 400 milhões de reais para apoiar os corpos de bombeiros de 9 estados da Amazônia Legal no combate a incêndios. Reportagem Gabriela Noronha.
1: O presidente Lula acaba de anunciar que zerou os impostos para compras de até 50 dólares sobre compras internacionais online, tributos que ficaram conhecidos como taxa das blusinhas.
2: Segundo o secretário executivo do Ministério da Fazenda, Rogério Seron, essa medida só pôde ser anunciada após o combate ao comércio ilegal.
6: Isso só foi possível depois de um avanço muito significativo para regularizar o setor. O contrabando, que era uma marca presente nesse setor, ele foi eliminado. Agora um setor regularizado e continuará regular vai poder usufruir dessa isenção, dessa zeragem de tributação sobre esses produtos. Isso vai beneficiar a população mais carente, mais pobre, que utiliza muito dessas plataformas para adquirir produtos que são muito importantes para o seu dia a dia.
1: A mudança será publicada em edição extra do Diário Oficial de hoje e já passa a valer a partir de amanhã.
2: Estudantes com dívidas no Fundo de Financiamento Estudantil, FIES, podem realizar a renegociação de débitos a partir de amanhã por meio do Desenrola FIES.
1: Os contratos em atraso poderão ser quitados com descontos de até 99% sobre o valor da dívida.
2: A expectativa é atender mais de 1 milhão de estudantes.
7: Pode participar do programa quem teve contrato firmado até 2017 e que estava na fase de pagamento em 4 de maio de 2026. A negociação pode ser feita até 31 de dezembro deste ano. A expectativa é que mais de 1 milhão de estudantes sejam beneficiados com refinanciamento. O Desenrola FIES faz parte do novo Desenrola Brasil, programa lançado pelo governo federal no início deste mês para reorganizar a vida financeira de milhões de brasileiros e ampliar o acesso ao crédito em melhores condições. A medida, no entanto, não prevê a utilização do FGTS para abatimento das dívidas, como acontece em outras renegociações do Desenrola Brasil. Outra vantagem é para os estudantes que mantêm os pagamentos em dia. O programa oferece a possibilidade de quitação integral do débito com 12% de desconto sobre o saldo devedor. Para facilitar o atendimento, todo o processo de renegociação será realizado pelos canais digitais do banco responsável pelo contrato. No portal do Ministério da Educação, foi publicada uma matéria com o passo a passo da renegociação. Acesse gov.br/mec e saiba mais. Reportagem Thalita Albuquerque.
2: E ainda sobre o Desenrola, mas desta vez para o agricultor familiar que está com as contas no vermelho.
1: O Desenrola Rural está a todo vapor com descontos de até 96% do valor da dívida.
2: A iniciativa quer melhorar a saúde financeira dos produtores rurais e facilitar o acesso ao crédito de olho na safra 2026-2027.
8: Nas praias de Tamandaré, no litoral do Pernambuco, Fabrício do Nascimento aprendeu a pescar com os avós e se dedica à atividade artesanal ao longo de 20 anos. Recentemente, decidiu aumentar a renda e investiu na criação de abelhas. Durante a pandemia, o novo negócio virou um problema e o que antes era investimento virou dívida, como relembra Fabrício.
9: E foi na época que eu comecei a tirar meu primeiro empréstimo, foi em torno de R$ 2.500. Tive uns problemas no decorrer da pandemia, não tive condições de pagar.
8: Foi só no ano passado que Fabrício conseguiu a tão esperada saúde financeira nos negócios. O produtor rural aderiu ao programa de renegociação de dívidas do governo do Brasil. Os descontos permitiram que ele limpasse o nome e pudesse sonhar alto.
9: Quitei essa dívida, investi na minha área da pesca e na área da apicultura. Eu estou querendo um investimento maior. Meu sonho é fazer minha agroindústria para produção de mel também.
8: O sonho de Fabrício e de outros agricultores rurais pode se tornar realidade com novo Desenrola Rural. O programa permite renegociação e liquidação de débitos, com descontos que chegam até 96%, e atende quem tem débitos vinculados ao Programa Nacional de Fortalecimento da Agricultura Familiar, o PRONAF. Podem ser beneficiados agricultores familiares, assentados da reforma agrária, pescadores artesanais, povos e comunidades tradicionais e cooperativas da agricultura familiar. A expectativa é que os descontos ajudem os produtores a planejar a safra 2026-2027, como explica a ministra do Desenvolvimento Agrário e Agricultura Familiar, Fernanda Machiavelli.
10: Nós conseguimos, no âmbito do Desenrola Brasil, reabrir o Desenrola Rural. Agora, nessa nova rodada, nós de novo temos condições muito favoráveis para essa renegociação. São descontos bastante convidativos para conseguir promover essa regularização das dívidas dos agricultores familiares. Nós esperamos que a partir do Desenrola Rural, os agricultores familiares voltem a acessar o crédito do PRONAF, estejam na produção de alimentos, participando ativamente da ampliação da nossa safra 2026-2027.
8: A adesão ao Desenrola Rural pode ser feita até 20 de dezembro de 2026. Para as dívidas do PRONAF ou contratadas junto a instituições financeiras, a regularização deve ser feita diretamente nessas empresas. Se o débito estiver na dívida ativa da União, é possível limpar o nome diretamente no site do Regularize. Mais informações sobre o Desenrola Rural, acesse gov.br/mda. Reportagem Edinaldo Júnior.
1: E hoje a ministra do Desenvolvimento Agrário e Agricultura Familiar, Fernanda Machiavelli, apresentou um balanço das ações voltadas ao setor.
2: Ela destacou as políticas voltadas às mulheres rurais, com a implementação de 110 mil quintais produtivos, que são espaços de produção diversificada de alimentos saudáveis, sementes e insumos, fundamentais para a soberania e a segurança alimentar.
1: A União Europeia retirou o Brasil da lista de países autorizados a exportar produtos de origem animal destinados ao consumo a partir de 3 de setembro.
2: Por meio de nota, o governo brasileiro informou que recebeu com surpresa a notícia e que tomará prontamente todas as medidas necessárias para reverter essa decisão.
1: O chefe da delegação do Brasil junto à União Europeia já tem reunião agendada para amanhã com as autoridades sanitárias do bloco.
2: O Brasil é o maior exportador do mundo de proteínas de origem animal e o principal fornecedor de produtos agrícolas ao mercado europeu.
1: Todas as informações sobre pré-natal, parto, puerpério, cuidados com o bebê, vacinação, alimentação, saúde mental e rede de apoio, tudo em um único lugar.
2: E agora disponível também pelo celular com mais praticidade e segurança.
1: É a nova caderneta brasileira da gestante, lançada hoje no Rio de Janeiro pelo ministro da Saúde, Alexandre Padilha.
11: Márcia Silva de Araújo, de Planaltina, no Distrito Federal, está grávida de 4 meses. É a sua terceira gestação, mas ela ainda toma todos os cuidados necessários nessa fase. As vacinas estão em dia e todo mês tem consulta de pré-natal.
12: Saio de uma, já tem outra no outro mês. E é um momento muito delicado, que a mãe tem que ser acompanhada, sim. Você está gerando um bebê, você tem que ter uma assistência da família e do posto de saúde. Eu acho muito importante.
11: Para facilitar e ampliar a organização de exames de pré-natal e dos cuidados com as mães e seus bebês, o Ministério da Saúde lançou nesta terça-feira a nova caderneta brasileira da gestante. A versão reformulada do documento reúne todas as informações da mulher desde a gravidez ao pós-parto. Outra novidade é que o conteúdo da caderneta agora vai estar integrado com o Meu SUS Digital. Tudo na palma da mão, para garantir um atendimento mais qualificado a gestantes, de acordo com o ministro da Saúde, Alexandre Padilha.
13: Nós temos 85% das equipes de saúde da família no Brasil inteiro que usam já o prontuário eletrônico do Ministério da Saúde. Então, a expectativa é que ele fique na mão da gestante, na mão dos profissionais de saúde, como se fosse a verdadeira bíblia da gestação, do cuidado das mulheres no nosso país.
11: O documento também traz informações de cidadania, como saúde mental, luto materno e parental e violência obstétrica. E tem espaço para registros específicos sobre o acompanhante, métodos de alívio da dor, posições para o parto, procedimentos a serem evitados e rede de apoio. Maria Silva de Araújo, do início da matéria, aprovou a novidade.
12: Vai melhorar bastante no sentido de facilitar a nossa vida. Hoje em dia também está sendo tudo digital. E aí eles vão passando do computador para o outro. Então, assim, é maravilhoso.
11: Além da versão digital, serão distribuídos 3 milhões e 200 mil exemplares da caderneta física em todo o Brasil. Reportagem Natália Koslick.
2: O acesso à caderneta brasileira da gestante é feito pelo aplicativo Meu SUS Digital, disponível para Android e iOS ou pela versão web da plataforma.
1: Estão abertas as inscrições para o Fórum Nacional da Rede de Parcerias, promovido pelo Ministério da Gestão e da Inovação em Serviços Públicos.
2: O evento busca aprimorar as políticas públicas e o impacto dos serviços na vida do cidadão, com mais de 240 painéis, palestras e oficinas.
1: O evento será realizado entre 9 e 11 de junho no Centro de Convenções Ulisses Guimarães, em Brasília.
2: As inscrições são gratuitas e podem ser feitas no endereço gov.br/rede de parcerias.
1: E essas foram as notícias do Governo do Brasil.
2: Uma realização da Secretaria de Comunicação Social da Presidência da República.
1: Com produção da empresa Brasil de Comunicação.
2: Fique agora com as notícias do Poder Judiciário e do Congresso Nacional. Uma boa noite.
1: Boa noite para você e até amanhã.
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16: STF pede novas providências de órgãos para aprimorar transparência das emendas parlamentares.
17: STJ afasta indenização do DPVAT em acidente ocorrido durante prática de crime.
16: Justiça do Trabalho registra mais de 600 mil casos de assédio moral.
17: Boa noite, eu sou Marcela Luiza.
16: E eu sou Marcelo Della Libera.
17: Supremo Tribunal Federal pede novas providências para reforçar a transparência e o controle sobre as emendas parlamentares.
16: A decisão é do ministro Flávio Dino e envolve órgãos de fiscalização do Senado, do Governo de São Paulo e da Justiça Eleitoral. Carolina Chaves.
18: Na decisão, Flávio Dino pediu ao Tribunal de Contas da União informações sobre o funcionamento de um painel de acompanhamento das emendas parlamentares e cobrou esclarecimentos da Controladoria Geral da União sobre limitações na estrutura do órgão. O ministro também quer explicações do Senado sobre a possibilidade de ampliar regras contra nepotismo envolvendo suplentes de senadores e familiares. Já o governo de São Paulo deverá esclarecer suspeitas de acordo político relacionado à destinação de emendas de bancada federal. A decisão ainda determina que assembleias legislativas e a Câmara Legislativa do Distrito Federal comprovem a adaptação das regras locais ao modelo federal de execução das emendas. O relator também encaminhou ao Tribunal Superior Eleitoral e à Procuradoria-Geral Eleitoral pedidos de análise sobre possíveis riscos de uso irregular de emendas parlamentares em campanhas eleitorais.
17: A indenização do extinto seguro DPVAT não é devida se o acidente de trânsito ocorreu durante a prática de crime.
16: Esse posicionamento é do STJ. Fátima Uchoa.
19: Um homem roubou uma motocicleta com a qual, logo depois, sofreu acidente de trânsito. Ele pediu a indenização do seguro obrigatório DPVAT, que hoje está extinto, e a Justiça do Paraná determinou o pagamento. No entanto, a quarta turma do STJ deu provimento ao recurso especial da seguradora. Para a ministra relatora Isabel Galotti, a existência de conduta dolosa da vítima afasta a cobertura securitária quando o risco é deliberadamente provocado, como no caso do roubo de veículo com o uso da motocicleta subtraída.
17: Justiça do Trabalho registra mais de 600 mil casos de assédio moral.
16: O levantamento considerou o período de 2020 a 2025. William Nascimento.
20: Nos quatro primeiros meses de 2026, já foram formalizadas mais de 30 mil ações por assédio moral. Ele está no comentário constrangedor, na punição injusta, na intimidação, em situações que afetem a dignidade de quem trabalha e causem danos à saúde física e mental. E a empresa é responsável por atitudes como essa. Se não cuidar do ambiente de trabalho, pode responder por isso. E esse é o alerta do coordenador-geral do programa Trabalho Seguro, ministro Agra Belmonte. Investimento é prevenir. Custo é a empresa ter de pagar indenizações.
17: A partir do dia 15 de maio, pré-candidatos já podem começar a arrecadar dinheiro para financiar as campanhas das eleições gerais de 2026.
16: Um dos meios de arrecadação é por meio do financiamento coletivo, conhecido como vaquinha virtual. Estevam Furtado.
21: A vaquinha virtual já foi usada nas eleições de 2018, 2020, 2022 e 2024. O modelo, também chamado de crowdfunding, permite arrecadar recursos pela internet, por sites, aplicativos e plataformas digitais. As empresas que oferecem esse serviço precisam estar cadastradas e aprovadas pelo Tribunal Superior Eleitoral, além de serem contratadas antes por pré-candidatos ou partidos, conforme prevê a Lei das Eleições. A página sobre financiamento coletivo já está disponível no portal do TSE. Até agora, quatro empresas foram aprovadas para atuar nas eleições de outubro e outras duas estão com cadastro incompleto.
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17: Uma boa noite.
16: Boa noite.
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1: Eu sou Paula Groba e estes são os destaques de hoje do Jornal do Senado, que começa agora. Plenário aprova renovação automática da CNH para bons motoristas. Avança projeto que endurece punições para fraudes no mercado financeiro. Aprovadas regras mais rígidas para o fechamento de escolas rurais. Boa noite.
0: Motoristas com bom histórico no trânsito garantiram mais facilidade para renovar a carteira de habilitação. O plenário aprovou hoje a medida provisória que permite a renovação automática da CNH para condutores inscritos no Registro Nacional Positivo de Condutores, cadastro que reúne quem não cometeu infrações de trânsito no período de 12 meses. Mas o texto aprovado pelo Congresso inclui ainda a necessidade de exame médico para a renovação. A proposta segue agora para a sanção presidencial. Os detalhes com o repórter Alexandre Campos.
4: Relator da medida provisória, quando o texto esteve na comissão mista, o senador Renan Filho, do MDB de Alagoas, afirmou que dificultar o acesso à CNH impede que muitas pessoas entrem no mercado de trabalho.
22: É por isso que o Brasil vive, de certa maneira, um apagão de motoristas de caminhão, especialmente os caminhões de grande porte. Porque a burocracia afugenta o jovem da primeira habilitação. E ao fazê-lo, afugenta também a formação de condutores profissionais.
4: A renovação automática da CNH deverá ser precedida de exames de aptidão física e mental. Essa exigência foi novidade, já que não constava no texto original da MP. Renan Filho acatou emenda para reintroduzir essa obrigatoriedade. De acordo com o texto aprovado, o motorista habilitado poderá optar pela CNH digital gratuita caso prefira não pagar pelo documento físico. A MP, que segue para sanção, ainda prevê a correção anual pelo IPCA dos valores referentes aos exames de aptidão física e mental e de avaliação psicológica a serem fixados nacionalmente pela União.
0: E brasileiros que sofrem com dores persistentes por meses ou até anos poderão ter atendimento mais especializado no SUS. O plenário aprovou um projeto que estabelece regras para o cuidado de pessoas com dor crônica na rede pública de saúde. A proposta garante atendimento integral aos pacientes e cria o Dia Nacional de Conscientização e Enfrentamento da Dor Crônica em 5 de julho. O texto segue para a sanção presidencial. Carros abandonados em ruas e terrenos públicos, além de prejudicarem a paisagem urbana, podem acumular água, atrair vetores de doenças e causar danos ao meio ambiente. E para enfrentar esse problema, a Comissão de Meio Ambiente aprovou um projeto que obriga os proprietários a retirar os veículos abandonados que representem risco à saúde pública ou ao meio ambiente. Os detalhes com Patrícia Oliveira.
23: O projeto do senador Confúcio Moura, do MDB de Rondônia, foi relatado pela senadora Tereza Cristina, do Progressistas de Mato Grosso do Sul. Ela alterou a Lei do Desmonte e o Código de Trânsito Brasileiro para acelerar o destino de carros apreendidos e não reclamados, por meio de leilões. Uma das novidades é a integração ao Sistema Nacional de Resíduos Sólidos para rastrear peças retiradas de veículos e combater o mercado ilegal. A ideia é priorizar a chamada economia circular. Antes de reciclar ou descartar um veículo, será obrigatório tentar reaproveitar peças e componentes em boas condições, como destacou a senadora Tereza Cristina.
24: Com isso, damos um passo concreto para reduzir impactos ambientais, organizar o setor e transformar passivos em oportunidades econômicas.
23: Empresas de desmontagem também terão de tratar corretamente fluidos e resíduos poluentes. O projeto segue para análise da Comissão de Assuntos Econômicos.
0: O senador Paulo Paim, do PT do Rio Grande do Sul, elogiou o programa Brasil contra o Crime Organizado, lançado pelo governo federal. Segundo ele, a iniciativa articula inteligência, integração entre os entes federativos e mais de 11 bilhões de reais em investimentos para o enfrentamento das facções criminosas. Paim destacou que o programa prevê ações contra a lavagem de dinheiro, o tráfico de drogas e o crime organizado nos presídios, além de medidas para aumentar a elucidação de homicídios. O senador também defendeu a importância de políticas sociais, educação e geração de emprego no combate à criminalidade.
25: O crime organizado não se combate apenas na ponta, no confronto direto. É preciso atingir suas estruturas, suas fontes de financiamento, sua capacidade de articulação e o seu poder de infiltração. Não basta prender executores, é preciso prender, mas também desmontar os esquemas de lavagem, recuperar ativos e cortar o fluxo ilícito que sustenta essas organizações.
0: Já o senador senador Esperidião Amin, do PP de Santa Catarina, criticou a decisão do ministro do STF, Alexandre de Moraes, que suspendeu a aplicação da lei da dosimetria até a análise do plenário da corte. Segundo o parlamentar, a medida representa interferência em uma decisão do Congresso Nacional. Amin também defendeu a revisão das penas aplicadas aos envolvidos nos atos de 8 de janeiro e afirmou que o Congresso deve avançar no debate sobre a anistia aos condenados.
3: Se ele acha que a lei é inconstitucional, ele tem que submeter imediatamente. Mas a lei entra em vigor. Quer dizer, agora o ônus da decisão do Supremo é do cidadão que foi beneficiado pela dosimetria. Quer dizer, a decisão soberana do Congresso fica condicionada ao despacho monocrático.
0: Dinheiro desviado, balanços maquiados e investidores enganados. Fraudes no mercado financeiro que podem causar prejuízos bilionários e abalar a confiança na economia passaram a ser alvo de regras mais duras no Senado. A Comissão de Assuntos Econômicos aprovou hoje um projeto que prevê a prisão para fraudes contábeis e a manipulação de informações que levem investidores ao erro no mercado de capitais. Os detalhes com a repórter Marcela Cunha.
5: A proposta da senadora Augusta Brito, do PT do Ceará, foi apresentada depois do caso das lojas americanas. O texto aprovado pune a fraude contábil, como alterar balanços, informar dados falsos ou esconder operações realizadas pela empresa. A pena prevista é de 2 a 6 anos de prisão e multa. O relator, senador Oriovisto Guimarães, do PSDB do Paraná, afirmou que o texto foi ajustado para deixar mais claro o que deve ser considerado crime, sem gerar insegurança jurídica no mercado de ações.
6: É preciso que essa legislação seja muito objetiva. Até porque nesse mercado de ações é impossível a qualquer administrador garantir resultados. É sempre uma dúvida. Mercado de ações você pode ganhar e você pode perder, no Brasil ou em qualquer lugar do mundo. Então nós precisamos tomar muito cuidado na tipificação desses crimes para não criar insegurança jurídica e para não criar mais ilusão ainda para o aplicador.
5: A proposta também prevê aumento da pena quando a fraude causar grandes prejuízos, atingir muitas vítimas ou abalar a confiança no sistema financeiro. Em caso de condenação, o responsável poderá ficar impedido de exercer atividade empresarial ou ocupar cargos de direção, conselho ou gerência. O projeto segue para a Comissão de Constituição e Justiça.
0: E o fechamento de escolas em áreas rurais, indígenas e quilombolas poderá ter regras mais rigorosas no país. O Senado aprovou um projeto que impede que decisões baseadas apenas em custos definam o encerramento dessas unidades. A proposta que segue para a sanção presidencial determina que o fechamento dessas escolas leve em conta não só os critérios econômicos, mas também o impacto social, cultural e as condições de acesso dos estudantes à educação. O repórter Rodrigo Rezende tem as informações.
7: A Comissão de Educação aprovou uma proposta apresentada pelo então senador Messias de Jesus, do Republicanos de Roraima, que cria normas para o fechamento de escolas rurais, indígenas e quilombolas. A relatora da proposta, senadora Jussara Lima, do PSD do Piauí, teve seu texto apresentado na comissão pela senadora Damaris Alves, do Republicanos do Distrito Federal. Ela destaca que o fechamento de uma escola não pode levar apenas em conta o aspecto econômico.
9: Assegurar que decisões dessa magnitude não sejam tomadas de forma discricionária ou baseadas unicamente em critérios, presidente, de eficiência econômica, sem a devida consideração dos impactos sociais, culturais e pedagógicos.
7: A proposta prevê que, em caso de necessidade de fechamento da escola, será assegurado à comunidade escolar o prazo de 1 ano para a solução dos problemas gerados pelo fechamento. Um dos itens que deverá ser observado é um estudo da distância a ser percorrida pelos alunos em uma possível nova escola. A proposta segue para a sanção presidencial.
0: Com trabalhos técnicos de Eliseu Caires, o Jornal do Senado fica por aqui. Acompanhe agora as notícias da Câmara dos Deputados. Boa noite e até amanhã.
15: Jornal Câmara dos Deputados. Deputados analisam política para enfrentar os efeitos da seca no semiárido.
10: Projeto suspende pagamento de financiamento agrícola devido ao El Niño.
15: Comissão aprova punição para casos de violência digital contra a mulher.
10: Boa noite. A comissão aprova punição para uso de IA em ações de violência contra a mulher. A repórter Maria Neves nos conta sobre os casos.
2: A Comissão de Constituição e Justiça da Câmara dos Deputados aprovou o projeto de lei que torna crime alterar ou criar fotos, vídeos e áudios com uso de inteligência artificial para praticar violência contra a mulher. Quem incorrer na prática ficará sujeito à reclusão de 2 a 4 anos, além de multa. De acordo com o novo tipo penal, é crime adulterar, criar, manipular ou produzir fotos, vídeos e áudios utilizando sistemas de inteligência artificial. Para que a conduta seja punida, a manipulação deve ter o intuito específico de causar constrangimento, humilhação, assédio ou ameaça à mulher no contexto de violência doméstica e familiar. O relator, deputado pastor Marco Feliciano, do PL de São Paulo, destacou que a violência digital, ao distorcer a realidade e promover humilhações, assédios e ameaças, aumentam a vulnerabilidade das vítimas, causando danos emocionais e sociais.
8: Esse tipo de violência digital, que muitas vezes ocorre paralelamente a agressões físicas ou psicológicas tradicionais, amplifica o controle e o abuso sobre as mulheres, dificultando ainda mais o processo de superação e denúncia. É fundamental que a legislação avance na mesma velocidade que as tecnologias, garantindo que crimes cometidos por meio de inteligência artificial sejam tipificados e punidos de maneira adequada.
2: Ao apresentar o projeto, o deputado Fred Linhares, do Republicanos do Distrito Federal, também argumentou que a rápida evolução tecnológica possibilita a criação e a disseminação de conteúdos falsos e prejudiciais que aumentam ainda mais a vulnerabilidade das mulheres e agravam o impacto psicológico e social para as vítimas. A proposta, que torna crime alterar ou criar fotos, vídeos e áudios com o uso de inteligência artificial para praticar violência contra a mulher, ainda terá de ser votada pelo plenário. Da Rádio Câmara de Brasília, Maria Neves.
15: Justiça.
11: Silvio Antônio, do PL do Maranhão, defende proposta de sua autoria voltada à imparcialidade do judiciário que determina uma quarentena para políticos que desejem ocupar cargos na magistratura. Para ele, os postos não podem ser utilizados como recompensas partidárias.
10: Silvio Antônio sustenta que o cidadão que necessita da justiça deve ser julgado com isenção e ser resguardado de decisões orientadas por agendas políticas e ideológicas. Ele entende que atualmente muitos representantes do judiciário têm desrespeitado essa determinação constitucional.
11: O PSOL entrou com uma ação direta de inconstitucionalidade no STF contra a redução de penas aos envolvidos nos atos de 8 de janeiro. Chico Alencar, do Rio de Janeiro, alega que a sessão do Congresso que derrubou o veto presidencial à matéria teve irregularidades.
10: Chico Alencar alega que qualquer anistia deve ser precedida de um debate com a população. Ele sustenta ainda que não houve arrependimento dos acusados para justificar o perdão e que a punição é necessária para proteger a democracia e garantir a ética na política nacional.
11: Sérgio Turra, do PP do Rio Grande do Sul, critica a decisão do STF que suspendeu a chamada Lei da Dosimetria, recentemente aprovada pelo Congresso Nacional. Ele afirma que a medida desrespeita a decisão da Câmara e do Senado.
10: Sérgio Turra pede abertura de processo de impeachment contra o ministro Alexandre de Moraes. Ele argumenta que o caso compromete a independência harmônica entre os poderes por invadir as competências do Legislativo.
15: Relações Exteriores.
11: Luiz Lima, do Novo, do Rio de Janeiro, critica a participação de brasileiros em uma embarcação interceptada por Israel próximo a Gaza. O deputado afirma que a missão tem caráter de propaganda política favorável ao Hamas e não de ajuda humanitária à população palestina.
10: Luiz Lima questiona a incoerência de grupos que se colocam como defensores de causas internacionais, mas não enfrentam a violência no Brasil. Para ele, ao libertar os brasileiros, Israel age com mais senso de justiça do que o STF no caso dos condenados pelo 8 de janeiro.
15: Política.
12: De acordo com o Marcon, do PT do Rio Grande do Sul, recentes operações da Polícia Federal indicam o envolvimento de lideranças da oposição no escândalo do Banco Master. O deputado critica a articulação de projetos que, segundo ele, beneficiavam instituições financeiras com recursos públicos.
13: Na visão de Marcon, partidos de oposição priorizam interesses do setor financeiro em detrimento de pautas trabalhistas, como o fim da jornada 6x1. O deputado defende o aprofundamento das investigações sobre a atuação de agentes políticos no caso.
18: Segurança Pública.
12: Reginaldo Lopes, do PT de Minas Gerais, elogia o lançamento do programa Brasil contra o Crime Organizado. O parlamentar lembra que o governo federal já encaminhou ao Congresso propostas de combate às facções criminosas e de integração das forças de segurança pública.
13: Reginaldo Lopes informa que o governo prevê investimentos de 11 bilhões de reais em ações de segurança. O deputado também destaca operações da Polícia Federal para enfraquecer financeiramente grupos ligados ao crime organizado.
12: Alexandre Lindenmaier, do PT do Rio Grande do Sul, classifica como histórica a criação do Programa Nacional de Combate ao Crime Organizado, lançado pelo governo federal. Ele elogia a articulação entre União, estados e municípios, além dos investimentos previstos para o setor.
13: Na visão de Alexandre Lindenmaier, o programa prioriza o combate ao financiamento do crime, ao tráfico ilegal de armas e à atuação de facções dentro dos presídios. Segundo ele, a proposta também amplia o controle nas unidades prisionais e fortalece as ações de inteligência.
12: Paulão, do PT de Alagoas, cumprimenta o Poder Executivo pelo lançamento do programa Brasil contra o Crime Organizado. A iniciativa prevê investimentos de 11 bilhões de reais para atacar o poder financeiro de facções criminosas em todo o país.
13: Paulão cita relações entre grupos criminosos, banqueiros e refinarias, como exemplo de ligações a serem asfixiadas pelo programa. Para ele, a presença de autoridades dos três poderes na cerimônia de lançamento demonstra a união de esforços em torno da solução para o problema.
12: Patrus Ananias, do PT de Minas Gerais, critica a proposta que permite ao trabalhador usar recursos do FGTS para comprar armas de fogo e munições. O parlamentar defende o fortalecimento de políticas públicas de proteção à população em vez de ações que ampliem o acesso a armamentos.
13: Patrus Ananias afirma que o enfrentamento da violência deve priorizar a estruturação das polícias, o controle de fronteiras e a luta contra o crime organizado. Na opinião do congressista, o uso de recursos do FGTS para a compra de armas não contribui para a redução dos homicídios no país.
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18: Meio Ambiente.
12: Avança nas comissões da Câmara a proposta que cria uma política para enfrentar os efeitos da seca no semiárido. A repórter Sofia Peçanha tem informações sobre o tema.
20: A Comissão de Meio Ambiente da Câmara dos Deputados aprovou o projeto que institui a política de convivência com a seca nordestina. A proposta prevê diretrizes para enfrentar os impactos da seca no semiárido brasileiro, por meio de ações como sistemas de monitoramento, planos de emergência para estados e municípios e investimentos em abastecimento de água. O texto destaca que a seca é um fenômeno natural e previsível da região, e por isso deve ser tratada com planejamento contínuo por parte do poder público. Entre os objetivos da política estão garantir acesso à água e alimentação, reduzir desigualdades sociais e econômicas, estimular geração de renda, fortalecer a agricultura adaptada ao clima semiárido e promover a recuperação da caatinga. O relator da proposta na comissão, o deputado Fernando Mineiro, do PT do Rio Grande do Norte, destacou a necessidade de integrar políticas públicas já existentes e fortalecer a atuação conjunta entre União, estados e municípios.
21: O que nós fizemos foi adequar os termos, o projeto, a toda uma política da questão do semiárido, a caatinga. Nós precisamos chamar a atenção e criar mecanismos como o projeto, como o substitutivo que apresentamos, determina. É preciso integrar as ações. Nós temos uma questão grave no Brasil, que é a invisibilidade, digamos assim, do que acontece na Caatinga.
20: A proposta também institui 3 programas nacionais. O Programa de Segurança Hídrica do Semiárido, voltado à ampliação do abastecimento de água, o Programa Semiárido Produtor de Energia, que incentiva a geração de energia solar, e o Programa de Preservação, Regeneração e Uso Sustentável da Caatinga. O projeto estabelece ainda a meta de preservar pelo menos 17% da Caatinga por meio de unidades de conservação de proteção integral, no prazo de 5 anos, além de contar com incentivo ao pagamento por serviços ambientais e a projetos de crédito de carbono, com prioridade para a inclusão de pequenos produtores e comunidades locais. Para o deputado Fernando Mineiro, as medidas previstas no texto ajudam a estruturar uma política pública permanente para o semiárido brasileiro.
21: O PL conforma uma agenda coerente com a necessidade de previsibilidade climática, integração federativa e proteção de populações vulneráveis.
20: A autora da proposta, a deputada Isa Arruda, do MDB de Pernambuco, afirma que o semiárido brasileiro concentra cerca de 22 milhões de pessoas e enfrenta problemas históricos relacionados à pobreza, ao acesso à água e à vulnerabilidade climática. Ela destaca que a política pretende estimular o desenvolvimento sustentável do semiárido e ampliar a preparação das comunidades para enfrentar períodos prolongados de estiagem. Agora, a proposta que institui a política de convivência com a seca nordestina aguarda análise da Comissão de Finanças e Tributação. Da Rádio Câmara de Brasília, Sofia Peçanha.
18: Desenvolvimento Regional.
13: Bebeto, do PP do Rio de Janeiro, faz uma prestação de contas do seu mandato e destaca o envio de recursos para São João de Meriti. Segundo ele, as verbas foram destinadas principalmente às áreas de saúde, infraestrutura e equipamentos públicos do município.
1: O parlamentar também menciona investimentos em espaços esportivos, reforço da segurança pública e melhorias na mobilidade urbana da Baixada Fluminense. De acordo com Bebeto, as ações buscam ampliar a qualidade dos serviços e a infraestrutura local.
13: Hildo Rocha, do MDB, enaltece o legado de José Sarney à frente do governo do Maranhão. Na avaliação do deputado, a gestão do político foi marcada por obras estruturantes que impulsionaram o desenvolvimento urbano e econômico, principalmente da capital São Luís.
1: O deputado também ressalta iniciativas voltadas à educação durante o período. De acordo com Hildo Rocha, a implantação de ensino mediado por televisão e a ampliação da rede escolar contribuíram para aumentar o acesso dos jovens maranhenses à educação.
13: Albuquerque, do Republicanos, cumprimenta a atual gestão de Roraima. Ele destaca ações urgentes na área de saúde e segurança para recuperar a dignidade da população e a assinatura da progressão de perto de 1.700 servidores, aguardada desde 2022.
1: O deputado ressalta ainda a regularização de salários atrasados e a nomeação de comandantes mulheres na polícia para priorizar o combate à violência de gênero. Albuquerque elogia ainda a iniciativa de colocar a aeronave oficial para atender emergências de saúde e de segurança.
18: Transportes.
13: Charles Fernandes, do PSD da Bahia, cobra do governo federal a retomada das obras da ferrovia Oeste-Leste, especialmente no trecho entre Caetité e Oeste Baiano. O deputado afirma que a paralisação compromete investimentos já feitos há quase 20 anos, sem resultado concreto para a população.
1: Charles Fernandes ressalta que a ferrovia é essencial para escoar a produção agrícola do oeste da Bahia até o Porto Sul, no litoral do estado. Ele avalia que a redução de dependência do transporte por caminhões pode ampliar o desenvolvimento econômico na região.
18: Agricultura.
13: Heitor Fu, do PSD, manifesta apoio aos produtores de tabaco do sul do país e repercute protestos realizados no Rio Grande do Sul. O deputado afirma que os agricultores enfrentam dificuldades com a classificação do produto, redução de preços e altos custos de produção.
1: Ele critica ainda medidas que, em sua visão, penalizam o setor produtivo do tabaco e cobra mais atuação da vigilância sanitária sobre a circulação de cigarros eletrônicos. Para Heitor Xu, a falta de controle sobre esses produtos também amplia riscos à saúde e fortalece o mercado ilegal.
13: Proposta de Dr. Flávio, do PL do Rio de Janeiro, pretende simplificar a comercialização de alimentos artesanais fora dos limites municipais. Para tanto, ele sugere padronizar a fiscalização entre os diferentes órgãos e unificar as licenças no selo de inspeção municipal.
4: E o selo de inspeção municipal, se ele for bem inspecionado na cidade, o mesmo profissional que faz a inspeção, ele vai fazer também a nível estadual e a nível federal. E cabe ao Ministério da Agricultura, o MAPA, essa autorização para que esse produto possa ser comercializado fora do seu município. Então, o que a gente quer hoje é simplificar que o nosso pequeno e médio produtor, produtor artesanal, que já herdou da sua família essa produção, ele consiga comercializar o seu produto. O Brasil hoje tem mais de 5.600 municípios e quase todos eles têm agricultura familiar e o produtor artesanal. Então, esse projeto só é um parágrafo na lei que autorize o nosso pequeno e médio produtor a comercializar o seu produto em municípios vizinhos.
1: De acordo com o Dr. Flávio, a escolha por um único selo vai impedir a apreensão e descarte de alimentos seguros para consumo ocasionados por entraves burocráticos. Ele pondera ainda que o texto incentiva investimentos em servidores locais para suprir a carência de fiscais sanitários.
13: Zé Neto, do PT da Bahia, celebra a aprovação pela Câmara da suspensão da importação de cacau da Costa do Marfim. Segundo ele, a medida busca proteger a produção nacional, especialmente nos estados da Bahia e do Pará, diante de riscos sanitários para o setor.
1: O parlamentar também destaca a articulação política em torno do projeto de sua autoria que barra a importação de cacau africano. Zé Neto argumenta que a proposta representa uma defesa da cadeia produtiva do cacau e da agricultura familiar brasileira.
18: Comissões.
13: Comissão aprova projeto que suspende pagamentos de financiamentos agrícolas por causa dos efeitos do El Niño. A repórter Silvia Munhato explica a medida que foi estendida para todo o país.
14: A Comissão de Agricultura da Câmara dos Deputados aprovou o projeto que suspende por 3 anos o pagamento de empréstimos agropecuários por produtores afetados pelo fenômeno climático El Niño. O El Niño é um fenômeno climático caracterizado pelo aquecimento anormal e persistente da superfície do Oceano Pacífico, na linha do Equador. O texto lista 9 tipos de programas de financiamento que só deverão ter os pagamentos retomados 1 ano após o fim da suspensão e em 3 parcelas anuais. O projeto original do deputado Léo Prates, do Republicanos da Bahia, citava apenas a região conhecida como Mato Piba, formada pelos estados do Maranhão, Tocantins, Piauí e Bahia. Mas o relator, deputado Coronel Meira, do PL de Pernambuco, estendeu a proteção aos atingidos em todo o país.
16: Considerando o caráter nacional e dinâmico dos efeitos do El Niño, mostra-se mais adequado e justo estender a abrangência da medida a todos os produtores rurais dos estados atingidos por estiagens severas, chuvas extremas e outros eventos correlatos e relacionados ao referido fenômeno.
14: A proposta que suspende pagamentos de empréstimos de produtores rurais afetados pelo El Niño será analisada agora pelas Comissões de Finanças e Tributação e de Constituição e Justiça. Da Rádio Câmara de Brasília, Silvia Minhato.
18: Saúde.
1: Geraldo Rezende, do União de Mato Grosso do Sul, alerta para o surto de chikungunya nas aldeias Jaguapiru e Bororó, em Dourados. Ele informa que viabilizou a construção de novas unidades de saúde, a entrega de 300 novas casas para as famílias e a licitação de uma nova rede de abastecimento de água.
17: Nós conseguimos colocar uma emenda para a licitação acontecer mais rápido possível para iniciar uma construção de nova captação, reservação e distribuição de água na reserva indígena de Dourados. É uma cinte. A gente verificar que crianças com 7, 8 anos carregando lata de 20 litros de água barrenta e de pessoas idosas com 80, 100 anos carregando lata de água de 20 litros, água inclusive inapropriada para consumo.
13: Na visão de Geraldo Rezende, uma nova rede de abastecimento de água é fundamental para reduzir a mortalidade infantil e de idosos. O parlamentar também anuncia a construção de 2 novas creches, como parte do esforço para reverter a vulnerabilidade social na reserva.
1: Ana Paula Lima, do PT de Santa Catarina, registra o Dia Internacional da Enfermagem e cita a abertura da Semana Brasileira de Enfermagem na Câmara dos Deputados. A parlamentar ressalta a importância da categoria para o funcionamento do Sistema Único de Saúde.
13: Ana Paula Lima também defende melhores condições de trabalho para enfermeiros, técnicos e auxiliares de enfermagem. Ela cita a mobilização da categoria pela aprovação da PEC, que vincula o piso salarial nacional à jornada de 30 horas semanais.
1: Termina agora o Jornal Câmara dos Deputados, com trabalhos técnicos de Everson Urani e apresentação de Márcio Aquiles Sardi e José Carlos Andrade. Uma ótima noite para você.
13: Boa noite, a Voz do Brasil volta amanhã.
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8: 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Opa!
9: Sim!
10: Muito bem! Depois da Voz do Brasil, estamos por aqui mais uma vez nesta noite de terça, 12 de maio de 2026. A identificação, neste princípio, P-I-J-A-M-A Show, Pijama Show na Atlântida com Everton Cunha, Your Simple the Best, Mr. Piri Pijama. Duas horas daqui pra frente e aí a gente encerra a programação do dia. Temos tempo, sugestões sempre muito bem-vindas, @ Everton Cunha P no Instagram, o WhatsApp 489-9188-1009. Clássicas, canções certeiras que são absolutamente maravilhosas. Como, por exemplo, esta que abre o pijama de hoje. Queen, 10 e 7, aí está.

0: 21, encerrando a primeira meia hora aqui na Atlântida. Este é o Pijama. Ainda ouvimos Shawn Mendes, Ira, Foo Fighters, Lenny Kravitz e Queen.
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0: Show na Atlântida. 28 para as 11 e o pijama segue. Vamos com África Toto. Acho maravilhosa essa.

16 para as 11, pijama na Atlântida, Skank e Canção Noturna. Kim, Somewhere All You Know, África Toto. Nós seguimos agora com Weekend.

0: Está dito. In my place, Coldplay. Steve Wonder, it's lovely. I feel it coming com Weekend. Encerramos a primeira hora do pijama aqui na Atlântida.
1: Opa!
0: Na Atlântida, Pijama Show.
1: Music.
0: Sim.
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3: Sim.
2: Sim.
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3: Para a identificação oficial e tradicional do programa que está no ar. Opa! Sim. Opa! Dois para as 11. Estamos nesta noite fria e é só o começo do frio. Caramba! A identificação agora. P-I-J-A-M-A Show. Pijama Show na Atlântida com Everton Cunha, or Simple the Best, Mr. P de Pijama. Sábado agora tem o Arvo em Floripa, Canasvieiras. 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Bom, mas recordando, não vamos misturar, mas já misturando. Sábado agora, Arvo em Floripa. Ok? Estamos assim combinados. Está tudo dito, vamos para mais uma sequência, mais uma hora de belas canções clássicas. E esta começando com Bruce Crosby. Gosto demais dessa música, mas demais mesmo. The Way It Is.

0: Muito bem, neste intervalo das 11h30 tivemos uma boa nova sequência. Calma aí que a gente já volta aqui na Atlântida.
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0: Encerramos o pijama desta terça. Que espetáculo, foi bom demais, mas a programação da Rede Atlântica segue. Boa sequência, boa madrugada e uma ótima quarta-feira logo mais. 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
5: Bom dia, galera! Alô, alô, você aí do outro lado que escolheu começar com Atlântida, a rádio das nossas vidas. Seja muito bem-vindo, muito bem-vinda. O Cafezão tá começando com tudo nesta quarta-feira, dia 13 de maio. Estou aqui de pé na patrola, prontíssima para entregar para vocês o cafezão mais quente e forte do Grande Oeste de Santa Catarina e do Noroeste do Rio Grande do Sul. Então, se você nos ouve aqui em Chapecó ou em outros municípios do Grande Oeste, você que está aí no Rio Grande do Sul também, ou em qualquer cantinho desse mundo, né, ouvindo a gente pelo aplicativo e pelo site também, Atlântida Santa Catarina, sejam todos muito bem-vindos, uma ótima quarta-feira pra gente, 7h02. E é isso, gente, a friaca aos pouquinhos tá perdendo força, né? Claro que o amanhecer tá gelado ainda, mas a temperatura hoje já é um pouco mais alta, 8 graus neste momento na capital do Oeste. Acredito que por aqui não vai ter geada hoje, né? Como tivemos nos dois dias anteriores, a não ser que esteja bem frio em outras cidades, né? Então, já fica aquele chamado especial para você aí do outro lado mandar uma foto, um vídeo e contar como tá o amanhecer aí do outro lado, onde quer que você esteja, tá? 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Dado o recado, bora para os destaques de hoje, gente. Hoje tá recheado esse programa aqui. Metade da semana bateu a porta e aí muitas pautas importantes para hoje. Taxa das blusinhas, o que muda com o fim do imposto sobre compras internacionais de até 50 dólares. Ponte Ercílio Luz completa 100 anos hoje. Entenda como o monumento de 5 mil toneladas se sustenta em pé. Justiça de Santa Catarina fala em retrocesso e determina que PMs voltem a usar câmeras corporais. Caso Orelha, MP vê possíveis irregularidades e pede apuração contra a Polícia Civil. Restaurante quebrou o próprio recorde e desenformou um pudim gigante de mais de 56 quilos. Aqui em Santa Catarina, o vídeo viralizou e tomou as redes sociais. E a previsão do tempo para esta quarta-feira: frio perde intensidade a partir de hoje. E aí o sol predomina novamente neste dia lindão, tá? Belo amanhecer mais uma vez, né? A gente tem aí um espetáculo, uma obra de arte no céu, todos os amanheceres aqui no oeste de Santa Catarina. E é um prazer, né? Pra quem acorda cedo, sei que pesa bastante aí, né? O acordar cedo, levantar da cama. Mas o presente é sempre um belo amanhecer pra gente se inspirar, pra refletir um pouco, fazer as nossas orações, né? E aí sim seguir o nosso dia, gente. Então é isso, muitos destaques pra hoje. E vocês já sabem, né? Eu já avisei de antemão. Quarta-feira é dia de prêmio por aqui, então hoje vai sim ter prêmio, valendo ingresso individual para o Encontro de Gigantes, festival que reúne Armandinho, Detonautas e Anjos do Hangar no início do mês de junho aqui em Chapecó. Então participe com a gente e concorra, tá? E como é que faz para participar? É muito fácil. Você anota aí, se ainda não tem o nosso contato, né? É 499-9175-4280. Vou repetir, hein? O WhatsApp da Atlântida para conversar diretamente comigo aqui, hein? 991-75-4280. É o nosso contatinho. Todos os dias, das 7 ao meio-dia, eu tô online aqui respondendo vocês. E aí você manda o seu nome, né? E escreve assim, ah, eu sou Juliana e eu gostaria de faturar os ingressos pro Encontro de Gigantes. Pronto, já vai estar concorrendo, tá bom? É assim que funciona e no finzinho da manhã a gente conta quem ganhou. Fechado? Combinado? Então, uma ótima quarta-feira pra ti. Fique à vontade pra participar. Se quiser, só mandar um alô, não tem problema. Quero desejar bom dia pro Rodrigo, que escreveu, bom dia, Ju. Quarta love, manda aquele Elvis. Tem que ter Elvis Presley, né? Não adianta, Rodrigo. Bom dia pra você, tudo de bom. Quem mais? Acho que a Betina, né, mandou um áudio pra gente. Vou rodar aqui. Bom dia, Betina.
6: Bom dia, Julie. Quartou. Toca uma bem animada do Armandinho e me coloca no sorteio do Encontro de Gigantes. Adoro o Armandinho. Ai, beijão.
5: A Betina é uma grande fã do Armandinho, né, gente? Toda manhã ela manda mensagem, ela pede. Hoje eu vou atender o pedido dela logo cedo, tá? Tô até escolhendo aqui a música. Não lembro qual que é a preferida dela. Mas eu vou colocar uma aqui que eu sei que combina, ou que eu, né, fonte vozes da minha cabeça, eu sei que combina com o dia. Mas vamos lá, quem mais tá por aqui? O Rafael. Bora que esse ingresso será meu, bom dia. E bora pra mais um cafezão top, exatamente. Essa é a energia, né, Rafael? Tomara que seja, tomara que a playlist de hoje agrade vocês. Bom dia, meu nome é Charlon. Gostaria de pedir uma música, Smash Mouth, All Star. Um bom resto de semana e gostaria de participar do sorteio. Obrigada, Charlon. Seja bem-vindo. Está concorrendo também. O Davi Augusto mandou aqui fotos. Tá curtindo a gente no carro. Vamos ouvir aqui o áudio que ele mandou. Bom dia.
7: Bom dia, Ju. Aqui em Erechim, amplitude térmica chegou a 6 graus da Baixada para o centro.
5: Nossa!
7: Da Baixada, 3 graus, no centro, 9. Estranho, mas bem legal. Teve geada e tudo.
5: Então, alô pra galera de Erechim. Nossa, realmente, gente, dependendo do lugar que você tá, pode variar bastante a temperatura, mas de 3 pra 9 graus é bastante coisa, né? Obrigada, Davi. Bom dia pra você. Bora enfrentar a friaca. O Cláudio mandou bom dia. Quero participar do sorteio do Encontro de Gigantes. Tá concorrendo. Bom dia, Ju. Rosineide Pércio. Gostaria de participar também. Obrigada, Rose. Tudo de bom. Bom dia, ouvindo agora essa maravilha de programação. Minha esposa é muito fã do Armandinho e acabou de se curar de um câncer de mama. Vamos dar esse presente pra ela? Tá concorrendo, tá? Fico feliz que ela tenha alcançado a cura. Um beijo pra essa família aí. Estão realmente na programação, ligadinhos aqui no cafezão. Obrigada, tá bom? E vamos lá, gente. Vou atender o pedido da Betina, então, que gosta de Armandinho e tá indo pra escola ao som da Atlântida. E ao longo do cafezão, muita música boa, você sabe, né? Então fique ligado. Boa quarta, foi! Acabou de se curar de um câncer de mama. Vamos dar esse presente pra ela? Tá concorrendo, tá? Fico feliz que ela tenha alcançado a cura. Um beijo pra essa família aí. Estão realmente na programação, ligadinhos aqui no cafezão. Obrigada, tá bom? E vamos lá, gente. Vou atender o pedido da Betina, então, que gosta de Armandinho e tá indo pra escola ao som da Atlântida. E ao longo do cafezão, muita música boa, você sabe, né?

0: Oh, tá? É, pro Encontro de Gigantes, pois é meu aniversário, sou fanzaça do Anjos do Hangar, e olha a minha retro, né, desse ano. Ah, gente, inclusive, né, o Spotify lançou aí uma nova retrospectiva, né, em comemoração aos 20 anos de plataforma. Primeiro de tudo, né, 20 anos de Spotify, como assim? É muito tempo, né? E aí você que tem conta, né, no Spotify, acessa e tem acesso a informações. Por exemplo, o artista que mais ouviu nesses últimos 20 anos, qual foi a primeira música e qual foi a data, né, que você ouviu e entrou no Spotify pela primeira vez. Depois vou compartilhar a minha com vocês, tá? Mas a dela aqui, da nossa ouvinte, a Ana Priscila, foi Anjos do Hangar, a mais ouvida, né? Então, realmente faz sentido. Ótimo dia pra você também. O Bom Dia do Jordão mandou uma foto linda do amanhecer e tem um áudio junto. Vamos ouvir.
1: Bom dia, Júlia. Tudo bem? Eu quero concorrer aos ingressos do show pro pai e a mãe.
0: Um beijo, gente. É o Pedro, né? Participando aí em nome do papai e da mamãe, o Jordão e a Mônica. Quem mais com a gente? O Jones. Jones, não, temos essa música aí no sistema, tá? Valeu. O Douglas Alba mandou também pra gente. Bom dia.
2: Bom dia, Júlia e Matheus. Tudo certinho, acordando com os melhores, com as melhores músicas. Me coloca no sorteio aí do Encontro de Gigantes. É rock and roll. Valeu, abraço.
0: Valeu, abraço. Tudo de bom, tá concorrendo. Bom dia, me coloca no sorteio também. É o Márcio. Larissa também mandou alô pra gente. Está concorrendo. Valeu, Lari, tudo de bom. Graziele também, querendo curtir Anjos do Hangar, tá concorrendo. Bom dia, a Natália Regina até participando com a gente, também está concorrendo, tá, Nath? Obrigada. Vamos nessa, 8h10, play na música, daqui a pouquinho tem mais.

0: Ai, gente, tá aí essa versão de você com Paralamas do Sucesso, uma vibe mais slow, mais tranquila, mais romântica também. Então, assim, né, foi o presentinho da quarta love de hoje. Daqui a pouco a gente já volta com tudo, com a vibe aqui do programa. 8h21, Sophie já está conosco, já está entre nós, chegou ao job. E, Sophie, antes você... Não tava vindo pra cá e teve ouvinte te elogiando, tá? Você nem tava
1: ouvi,
0: no ar.
1: Ouviu? Gente, fico muito feliz, de verdade.
0: Bom dia,
1: bom
0: pra
1: dia,
0: você,
1: né? Primeiro.
0: Mas enfim, estamos de volta. E antes dela trazer a informação do bloquinho, você que tá pensando em mudar de vida ou só de endereço, na Lunardi Imóveis você encontra as melhores opções de venda e também de locação aqui em Chapecó. 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Fica a dica, agora sim, vamos para a informação. Voltou a repercutir muito de ontem para cá essa informação do caso do cão Orelha, né, Sophie?
1: Isso, é uma situação meio sensível, né? Então, além de pedir o arquivamento do caso do cão Orelha, o Ministério Público de Santa Catarina fez outros 14 pedidos à Justiça, conforme a apuração do colunista da NSC, Anderson Silva. Um dos pedidos é o envio do processo à Corregedoria, na Polícia Civil, para apuração de possíveis irregularidades durante a investigação conduzida pela corporação. E segundo a Polícia Civil, Orelha teria sido atingido na cabeça por um chute ou por um objeto rígido, como uma madeira ou uma garrafa. A corporação chegou a pedir a internação do adolescente. Já a análise do MP concluiu que os adolescentes investigados e o cão não estiveram juntos na Praia Brava no horário da suposta agressão e que o animal morreu devido a uma osteomielite. É uma infecção óssea grave, geralmente causada por bactérias.
0: Ou seja, a gente tem uma contradição, né, muito grande entre o que a Polícia Civil apurou e o que o Ministério Público apurou, tá? Então essa é a informação, um pedido de arquivamento e outros 14 pedidos de investigação de possíveis irregularidades no procedimento aí, né, na condução do caso por parte da Polícia Civil. Então, o inquérito da Polícia Civil acusa, né, o adolescente ali de agressão. Já o Ministério Público conclui que não houve sequer um contato, né, entre o adolescente aí e o animalzinho, que, segundo o MP, teria morrido devido a essa osteomielite, né, essa infecção óssea grave. Então, vamos acompanhar. O inquérito segue em segredo de justiça, mas a informação foi apurada pelo Anderson Silva, nosso colunista aqui da NSC-TV. Então, tá dando o que falar, gente. Tá dando o que falar. Vamos acompanhar aí os detalhes, né? Com certeza, mais informações virão à tona aí ao longo dos próximos dias. 8h23 da manhã, hoje a gente tá liberando ingresso pro encontro de gigantes. Tem aí show do Armandinho, Detonautas, Anjos do Hangar. E aí a audiência tá participando em peso, tá? Um bom dia pra Bruna Leal, que pediu um som aqui do Charlie Brown, Céu Azul. Também alô pra Ana Luísa, disse: bom dia, estou escutando a Sophie desde o primeiro dia. E ela tá arrasando mesmo. Parabéns pela evolução, viu?
1: Oh, obrigada, nossa, eu fico muito feliz de não ter noção.
0: Eu falo pra Sophie, só pela coragem de se jogar no rádio, assim, ao vivo, já é já merece parabéns, né? Porque realmente mexe com a gente. Vou dizer pra vocês, eu, claro, já faço isso há 15 anos. É muito fácil pra mim chegar aqui, né? Abrir o nosso microfone e falar com vocês com essa naturalidade. Mas pra uma pessoa vir aqui pela primeira vez fazer isso, gente, num canhão que é Atlântida, pra toda a região, e fazer isso com excelência, como ela tá fazendo, olha, realmente é incrível. Tem uma desenvoltura, né? Dá pra ver que o negócio vai fluir, vai fluir. Falei pra ela. Então, um abraço, então, Ana Luísa. Abraço também pra Fabielle, tá? Que está concorrendo aos ingressos também. E quem mais mandou o alô, e vamos ver aqui, o WhatsApp funcionando, Ana Priscila, tá? Simone também. Beijo, Simone. Chegou aqui o alô dela agora. Bora pra música, então, Sophie?
1: Bora. Depois a gente vai falar de pudim.
0: Pudim. Você gosta de pudim?
1: Eu amo pudim, gente. A minha tia conta que... E eu sempre chegava na casa dela pedindo pudim, eu não dava nem bom dia, eu pedia direto, tia, tem pudim?
0: É, sempre tem uma pessoa da família que faz o pudim, o melhor, assim, na
1: o
0: minha
1: pudim,
0: família.
1: Né?
0: É, o pudim. Eu já tentei e falhei, deixo essa missão pra minha mãe, Maura Bez, que faz com excelência, né? Ou pra minha avó, um beijo pra vó Tere, então, também. Bora pra música, 8h25, daqui a pouquinho tem mais.

0: Galera, é o seguinte, a gente vai pro show do intervalo e daqui a pouquinho voltamos com outras informações pra vocês. Quero só destacar aqui a hora, faltando agora 27 para as 9, oferecimento do Passarela Supermercados, diferente para você. Voltamos já já.
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0: Estamos de volta, gente. 25 faltando para as 9 horas da manhã. Vamos seguir aqui o nosso momento do cafezão, afinal agora tem cafezão duplo, tem informação também. Vamos falar de pudim agora, que é uma coisa que a gente gosta. Não sei vocês aí do outro lado, mas eu e a Sophie, sim, nós amamos. Sophie, conta pra gente então.
7: Então, gente, um restaurante de Videira, no oeste de Santa Catarina, que já havia surpreendido clientes ao preparar um pudim gigante no ano passado, ele voltou a inovar. Em frente a clientes e funcionários, a cozinheira Márcia Del Pizol apresentou uma versão ainda mais pesada da sobremesa no domingo, com 56,7 quilos. Cerca de 2 quilos a mais que a anterior. O processo começou na terça-feira, foi finalizado na sexta e envolveu mais de 30 horas de fogo, além de alguns imprevistos. Segundo a cozinheira, havia uma apreensão para o desenforme do doce, que ocorreu em frente a clientes e 20 funcionários, sob aplausos. Apesar da proporção da receita, ela disse que não há grandes segredos para realizar o processo.
0: É, realmente, né? Chama atenção. O vídeo é um pudim gigante, gente. 56 quilos de pudim, imagina, né? 30 horas de fogo, mexendo e mexendo sem parar. E é isso, tá aí a informação. No G1, inclusive, você pode acessar, se ainda não viu o vídeo nas redes sociais. O videozinho tá lá no G1. E aqui, tem que ser do Oeste, né?
7: Sim.
0: O Oeste sempre surpreende.
7: É a nossa personalidade, né?
0: Isso.
7: As sobremesas, podia ser um sagu também.
0: Um sagu gigante com creme, meu, que delícia. Nossa. Pra completar, né? Porque eu não sei na tua família, mas na minha família, quando tem almoço, assim, tem o pudim, tem o Chico balanceado, tem o sagu e o creme. Então, são as quatro principais sobremesas, assim. E a gente geralmente pega o potinho e coloca um pouco de cada.
7: Sim, lá, ainda na minha família, a gente tem um pouco de sorvete no final pra dar uma equilibrada, assim, no quente, no doce.
0: É, eu gosto também. O sorvete vai bem no verão daí, né? Quando é verão. Mas enfim, gente, fica aí a dica. Se quiser saber mais ou até assistir, tá lá no G1. Agora, preparamos um cafezão duplo, até em homenagem ao Encontro de Gigantes, que vem aí, gente. Já estamos no dia 13 de maio, o Encontro de Gigantes é no início de junho, tá? Então, logo, logo, tá chegando a data. Então, vamos rodar a vinheta e a Sophie conta pra gente. Foi.
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1: Mais um cafezão aí, por favor.
7: 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O Detonautas Rock Club é uma banda brasileira de rock formada em 1997 no Rio de Janeiro. Conhecidos por letras intensas, críticas sociais e baladas românticas, o grupo se destacou no cenário pop rock nacional. Detonautas está confirmado no Encontro de Gigantes com show marcado para a noite do dia 6 de junho em Chapecó.
0: É isso aí, hoje você aí do outro lado pode concorrer ao ingresso para curtir esse show e também os shows do Anjos do Angari e do Armandinho. Só mandar mensagem aqui pra gente, tá bom? Vamos nessa então, dobradinha de Detonautas.

0: aí, gente. Cafezão duplo de hoje, Detonar Altas Rock Club na programação da Rádio da Sua Vida. Agora, bora pro momento da previsão do tempo, que agora, né, nas férias do Matheus, tá sendo entregue pela Sophie, né? A Sophie tá sendo a nossa garota do tempo. Tá gostando de ter esse posto, Sophie?
1: Tô gostando, Matheus, que se cuide, tá? Só pra avisar.
0: Sabe que o Matheus tem momentos, assim, que ele traz a previsão, mas depois ele fala sobre a... Como é que é, gente? Esqueci a palavra. Não é a sensação do tempo. É algo que ele sente. Enfim, ele tem uma sensação assim, ah, hoje vai chover, apesar de não estar na previsão. Daí ele fala pra audiência e acontece,
1: uma
0: tá?
1: Uma mediunidade,
0: intuição, assim. Intuição do tempo. Me lembrei. Nossa, hoje a cabeça tá complicada, gente. Mas vamos lá, roda a vinheta.
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3: Nesta quarta-feira, a previsão para Chapecó e região indica um dia com tempo firme, estável e predominância de sol. Em resumo, o tempo será de sol com algumas nuvens e nevoeiro ao amanhecer. Mas não há previsão de chuva para hoje. Madrugada e amanhecer bastante frios, com mínimas podendo ficar próximas a 2 a 4 graus na região. Durante a tarde, o tempo aquece, com máximas em torno de 19 a 23 graus. E o dia segue estável, com a influência de uma massa de ar seco e frio de origem polar.
0: É, gente, o frio tá perdendo a força, né? A gente já sentiu isso hoje, com amanhecer um pouco mais ameno, se assim eu posso dizer, né? Frio
3: acho
0: ainda.
3: Sim. Eu não sei se era coisa da minha cabeça, mas realmente tá esquentando, né? Porque hoje eu me agasalhei melhor, dormi com mais coberta e acordei com calor. Eu falei, não tá certo isso.
0: Não tá mesmo. Eu também tive a mesma sensação, realmente. Mas no termômetro, hoje, 9 graus, quando eu cheguei aqui na rádio, né? Se comparar com ontem, anteontem, tivemos 3, 4 graus, realmente um pouco mais quente. Mas é isso, gente. Pra hoje, tempo firme novamente. Vou mandar os últimos alôs aqui do cafezão. O Fabiano mandou, bom dia, duplinha abençoada. Manda um salve pro meu mano Fernando, pro Nelson, pro Adalberto e pra mim, Fabiano. É, aqui da Ecolage, tá? Estamos ligadinhos todos os dias na melhor. Grande abraço. Então, alô especial pra toda essa turma, nossos grandes ouvintes de sempre. Bom dia, Júlia e Maurício aqui. Quero concorrer aos ingressos pro Encontro de Gigantes. Ótimo dia pra vocês. Olá, bom dia. Meu nome é Ana Paula. Também quero concorrer ao show do Encontro de Gigantes. Obrigada. Meu nome é Oli Júnior, dos Santos. Gostaria de participar também. Tá concorrendo, Oli. Tudo de bom. Sônia mandou assim... Bom dia, suas lindas. Manda um oi para o meu Ju, meu sobrinho que tá de aniversário hoje, que mora em Quilombo. Então, parabéns pro Ju, que mora em Quilombo. Abraço da Sônia, a tia que tá mandando um alôzão para ele, tá? Simone, né? Agora que eu reconheci, Simone, que é você, tá? Saudades também, a Simone Blanger. Um beijão para ela. Obrigada pelo carinho. E nos resta chamar música nesta quarta-feira. Sabe que os ouvintes chamam a nossa quarta de quarta love, Sophie.
3: Uhum.
0: Mas eu não sei mais o que tocar de romântico. Eu não tô romântica hoje, tá? Hoje foi uma mistura de música, assim, que eu não sei explicar. Porque quando eu estou sozinha, sem o Matheus, e no caso sem a Sophie até as 8, 8 e pouco, é puxado, gente. Tem que fazer o script, né? Programar as notícias. Então as músicas.
3: Não é fácil.
0: As músicas ficam mais em stand-by mesmo, né? Mas foi o que a gente entregou hoje pra vocês. Bora pra
3: música. Queria dizer só que quarta-feira é quase sexta, né? Praticamente.
0: Ah, bem lembrado. Uhum. Isso é papel do Matheus. Tá certíssimo em me lembrar. Obrigada,
3: Sophie. De nada.
0: Vamos lá, vamos lá.

0: Galera, fechamos o cafezão de hoje. Agora 9 horas, 1 minuto. A gente se encontra um pouco mais tarde novamente, né, Sophie?
1: Isso, a gente vai falar de muita coisa legal que tá acontecendo aí ultimamente. Já tô dando uma lidinha nas notícias pra trazer.
0: Mais notícias no @TLAs11, tá, galera? A gente volta já, já continuem participando. Agora 9 horas, 2 minutos. Bom dia.
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0: 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Atlântida Hits começa agora na programação da rádio da sua vida. 9 horas mais 6 minutos. Quarta-feira, sol entre nuvens, 12 graus. Temperatura subindo, né? Realmente o frio tá perdendo intensidade. Real oficial, gente. A previsão tá se confirmando. Mas bora que o dia vai ser ensolarado, não tem previsão de chuva. E pra combinar com essa quarta-feira maravilhosa, tem que ter música boa, né? Então a gente entrega agora pra vocês música até 10 horas da manhã, sem intervalo comercial. E também temos presentão. Tem ingresso individual pro Encontro de Gigantes, pra você curtir shows do Armandinho, Detonautas e Anjos do Hangar, nos dias 5 e 6 de junho, em Chapecó, tá? Inclusive, quem quiser garantir os ingressos que estão à venda, lá no site da BlueTicket.com. Contar, fica a dica. Bora pra música? 9 e 6, boa quarta, foi!

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11: Cuidado com a sua segurança. Todo cuidado nunca é pouco. Queremos chamar atenção para outro aspecto importante no uso da bike, especialmente para iniciantes. O uso de equipamentos e acessórios que garantem segurança adicional durante a pedalada. Aí já entram nessa categoria as luzes sinalizadoras, tanto na frente quanto atrás da bike, os adesivos e acessórios refletores e a campainha para alertar sobre a sua segurança. Na parte de apoio tecnológico, o uso de GPS e medidores de tempo, velocidade, distância e até frequência cardíaca prestam informações importantes que mostram seu desempenho e outros dados. É bem bacana. O mais comum é o uso de ciclocomputadores, que reúnem todas essas características em um único equipamento. E há modelos do básico ao avançado. Olha, vale muito a pena você pesquisar sobre esses equipamentos e acessórios que garantem essa segurança adicional durante a sua pedalada.
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0: Galera, tô de volta aqui na programação, agora 23 faltando pras 11 horas. O Top 15 continua daqui a pouquinho, porque agora é hora do mundo do esporte. O Anderson já está por aqui, agora a gente atualiza tudo. Vamos lá.
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0: 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Anderson, bom dia. Fala aí, quais as novidades de hoje?
3: Fala, Ju. Bom dia pra você. Bom dia pra toda a galera da Atlântida. As novidades é que a Chapecoense se aproxima do jogo decisivo com o Botafogo pela Copa do Brasil. Amanhã, 18h, o horário não foi alterado. A CBF respondeu a Chapecoense e negou a solicitação da Chape. O Verdão pediu para que o jogo fosse mais tarde, para que a torcida conseguisse chegar com mais tempo na Arena Condá, mas esse pedido ele não foi atendido, foi recusado, então o jogo se mantém. 18h, Chapecoense e Botafogo, valendo vaga na próxima fase, as oitavas de final da Copa do Brasil. Vantagem do Botafogo, venceu por 1-0, então a Chape precisa reverter essa vantagem. Está tendo agora, inclusive, uma entrevista coletiva com o Camilo na Arena Condá. Mistério total. O treino de ontem foi com portões fechados. Hoje, novamente, a Chape finaliza essa preparação com portões fechados mais uma vez. Tudo indica que o técnico Fábio Matias pode fazer mudanças no time titular. A gente vai espichar essa conversa 11h45 na tela da NSC TV, no Jornal do Almoço. E eu espero todos vocês.
0: Tá feito o convite, então. Ou seja, resumindo, né? Amanhã partiu a Arena Condá mais cedo, né, gente? Quem tem a possibilidade de sair mais cedo do trabalho pra ir, que bom. Quem não puder, vai ter que chegar ou durante o jogo. E a gente sabe que fica bem caótico ali ao redor da Arena Condá. Então, realmente, se programem que amanhã o jogo é cedo. 18 horas, né, Anderson?
3: E a Chape precisa também, Ju. Precisa muito do apoio da torcida. É um jogo importantíssimo, decisivo. E o torcedor na Arena Condá, sem dúvidas, vai fazer a diferença. Então, torcedor, atenda o apelo da Chapecoense. Eu sei que você está chateado pelo desempenho ruim, mas eu continuo teimando e acreditando que esse time vai virar a chave, vai reagir, vai conquistar um resultado positivo. Então, amanhã, 18h, a Chape precisa de você lá na Arena Condá.
0: Tá feito o convite. E logo mais a gente te assiste na telinha também, né, Anderson?
3: Combinado. Aliás, estão convocados para a gente continuar esse papo lá no Jornal do Almoço, 11h45. Valeu, Ju. Abraço para você, abraço a todos e até lá.
0: Até lá, valeu. E vamos continuar com o Top 15. 15.

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3: Bora de informação agora. Letícia Ferrari atualiza pra gente os destaques do Jornal do Almoço de hoje. Bom dia, Leti, tudo bem?
4: Oi, Ju, bom dia para você, bom dia para todo mundo que está com a gente hoje no Jornal do Almoço. Tem mais do nosso projeto Descarte com Propósito. Ontem mostramos a mobilização da Escola Drusiana Sartori. Hoje é a vez da Escola Zélia Scharf, outra escola que entrou de cabeça nesse nosso projeto, que busca levar conscientização para o maior número de pessoas possível. E os alunos se mobilizaram, arrecadaram materiais para reciclagem e estão animados para mostrar o resultado dessa atitude tão bonita ao vivo no nosso Jornal do Almoço, que traz também nesta quarta-feira muita demanda de telespectador, principalmente da região do bairro Passo dos Fortes, aqui em Chapecó. Tem demanda por ali voltada, por exemplo, a um cruzamento perigoso, onde vários acidentes têm sido registrados nos últimos dias. Além disso, por ali também tem um ponto de ônibus, digamos, improvisado pelos próprios moradores. Minimamente curioso, tá? Vale a pena conferir no nosso JA. E a previsão do tempo com o Douglas Márcio também, super atualizada, até pensando nessas mudanças normais desse período de outono. Temos manhãs e noites bem frias, as tardes agora estão ficando um pouquinho mais quentes, pelo menos um pouco mais agradáveis, e o Douglas Márcio traz todas as informações daqui a pouquinho na tela da NSC TV. Eu, ele e todo o time, toda a equipe do Jornal do Almoço, contamos com você. Beijo grande e até amanhã.
3: Até mais. Um beijo, Leti. Obrigada. E vamos direto, então, pro show do intervalo. Na volta tem @ATL.
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6: Matheus que nada, né? Teuzinho segue de férias e comigo a Sophie Françoise, tá? Nossa estagiária, mas anota aí, um dia você vai ouvir falar muito desse nome, porque essa guria tá entregando, tá? Ela tá.
7: Ai, a gente tenta, né?
6: Tá tentando, né? Tentando, já é grande coisa, claro. Mas enfim, bom dia novamente, Sophie, preparada?
7: Bom dia. Preparada.
6: Que bom, a gente vai falar de Spotify e de muitas coisas legais, tá? Que estão rolando aí na internet. 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Dado o recado, só pra situar a galera, quarta-feira, metade da semana, a gente já passou pelo pior, como diz o Mate, né? Segunda e terça são os dias mais pesados. Não sei pra vocês, pra nós, pra nossa experiência aqui de trabalho, os dias mais corridos sempre são segunda e terça. A partir de quarta, alivia, mas faz parte, né, gente? Então vamos nessa, 19 graus em Chapecó, subiu muito a temperatura. A gente começou o dia com 9 graus, então é uma amplitude térmica muito grande. E é isso que temos pra hoje. A gente tá quase igual uma cebola, né? Tirando as camadas. Chegamos aqui logo cedo com muitos casacos. Eu já tô com calor, inclusive, com essa roupa que eu vim empacotada. Sophie, mesma coisa, acredito, né?
7: Eu confesso que eu nunca tinha ouvido essa expressão, tipo cebola.
6: É.
7: Mas, gostei.
6: Cebola tem camadas, né? Então a gente fica igual a cebola, né? Tirando as camadas. Mas tudo bem. Vamos direto pros assuntos do momento. E ontem o Spotify lançou uma coisa muito legal. Eu vou deixar a Sophie contar pra vocês.
7: Gente, o Spotify ele é um aplicativo de música, acho que a galera conhece. E todo ano, em dezembro, ele faz uma retrospectiva de todas as músicas e tudo que você escutou durante o ano. Mas dessa vez, ele não esperou até dezembro para lançar um Wrapped. O app de música lançou ontem, em comemoração aos seus 20 anos, mesma idade da Sophie, estagiária, uma retrospectiva diferente. E é possível descobrir qual foi a tua data de entrada no aplicativo, a primeira música que você ouviu e ainda o seu artista mais ouvido de todos esses anos. Além disso, ele fez uma playlist separada e especial com as 100 músicas que você mais ouviu nesse período.
6: Cara, eu achei genial, né? O Spotify entregando tudo mais uma vez. Uhum. É uma super estratégia pra gerar engajamento, né? Eu soube quando o Pretinho Básico falou ontem, né? O pessoal do Pretinho tava ao vivo falando. O que eu fiz? Fui imediatamente fazer a minha retrospectiva, né? E eu

0: fiquei chocada em saber que você tem a mesma idade do Spotify, Sophie.
1: Eu tenho 20 aninhos.
0: 20 aninhos? Uhum. Como assim Spotify também tem 20 anos? Gente, eu tenho uma relação com o tempo muito esquisita, porque eu acho, na minha percepção, o tempo tá voando e passando mais rápido do que quando, sei lá, eu tinha 20 anos, por exemplo.
1: Eu acho que eu tenho a mesma sensação, porque quando eu tinha 15, esse período do 15 aos 19 foi muito rápido.
0: Uhum.
1: E agora, na verdade, foi ao contrário, foi muito devagar.
0: Muito devagar.
1: E agora tá passando tão rápido, eu vou fazer 21 anos, sabe?
0: Um bebezinho, né? Minha nossa, eu lembro quando eu fiz 21, tá? Nossa, eu também me achava, tipo, meu Deus, como assim 21? Eu tô ficando velha. Espera até chegar nos 30, espera.
1: Eu acho que os 20 anos é aquele período que você não sabe o que você tá fazendo da vida, você não sabe se é aquilo, você tá tentando construir alguma carreira, alguma coisa.
0: É.
1: E você tá em muitos lugares ao mesmo tempo. Tu tenta se encontrar ali.
0: É verdade.
1: Tô tentando.
0: É. A boa notícia, tá? A gente se encontra e lá no fundo, a gente tá sempre tentando se encontrar de novo.
1: Uhum.
0: Porque a gente sempre renova os nossos objetivos. Ah, beleza, agora o teu objetivo é construir tua carreira. Daqui 5 anos, você já vai estar com a carreira praticamente consolidada, né?
1: Esperamos.
0: Vamos jogar
1: sim
0: pro universo, ou até antes, porque ela uhum vai terminar a faculdade ano que vem. Bota aí, 3 anos, tu vai estar com um novo objetivo. Não, agora meu objetivo é um emprego melhor, é uma empresa, é isso, é aquilo, é uma família. Enfim, gente, é uma loucura. Agora, falando do Spotify, eu tenho que dizer pra vocês que eu fiquei chocada, tá? Eu entrei no Spotify em dezembro de 2015, e a primeira música que eu ouvi, eu acho que foi uma sugestão do próprio Spotify, tá? Porque eu mesma não me lembro dessa música. Se chama Space for All, The Drone Lovers. Gente, não faço ideia
1: não
0: o que é
1: isso.
0: Não
1: faço a menor ideia.
0: Aí eu fui ouvir, realmente, eu não me lembro dessa música. Então eu acho
1: não
0: que foi uma sugestão. Tipo, entrei e o Spotify me sugeriu e eu
1: o
0: ouvi.
1: Aleatório, assim.
0: Aleatório, aham. Uhum. Mas depois, sim, daí já tem algumas coisas que são a minha cara. Tipo, Coldplay, One Republic, que eu escutava bastante popzinho, assim, uhum, nessa época, né? Rihanna, gente, Rihanna, que eu sou fã, né? Não escondo de ninguém, é minha artista pop favorita da vida. Também aparece muito aqui nas minhas primeiras músicas ouvidas. E você, Sophie?
1: Eu entrei no Spotify em 2021.
0: Nossa.
1: Então, assim, a minha artista mais ouvida foi, pra surpresa de zero as pessoas que me conhecem, a Taylor Swift.
0: Você,
1: né?
0: É uma Swifter.
1: É que nem o Matheus me julga, né? Mas eu não sei, eu e ela temos uma conexão, alguma coisa.
0: Quem
1: ela
0: o Matheus não julga, pra começar? E segundo, eu acho você parecida com ela.
1: Para!
0: Eu acho, quando você chegou aqui que eu vi a aparência física da sua, eu pensei, nossa, é a nossa Swift do Sul? Parece muito.
1: A minha mãe, né?
0: A época do início da carreira dela, que ela usava o cabelo cacheado,
1: sim,
0: né?
1: Uhum.
0: Bem cacheadinho igual o teu, assim. Nossa, acho bem parecido.
1: Uhum.
0: Pronto, falei. E olha só, o meu artista mais ouvido de todos os tempos, pra minha surpresa, é Jorge Mateus. Quando eu morava em Goiás, gente, eu curtia muito sertanejo universitário, dessa velha guarda, assim, Jorge Mateus.
1: Ah, era a vibe do lugar, né?
0: Isso, a minha mãe querida, ela me empurrava goela abaixo os rocks dela, assim, porque ela queria que eu tivesse o mesmo gosto musical dela.
1: Uhum.
0: Claro que o tempo passou e eu realmente curti um bom e velho rock and roll, mas na época, com os meus amigos, eu curtia muito sertanejo universitário, então apareceu aqui Jorge Mateus nas mais ouvidas de todos os tempos.
1: Uhum.
0: E os teus, também tem?
1: Os meus de todos os tempos, tem bastante Sabrina Carpenter, porque eu tive um período ali de obsessão, eu tenho esses períodos de obsessão por estilos
0: uhum
1: e artistas específicos. Agora, por estar trabalhando aqui, eu tô mais no rock, assim.
0: No
1: mais
0: rock.
1: Uhum. Aí, não tem tanto nessa retrospectiva já, que é, né? Tô começando agora.
0: Eu sou bem, bem eclética, já falei pra audiência, tá? O meu Spotify tem de tudo, eu realmente escuto, sei lá, gauchesca no fim de semana,
1: uhum,
0: sertanejo antigo quando eu tô com os amigos, um pagode quando eu tô, sei lá, fazendo festa.
1: Uhum. Eu morro de medo de estragar minha retrospectiva do final do ano, então algumas músicas eu escuto no YouTube pra não...
0: Cara, como assim? Eu não penso nisso. A minha retrospectiva do ano passado foi um fiasco, justamente por isso, porque eu não ligo muito.
1: Uhum.
0: Eu deixo meu namorado escolher músicas, às vezes tem lá Rio Negro e Solimões, porque a gente tá dando uma zoada, assim, sabe? Ouvindo uma coisa pra dar risada, sei lá. Momentos diferentes, mas no meu íntimo, assim, eu gosto muito mais de pop rock do que dessas outras músicas. Enfim, você do outro lado que não acessou seu Spotify de ontem pra hoje, acesse e faça a sua retrospectiva também e compartilhe com a gente quais as músicas mais ouvidas de vocês, o que vocês realmente gostam de curtir. Fora isso, temos outros assuntos, vou deixar você seguir, Sophie.
1: Gente, eu quero falar de esporte mais uma vez, que eu, todo dia eu trago uma pauta de esporte, né? Meio que acaba acontecendo. A pré-venda de ingressos para o amistoso entre Brasil e Panamá, que acontece no dia 31 de maio no Maracanã, começou hoje, às 10 horas da manhã. A venda para o público geral abre amanhã, dia 14, né? Também às 10 da manhã. Os ingressos eles podem ser adquiridos pelo site brasil.futebolcard.com. E além disso, o amistoso marca a despedida da seleção brasileira do Brasil. No dia seguinte, a delegação embarca para a Copa do Mundo, que é nos Estados Unidos, no México e no Canadá. E para falar de valor de ingresso, o mais barato está em torno de R$100 e a meia 50, e o mais caro nos R$200 ali.
0: Tá aí uma experiência, gente, que eu ainda quero ter na vida, tá? Uhum. Eu ainda quero curtir um jogo da seleção brasileira no Maracanã ou em algum desses mega estádios, assim, do Brasil, uhum. Sabe? Tenho essa vontade. Olha que eu fui pouquíssimas vezes a estádios aqui na Arena Condá, fui poucas vezes, não é algo que faz parte da minha vida, né? Uhum. Futebol, mas um jogo da seleção brasileira. Não sei se de Copa do Mundo. Pode ser um amistoso também, como esse. Então, tenho na minha listinha de coisas, assim, pra fazer.
1: Eu acho que é uma vibe,
0: é
1: um checklist de brasileiro, né? Tem que assistir um jogo, pelo menos, presencialmente.
0: É, seria uma boa oportunidade, né? Se as passagens aéreas não estivessem valendo um rim. Mas tudo bem. O que mais temos, Sophie?
1: Mais uma vez, vamos falar da Mega Sena. O prêmio principal acumulou em 60 milhões. Pelo menos 89 apostas acertaram a quina e vão embolsar um prêmio mínimo de R$23.778,68. E o sorteio foi realizado ontem, na noite de terça, e o G1, a gente já falou também, mas é importante reforçar que o G1 ele passou a transmitir desde abril todos os resultados dos sorteios das loterias caixas ao vivo. A transmissão ela começa em momentos antes de cada dia de concurso, no site e no canal do G1 no YouTube. E o próximo sorteio é amanhã, quinta-feira, 14 de maio, às 21 horas.
0: É isso aí, gente. Então, não teve ganhador da Mega. 60 milhões acumulou. Quem acertou a quina, que chegou muito perto, levou R$23 mil, adoraria, né? Já seria um bom respiro. Mas enfim, a novidade é essa, né? Agora, se você quiser acompanhar ao vivo, né? Essa emoção do ao vivo, tem sempre no G1 sorteios, seja no próprio site ou também no YouTube. Gente, deixa eu registrar as últimas participações aqui da manhã. O Adriel Grezelli, a Cláudia também mandou alô pra gente. Eu ia arriscar falar o sobrenome dela e travei. Acho que é Wisoski. Não sei se falei certo, Cláudia, perdão. Um beijo pra você. E no próximo bloco a gente volta já com o resultado do sorteio do Encontro de Gigantes, que hoje movimentou o nosso WhatsApp. Vamos direto pra música. Eu já tô sem fôlego.
1: Eu tô confesso que eu não tô acostumada a sentir o clima, mas eu tô sentindo ele bem seco agora, que sim, eu uso a minha voz, né?
0: Uh-huh.
1: Dá um negocinho na garganta.
0: Água, água, Sophie. Água.

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2: E olha só a dúvida do Lucas. Doutor, tem usado relógio inteligente para correr e ele me dá um número que é o VO2 máximo. O que ele significa exatamente? Lucas, antes de começar, é bom a gente falar que os testes feitos em laboratório, que a gente chama de ergoespirométrico, são mais precisos do que os valores trazidos pelos relógios inteligentes para avaliar isso que a gente está chamando de VO2 máximo, né? O volume máximo de oxigênio. E o que ele significa? De alguma forma, ele é um retrato da sua capacidade aeróbica. Na prática, ele representa a quantidade máxima de oxigênio que o seu corpo consegue captar, transportar e usar durante um exercício. E esse processo vai envolver pulmões, coração, circulação e os músculos trabalhando de forma integrada. Na corrida, isso acaba se traduzindo como eficiência. E por que esse número é tão importante? Porque ele consegue reunir em um único número, em um único indicador, o funcionamento do seu sistema cardiorrespiratório. E além de trazer informações importantes sobre o teu rendimento no treino, a gente sabe que um VO2 máximo mais alto traz algumas vantagens. Por exemplo, maior eficiência na produção de energia durante o exercício, uma capacidade de sustentar ritmos mais rápidos por mais tempo, melhor recuperação entre os treinos, redução do risco de doenças crônicas como diabetes e problemas cardíacos e melhor condicionamento geral, inclusive fora do esporte.
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10: Muito bem, estamos de volta, agora 23 para o meio-dia, minutos finais aqui do programa de hoje. E estou na companhia de Sophie Françoise, que é a nossa estagiária. E agora nós juntas vamos contar para vocês as novidades dos nossos eventos. Preparada, Sophie?
11: Sim!
10: Vamos lá!
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10: 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Dá tempo de se planejar, se organizar pra ir pra capital curtir essa festa da Atlântida. 21 pro meio-dia, minutos finais. Vamos às nossas considerações finais, que são o resultado da promo do dia, o que que tava valendo e quem faturou, Sophie?
14: Gente, hoje teve sorteio de um ingresso para o Encontro de Gigantes, que a gente acabou de falar, né? E ele foi para a Ana Priscila de Góis.
10: Parabéns!
14: Então, parabéns!
10: Isso aí, Ana Priscila, um beijo pra você, obrigada por ter participado. Ela que compartilhou com a gente a retrospectiva do Spotify dela e apareceu Anjos do Hangar, tá?
14: Ah, então mereceu.
10: Mais que merecido. Beijão, Ana, tudo de bom, aproveite o seu ingresso lá no Encontro de Gigantes. E por hoje é só, gente, ficamos por aqui, né? Eu já falei tanto pelos cotovelos hoje que tô até sem ideias, sem criatividade. Hoje minha cabeça não ajudou muito.
14: Vai acabando a bateria social, né?
10: Sim. E hoje a gente vai longe, tá? Hoje eu vou contar aqui pra audiência. Hoje nós temos um evento muito especial, o Encontro com o Mercado, né? Com os nossos principais clientes, com os nossos parceiros comerciais. Então, à noite, vou estar lá, né? Super antenada aí com os nossos projetos pra fazer esse encontro especial, tá? E vocês podem acompanhar tudo, é claro, no @ATLChapecó, o nosso Instagram. E olha que legal, eu também vou estar no Instagram do Negócios SC hoje, fazendo a cobertura. Tem em tempo real. Então, quem quiser seguir Negócios SC lá no Instagram, a gente vai estar mostrando tudo pra vocês sobre esse evento. 20 pro meio-dia, inclusive, principalmente pra você aí que tá me ouvindo, que tem uma empresa, que já pensou em anunciar conosco aí, tem dúvidas de como funciona, vai lá no site negóciossc.com.br, é o nosso principal canal aí para ter essas informações, né, esse acesso à informação em relação aos anúncios e tudo mais. Ou, é claro, chamem a gente no WhatsApp, que tem o nosso timaço comercial, que está sempre atendendo todo mundo muito bem. É isso, gente. Sophie, obrigada pela sua companhia e até amanhã, tá bom?
14: Até amanhã.
10: Um beijo para ela. E vamos lá. Show. Tchau, galera.

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18: Vai começar a viagem. Meio-dia e 5 minutos. Bom início de tarde. Quarta-feira, pra você ligado na programação da Atlântida. A partir de agora eu vou melhorar a tua vida com música. É o Discorama com Santana e Chad Krieger.

o Santana macetando na guitarra e o vocal do Nickelback, o Chad Kroeger, para abrir o discorama de hoje. Why don't you and I? Meio-dia e 9 minutos, há exatos 30 anos, em 1996. Os malucos do Oasis lançavam o single Champagne Supernova. 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

fechando o discaço What's the Story Morning Glory, Oasis. Champagne Supernova, música de 1996, 30 anos atrás. E 33 anos atrás, 93, o Stone Temple Pilots jogava essa pedrada na vidraça. Blues.

O musical do Stone Temple Pilots, do disco de estreia dos caras 1993. Core é o nome do disco, Plush é o nome da faixa. Meio-dia 19, a viagem do Discorama, mexendo nos botões da memória da audiência da maior rede de rádios do sul do Brasil. Muito obrigado pela sua audiência no mundo todo.

banda americana do início dos anos 80. R.E.M., Losing My Religion. Esse som é do início dos anos 90. Fevereiro de 91, R.E.M. lançou esse som. Eu lembro direitinho o dia que eu recebi este CD aqui na rádio e dei o play dessa música. Pô, que momento! Faz bastante tempo já, né? Que loucura. Meio-dia 24, o tempo voa. Mas as músicas não se perdem. O Discorama tá aqui pra isso. Aliás, hoje à noite, falar em se perder, não se perca. Hoje tem Man at Work em Porto Alegre. No Araújo Viana, com promoção da Atlântida.

0: 1983, Man at Work, It's a Mistake. O contexto desse som é que a guerra é um engano. Hoje à noite tem no Araújo Viana, a gente se vê lá, Man at Work, promoção da Atlântida. Meio-dia 28, já volto. É o show do intervalo.
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10: E ao mundo inteiro, obrigado pela audiência. Segue a viagem. 27 minutos para o Discorama chega até você num oferecimento do consórcio do Sicredi. 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Rock with you, Michael Jackson.

toma um som desse do Michael Jackson. Tá maluco? Rock With You é o nome da faixa. Obra-prima de produção do Quincy Jones. O disco Off The Wall de 79. O disco que consagrou o Michael Jackson naquela época já como candidato a rei do pop sem jamais perder o trono.

Mais uma dos anos 70, tocando no Discorama. Envelheceu muito bem esse som do Stevie Wonder, assim como o próprio Stevie Wonder. A música é de 76 e hoje o Stevie Wonder está completando 76. Discorama na Atlântida, tocando música e contando história. 20 minutos para uma da tarde, tem o Pretinho Básico. 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

Earth, Wind and Fire, 1978, September. 18 minutos para uma da tarde. Eu não sei como é que tá para ti, mas para mim aqui nos anos 70, estacionadinho aqui no final dos anos 70, tá muito legal o discorama. Então vamos botar mais uma na roda. Final dos anos 70, 1979, ali 80. A Donna Summer lançou um discaço chamado Bad Girls. Álbum duplo. Um dos primeiros discos de vinil que eu vou.

uma das rainhas da disco music, Diana Ross, junto com Donna Summer, com Gloria Gaynor. Que grande elenco. Ei, Discorama, coisa boa de fazer esse programa. Deve ser bom de ouvir também. 9 minutos para uma da tarde. Quase acabando. Vem aí o Pretinho Básico, mas antes ainda dá para tocar mais uma. E com sorte, mais duas.

uma elegância esse som dos Bee Gees. More Than a Woman. Tema do filme Os Embalos de Sábado à Noite, Saturday Night Fever. Estreou no Brasil em 1978 com John Travolta no papel de Tony Manero. E guindou este filme a condição de emblema da disco music. 6:01 PM, mais um tema de filme duelo do John Travolta, do filme Grease, de 1978.

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17: 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Programa não recomendado para menores de 14 anos, meu irmão.
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20: Olá, muito boa tarde, amigo e amiga ligados na Atlântida. 1h05, estamos chegando com o seu Pretinho Básico da 1 da tarde deste 13 de maio de 2026. Com os queridos biscoitos Zezé, carinho que vem de família há 58 anos. E os amiguinhos da mesa hoje, boa tarde, Léo Oliveira.
21: Boa tarde, Alexandre. Boa tarde, jovens. Que quarta-feira linda!
20: Programa Futuro Mais, uma parceria entre a Atitus Educação e a Fundacred. Leandro Bortolatti.
22: Boa tarde, Alexandre. Boa tarde, velhos. Que tarde linda hoje.
20: Velhos? Quais os velhos?
22: Ele só parabenizou os jovens.
20: Ah, os jovens. Eu claro, porque nós temos na nossa audiência tanto jovens quanto menos jovens. Porque velho eu acho um pouco agressivo.
22: Não, os velhos. Me chama de velho, eu acho muito legal, cara.
20: É que tem um contexto, eu acho. É. Mas enfim. Figurinhas da Copa e do álbum da Copa, garanta no Stock Center para completar o seu álbum, como o Léo Oliveira. Léo Oliveira já tá quase completando o álbum.
21: Stock Center, comprei tudo lá e vou comprar já outro álbum.
20: Rodrigo Adams, boa tarde.
23: E aí, meu, tudo bem?
20: Tudo lindo,
23: tudo
20: irmão.
23: Certo.
20: Obrigado
23: lá
20: por ter vindo aí hoje, tá?
23: É isso, estamos sempre aí, desde as 7 da manhã.
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24: Boa tarde, Alexandre, boa tarde, audiência. Um dia especial hoje.
20: Por quê?
24: Todos os dias são especiais.
20: Por quê?
24: Hoje?
20: Por quê?
24: Porque hoje nós vamos celebrar uma das grandes bandas surf music. Iremos ao Men at Work.
21: Certo. Vários hits, meu
22: amor. 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
20: 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Rafael Gomes.
25: Fala, Alexandre. Boa tarde.
20: Muito boa tarde. Tá
25: beleza?
20: Bem?
25: 100%.
20: Tá bonito, hein?
25: Obrigado.
20: Tá bonito com são essa camisa olhos grunge aí. Também são gostasse bonitos, mas tu tá bonito.
25: Muito obrigado.
24: É, olhos verdes poucas pessoas têm. Eu e tu. Aqui na RBS.
3: Meus olhos não são verdes.
24: Meus olhos são verdes, cor de mel, cara. Desculpa.
4: Cara, olha pros
24: meus
4: olhos agora.
3: Mel não é verde. Mel não é verde.
24: Meus olhos são muito claros.
4: Meus olhos são castanhos.
21: Se o mel tiver verde, não come.
24: Não, meus olhos são mel.
4: Cara, mel nunca vai estar verde porque mel não estraga.
24: Mas é mel pro verde.
21: Mel.
24: Tu tem razão. Não tem validade.
4: Não, não.
3: Ou é mel ou tem verde. Já no início do programa. É uma delícia.
24: Eu te elogiei.
3: Só bebendo.
24: Nos elogiamos aqui. Ou vai dizer que o Lelê tem olho claro, o Gomes, o Adas e o Léo. Eu e tu temos olho claro.
3: Não, mas olho claro não é olho verde.
4: É, olho claro é olho claro.
24: Mas o meu
4: olho
24: é mais verde pra verde. O meu é bem mais pra verde.
3: Não, não é.
4: Deixa, só um pouquinho. Vamos fazer uma criança
24: só
4: feliz.
24: Não,
4: vamos fazer uma criança verde, feliz. Tu quer que os teus olhos sejam verdes?
24: Eles são, cara.
4: Então tá. Então os teus olhos são verdes.
24: E tu tem olhos coloridos.
21: E tu tem 1,87.
4: Isso.
24: Não, não, eu tenho 1,67,5.
4: Ah,
24: me medi agora, tô diminuindo.
4: Vai, assim.
21: Vai, não. Oi, sério?
4: Esse, eu gostei nem desse moletom dos 80.
24: Eu vou pro meu network, né, Lelê?
4: Legal. Tá, tu vai assim.
24: Vou assim.
4: Vai passar um friozinho lá, então.
24: Eu trouxe minha jaqueta.
4: Ah, tá. Tá bem.
21: Tu vai assim?
4: Não, não vou assim.
24: Cara, vou te pedir um vazio, se for assim.
4: Por que um vazio?
24: Não, se tu tirar o pulloverzinho, tá Giovanasa.
21: Gerente da Giovanasa, meu. Gerentão,
24: gringo lá. Não, não.
4: E de show de pullover.
24: Não, não tem como.
4: Cara, é que são coisas diferentes, né? Total. Eu tô no meu ambiente, eu tô no meu horário corporativo,
24: também, né?
4: Tô no meu horário executivo, né? Então, na noite, aí sim, eu vou de moletom, abrigo.
24: Se tu for em casa, tu não volta. Sabe disso.
4: Ah, tem isso também.
24: Entrou em casa, não vai dar.
4: Guarda-roupa no carro.
24: Aê! O cara tem que estar prevenido.
4: Vamos dar aqui no dia 13 de maio da Pena, como é que tá?
21: Incrível, eu tô ansioso,
4: da
21: né?
4: Da Pena de toca fica maravilhoso. Parece uma melancia de toca.
21: Minion.
3: Que melancia? Ah, nada a ver, achei
4: de graça. Foi de graça.
24: Parece um melão.
3: Não parece nada disso aqui, não ofendeu o cara.
21: Não, o gerente do Banrisul quer vir encher os pneus do cara. Mas assim, meu irmão, tá tudo bem, meu irmão.
4: Que bom, cara. Que bom.
24: Por que tu falou que tá ansioso?
21: Meritwork.
24: Porque o da Pena é do surto.
4: Vai no Meritwork da Pena?
24: Vai comigo.
4: É?
21: Aqui.
4: Tá com o moletom da Vans já.
21: Surf Bills.
4: Vans no Man at Work.
24: Ai, mesmo os dois?
4: Todos
24: né?
4: Nós Vans no Man at Work.
21: Nós Vans.
24: Nós temos uma chamada de vídeo hoje antes de sair de casa.
4: Muito legal.
21: A gente combina
24: nosso
21: a roupa.
24: Outfit pro show.
21: Isso, o Fetter atendeu a gente, né? Por isso que ele veio assim.
4: É. Hoje é dia do automóvel. Que dia bacana o dia do automóvel.
24: Ah, parabéns aos automóveis.
4: Parabéns aos automóveis.
21: Estamos
4: tocando em milhares e milhares de automóveis neste momento. Muito obrigado pela audiência.
21: Os Quid.
24: O cara me mandou uma camiseta ali, eu vendi mais de 20 cretas. Quando tiver calor, eu vou botar.
4: É?
24: Ele me mandou, é sério.
21: Não, sério que eu vendi mais de 20
4: cretas. Vendi mais de 20 cretas.
24: É sério, tá ali na cabeça.
4: Tem o 7 facado e o 20 cretas.
24: É isso aí.
21: Tava eu, já é raro, 20 cretas. O tiquinho de estátua.
4: Hoje também é dia do zootecnista.
21: Ah, é o cara que trabalha no zoológico. Um abraço.
4: O que faz exatamente o zootecnista Gomes?
24: Coordena o time dos bichos ali.
21: Não. O nome dele é Emerson Leão.
4: Leão, vai mais pra direita.
3: O zootecnista, ele pode trabalhar em zoológico, mas ele é o cara da logística, né? Ele é o administrador, mas não necessariamente...
21: Ele é tipo Noé, então.
4: Não, seria o porteiro da arca.
24: É, eu acho que é
21: Noé. Não, do Little.
3: Não é. Não, mas ele pode trabalhar num safari, ele pode trabalhar numa fazenda. Ele é o cara que cuida de toda a logística de um local com muitos animais. Manejo, nutrição, cuidado, banho, etc. Ele é como se fosse um cuidador de animais.
4: Certo.
21: Ele é a babá dos bichos.
4: Tá bem. Zootecnista, um abraço a você.
3: Não é babá, ele é um criador.
4: Tá bom, vamos dar ali aqui no Petinho Básico. Começa com a campana. A campana, aliás, é só a campana. Uma Australian Cattle Dog fazendo 4... Não tá fazendo, ela tem 4 anos. Dos tutores Pedro e Carolina.
24: Pedro!
4: Cachoeirinha.
24: Pedro. Bonito cachorro,
4: né? Bonita a campana.
24: Maluco. Pedro.
4: Pedro.
24: É bonito cachorro.
4: Ouvinte aniversariante é o Deomar Dalla Valle. O Deomar certamente não está fazendo 18 anos.
21: Está fazendo 69. 69 anos, Deomar. Mercado Deomar.
4: Engenheiro mecânico, Deomar Dalla Valle, fazendo 59 anos. Nosso ouvinte da cidade vizinha aqui de Esteio.
21: Mercado Açougue Padaria Deomar, aqui em Rio Negro.
4: Boa, Deomar. Parabéns. Vida longa, Deomar. Aniversariantes famosos de hoje, começando com Alan Patrick, craque da bola, fazendo 35 anos.
22: Já jogou mais, mas...
21: 69 anos, Delmar. Mercado Delmar.
4: Engenheiro mecânico Delmar Dalla Valle, fazendo 59 anos, nosso ouvinte da cidade vizinha aqui de Esteio.
21: Mercado Açougue e Padaria Delmar, aqui em Rio Negro.
4: Boa, Delmar. Parabéns. Vida longa, Delmar. Aniversariantes famosos de hoje, começando com... Alan Patrick, craque da bola,

0: ele já rendeu em alto.
1: Sabe, pode levantar o pedestal altíssimo do microfone, né, Leite? Tu fica,
0: eu posso fazer baixado, como eu
1: vai fazer,
0: quiser,
1: vai ter problema de coluna, né? Tá,
2: então não seria o único problema dele.
3: Amarelinho.
1: Em querer pra ajudar tira, o colega.
2: Tu quebrou o cartão.
3: Quebrei sem querer, quebrou, na raiva.
2: De novo.
3: Tu quebrou o cartão. Por isso que agora é amarelinho. É bem pequenininho. Lele, pode continuar o teu raciocínio. Se for interrompido de novo, é o amarelo de
0: é
3: novo.
0: É que eu acho só que o jogador que já desempenhou em alto nível, e ele não está desempenhando um nível tão alto quanto ele já desempenhou, dá pra acreditar nele.
2: Então tu levaria o Neymar pra Copa?
0: Porque tem uma... Eu tô falando de um time de futebol, não de uma seleção.
1: Mas o Neymar joga futebol. Isso é só uma constatação.
3: Não, mas ele foi claro, não tá falando de uma seleção.
0: Diferente.
2: Até porque o Inter não é uma seleção.
0: Até porque o jogador ele não tem contrato com a seleção, ele tem contrato com o clube, ele é convocado pra seleção. E a Copa do Mundo é um tiro curto de 30 dias, tem que convocar quem tá melhor no momento.
3: Pesquisa rápida aqui, pesquisa rápida, só pra gente dar a nossa opinião
0: não,
3: pra audiência.
0: É não.
3: Não, Adams.
2: Neymar na Copa?
3: É.
2: Claro que essa pergunta hoje sim.
3: Hoje sim?
2: Sim.
3: Hoje não. Hoje sim?
1: E amanhã?
3: Hoje sim. Gomes?
2: Não.
3: Rafinha?
1: Talvez.
3: Ah, óbvio. Não, é sim ou não?
1: Talvez
3: não tem como. Hã?
1: Não.
3: Não o quê?
1: Não levaria.
3: Ah, não levaria. Ah, desculpa. Tá.
2: Não.
3: Léo Oliveira. Não também, Léo Oliveira.
1: Tem que estar nos cascos pra
3: tá
1: jogar.
3: Bem, tá
2: eu
3: bem.
2: Eu levaria o Neymar. Tem que ter
3: Oi,
2: um cara pra agitar. Tem que ter um cara pra tocar um cavaco, pra agitar. Passe nós pra ficar pra
1: a caixa de som,
2: levar as moças.
3: Tá bem.
2: Nós temos que ter um agito. O Neymar é o
4: vai
2: cara.
4: Ter a Virgínia, vai ter a Virgínia.
3: Tá, ô Virgínio. Tá bom, vamos dar aqui então nos aniversariantes famosos de hoje. Aliás, já estamos dando Alan Patrick, 35, Robert Pattinson, o ator fazendo 40 anos.
2: Maluco do Prepúsculo.
3: É do Prepúsculo.
4: É o Batman.
2: Ele fez um filme legal
4: não,
2: agora.
4: Esse cara é o Batman?
3: Ele é o novo Batman.
2: Ele fez um filme massa não. Que tá no cinema. Ele é a Zendaya, O Drama. Uma comédia porrada disso.
0: Não, peraí.
3: Mas é não drama, é drama ou
2: é comédia? O drama é o nome, é porque é uma comédia em cima de um drama que o cara tá vivendo, assim, então.
3: Drama.
0: Vale. Dá pra fazer piada legal. Então com
2: pode,
0: uma
2: pode.
0: Coisa triste.
2: É.
3: Otaviano Costa!
2: Ah,
3: Otaviano Costa, apresentador, fazendo 53 anos.
2: Privilégio!
4: É verdade!
1: Sabe o que ele disse, né? Pra manter a relação mais quente. Puta, é 1h15, não dá pra falar isso.
2: Boa, Rafinha. Tá não, bem.
1: A olha gente o espera... que é a maturidade, né?
2: É,
1: 15 pras duas, claro. Eu vou lembrar disso.
2: Fala na voz do mestre que passa.
5: É verdade! Não. Costa que ela...
2: Faça um xixi, né? Mas é assim, sendo ela, é uma barbada, né?
3: É que aí não tinha como, né? É. Aí não tinha como, era só evitar de falar.
2: Não, não,
3: mas enfim,
2: mas
3: vamos em frente, Cláudio Zoli. O que significa isso?
2: É muito ruim. Pai, é muito
3: não
2: ruim.
3: Não acredito.
0: Mas logo de ti.
3: É que tu não conhece o Cláudio Zoli, pode ser que ele é ruim.
2: Não, é
1: inclusive,
2: bom,
1: o Armandinho vai regravar uma música do Cláudio Zoli.
2: O Armandinho é
1: Noite
2: legal.
1: Do Prazer.
3: Porra, um dos clássicos da música brasileira dos anos 80.
1: Não, agora essa eu não vou comprar contigo,
2: eu vou sozinho,
1: porque essa música
2: é muito
1: foi
2: ruim,
1: foda.
3: Tá bom, vai sozinho, então.
2: Uma música e mais nenhuma.
0: Quero conhecer.
2: Só um hit. Tem puta, menos hit que o Melator.
0: Olha, Alexandre, talvez uma das músicas do Brasil, assim, músicas brasileiras que mais... tenha gerado dúvidas na letra, né? Que as pessoas cantaram errado durante muitos anos, né?
2: Qual?
0: Que era as pessoas que estavam trocando de biquíni sem parar.
3: Trocando
1: é tocando
3: de biquíni sem parar.
2: Isso, mas eu acho contraditório de vocês gostarem do Cláudio Zoli, que só tem um hit. Vocês reclamam de vários caras aqui de um hit
4: Lelê
2: só.
4: Reclama no Lelê reclama
2: do Melo. O Melo Atuoro tem mais hit que o Cláudio Zoli.
3: Eu não
0: tá reclamando,
3: reclamo,
0: cara.
3: Estou reclamando.
0: Só que o único
2: hit... O tem o mesmo hit, número de hit de Cláudio Zoli.
3: Mas não tem como comparar a qualidade sonora.
1: É isso, legado, velho. Uma porrada do som.
4: Baita cara. Som, Falcão, com a citação de Chorão. Disco novo. Legado.
2: Aí tá comprando disco, acho que manja.
3: Enfim, vambora aqui. Tá de aniversário hoje também. Aí é gênio. Aí
2: quem?
3: É gênio. Steve Wonder.
2: Aí sim.
3: Agora.
2: Não,
3: Steve Wonder. Aí é gênio.
4: Steve Wonder. Walk Dead. Steve Wonder.
3: Oi, Sandrinho.
4: Isso aí.
3: Oi, boa tarde.
2: Isso aí não toma amarelo.
1: Do Steve Wonder. Não, isso aí não toma amarelo.
2: Isso aí não toma amarelo.
3: Não, é ingenuidade.
1: Ele é bom músico.
2: Tá, ele é um menininho.
3: É, bom músico, certo.
0: Bom músico.
3: 76 anos, tá...
2: É gênio, cara.
3: O nome disso aí é manipulação.
1: Quem?
3: Tu tá manipulando
1: o
3: humor do teu colega.
1: Foi irônico comigo, ele vai dizer, um bom músico. Eu entendi que ele queria dizer que ele fosse ruim. Ele é
3: não, ele é um excelente músico.
2: Ele é gênio.
1: Tu vai pra excelência.
3: Ele é gênio, ele não é um bom músico. Ele é gênio.
4: O discorama foi fenômeno.
3: Genial, cara.
0: E multi-instrumentista.
3: Genial.
1: Toca piano.
0: O Boé. Toca bateria.
3: O sim. Cara que criou é

0: Bonnie and Ivory. Ebony and Ivory. Tu lembra desse som?
1: Claro. Eu não sei cantar porque eu não canto em inglês.
2: Tu, por exemplo, estás com um moletom hoje, Ebony and Ivory.
3: Nossa, como tu tem cultura
0: é
3: aí.
0: É que Ebony and Ivory é uma metáfora que ele e o McCartney criaram para falar das teclas do piano, que são brancas e pretas. Ebony and Ivory é o ébano e o marfim. É para falar sobre o racismo. Se as teclas do piano, que são brancas e pretas, convivem em harmonia, produzindo sons maravilhosos, por que que o ser humano não pode viver em harmonia,
4: é genial,
0: preto e branco?
4: Isso é genial!
1: Eu vou te falar mais, tu tem que assistir um filme chamado Green Book, maravilhoso, que fala sobre o racismo também.
0: Tá, Steve Wonder,
1: é um alemão lá, aquele ator muito bom, ele é motorista de um pianista muito famoso. E ele sofre muito preconceito porque o quê? Ele vai nos Estados Unidos, e muita parte dos Estados Unidos, que é muito racista, os caras não entendem como é que um branco tá levando um negro por ser um artista. E aí o motorista fica num hotel melhor e o cara fica afastado lá porque ele era negro. É um baita no filme.
4: Quem foi que viralizou esse tempo falando do Steve Wonder?
1: É Livro Verde, na tradução.
4: Do Steve Wonder, que o Steve Wonder ligou pra ele às 5 da manhã. E aí o cara dizendo, pô, Steve, é 5 da manhã. Daí o entrevistador parou e começou a rir. Como é que ele vai saber que é 5 da manhã?
0: Ah, não sei depois.
1: Vou achar Alexa, isso aí e mandar pra você. Alexa, que horas são?
2: Agora com a Alexa.
1: Perguntou pra Alexa que horas são.
0: Harvey Keitel, ator, 87 anos, monstruoso.
3: Foi pro Kevin Hart que o Steve Wonder ligou. O ator, o pequenininho. Dele.
4: Esse tiozinho é maravilhoso.
1: Não, ele é muito bom, não tá na prateleira, mas é um bom
4: ele
1: ator.
4: Ele é o do Pulp Fiction que resolve quando eles matam o cara dentro do carro.
1: É, ele fez vários filmes.
0: Eu não lembro dele nesse momento.
4: Cães de Aluguel ele tá também. Tarantino.
2: No aquele de cima ali do... Esse aqui?
4: Bastardos em Glórias.
0: Bastardos em Glórias.
4: Todo filme do Tarantino.
0: Próximo, tô tentando lembrar o nome daquele filme, não vou conseguir. Próximo aniversariante é o Richie Valens. Richie Valens faria hoje 85 anos, pereceu num acidente de avião em 1959.
1: É do Macarena?
0: Não.
4: Pode dizer, né? Ah, que é bem parecido, né? Macarena e Labamba. Não, todas são músicas de formatura.
1: Exato, né? E casamento.
4: Junto com Abby e Claudio Zoli.
0: Posso estar cometendo um engano, tá? Mas eu acho que o Richie Valens foi o cara que inspirou o Elvis Presley. Acho, não sei.
4: Eles são contemporâneos, uma galerinha ali.
2: Uma galerinha ali que
0: tanto são que contemporâneos,
4: exato. O cara que morre com ele no acidente de avião também já era mais... Buddy Holly, né?
2: Cara, eu sempre confundo Buddy Holly.
4: Não, acho que é o Buddy Holly.
2: Não.
1: O que houve?
4: São três caras que morrem, ele...
1: Lembrei de uma música.
4: Sim, meu. Ele pegou a carona.
2: Eu peguei, não ia andar com o cara, meu. Não ia naquele voo.
4: Tem o filme Labamba, de 87, né? Velho.
2: Baita filme Labamba. O pior, cara. O pior, não. Pouca gente sabe. Pouca gente ouviu na íntegra o disco inteiro, a trilha sonora do Labamba. Todo mundo comprava aquele disco por causa de duas músicas. Do Labamba.
4: E da Mina, né?
2: E da música do Dona.
4: Dona,
1: isso. Dona desses.
0: Não é essa.
4: Roupa Nova, né? Roupa Nova tem hit pra caramba, hein?
0: Pelo amor de Deus.
1: O Roupa Nova é o Tears for Fears brasileiro.
0: É aquela.
4: Parece o Fabão, velho.
1: Legal essa música.
0: Mas o pior é que por último, nos aniversariantes de hoje, Valdir Soriano.
2: Eu não sou cachorro, não.
0: Faria 93 anos hoje. O Valdir Soriano pereceu em 2008.
4: Aquela voz cheia demais não é dele.
1: Que estileira, né?
0: Não sei se não é dele.
4: Não, você não sei se é dele, doida não. Demais. Não é. Mas eu não sou cachorro. Valdir Soriano. Isso aí, tomando um martini.
1: Isso aí é cachaça pura.
4: Luz vermelha. Briga. Guampa.
2: Lá na chilena?
1: E pipoca.
4: Na chilena. Eu pego amendoim, não, o amendoim, quando for na chilena, não come.
3: Você é doida demais.
0: Não, eu não vou na chilena.
4: Puro sal. Puro sal que é pra vender mais trago.
3: Você é doida demais, é do trio Parada Dura.
0: Ah, tá.
4: Aí o Nico Soriano aqui, ó. Contini ou Martini com cereja.
3: Jukebox.
4: Um cigarro, bota na jukebox. Né, amiguinho?
2: E uma briga boa.
0: Informação.
4: Obrigado, amiguinho.
2: Só confirmando, tá? Realmente, no acidente que morre o Richie Valens aos 17 anos,
1: bah.
2: Morreu também o Buddy Holly e o The Big Bopper. tá? Não foi o Edson.
4: A capa do jornal ou diz assim, ó, o dia em que a música morreu ou o dia que o rock morreu. Era a capa do jornal no outro dia.
0: Muito bem.
1: Rock nunca morreu.
2: Isso é verdade, Rafi. Agora tu veio muito bem.
5: Legal, trouxe o slogan da Rádio 19, bacana.
0: Foram os aniversariantes de hoje, deste dia 13 de maio. 1h22 nos destaques do Pretinho aí, meu irmão.
5: Fala, meu gerente.
0: Primeiro destaque é o seguinte.
5: Fala, meu irmão, qual é o primeiro destaque?
0: Excitação.
5: Olha aí, Leandro, já acordou o velho. Velho tava ali jogando. Lelê. Tava no Candy Crush.
0: Sabe o que aconteceu com o Lelê agora? Sabe quando o cachorro tá quieto, em repouso, com as orelhas baixas, caídas, e ele ouve um barulho, ele só levanta a cabeça e levanta as orelhas? Foi o que aconteceu com o Lelê
4: passear.
0: Agora.
4: Não, carro, fala, vamos passear.
0: Isso.
2: É o barulho do motor do carro do dono na esquina.
0: Isso aí.
2: O cachorro já...
0: Excitação torna mais difícil reconhecer quando alguém não está interessado em você.
2: É longo, é difícil a interpretação dessa
0: mas entendi. É muito perceptível, a gente já passou por isso.
2: Exato. Porque tu acha que...
0: Todo mundo já passou por isso. Tá na minha.
2: Aí tu ouve aquele... Não.
5: A gente é só amigo.
0: Não, abre essa pra nós, Rafa Gomes.
3: E a maneira como eles descobriram isso nos Estados Unidos, ela foi bem curiosa. As pessoas solteiras eram divididas em dois grupos. Um grupo assistia vídeos sensuais antes de conversar com o outro grupo. E o grupo que estava excitado, que assistiu vídeos sensuais que lhe agradavam...
1: É trairagem, né?
3: Na hora de conversar, esse grupo, 8 em cada 10, achava que as pessoas com quem eles estavam conversando estavam interessadas nele.
5: Mas aí é uma galera...
3: Grupo eram 2 em cada 10. Eles não viram vídeo nenhum, foram conversar com uma pessoa e depois perguntaram... Tu acha que a outra pessoa tinha interesse em ti? Eles...
2: Ou não, seja, o ser humano excitado eleva a sua autoestima.
3: E toma decisões erradas.
2: Bom, mas eleva.
0: Principalmente.
2: Mas é bom ficar excitado, né?
0: Que uma coisa é consequência da outra, na verdade, né?
5: A hora que tu não ficar mais excitado, tu aí te preocupa.
0: É
5: um
0: problema, né? É verdade.
5: A hora que não der mais o calor na bacurinha, aí se entreguemos. Aí largamos. Aí tem que fazer outras coisas. Amigo meu parou de levantar o tigre. Bora dar o bumbum. Segue feliz.
0: Bom, segue feliz é o que importa.
1: O lema dele, o importante é ter prazer.
0: Descobriu outra via de prazer.
5: Exatamente.
2: Não ergue?
5: Mal. Aí tem que sentar ligeirinho, não vai demorar muito.
1: Como é que é?
2: Não, porque se o cara tá excitado, vai
4: deu errado. É tipo aquele chaveirinho do padre, sabe?
0: Cara, é muito cedo pra esse assunto, cara.
3: O cara dá o bumbum, ergue o guri.
5: Tu sabe, sem vergonha, tu sabe.
0: Cara, vocês estão loucos.
5: Não, só um pouquinho.
1: Não, vocês não.
0: Não, só um pouquinho, não é hora pra isso.
1: Lelê.
0: Não, não é hora pra isso. Tem que explicar.
1: Não, amarelo, faz favor, amarelo. Mesmo critério pra todo mundo. Amarelo pra ti, foi extremamente bagaceiro.
5: Se o cara ganha um terrinha...
0: Olha só.
5: O quê?
0: Não, olha só.
5: Pula pirata.
2: Olha uma só. Terrinha, quantos metros?
0: 1h24, não é hora ainda.
3: Ou bota 13, trifásico.
0: Quando eu falo que a gente tem a chance de fazer um programa adulto numa plataforma privada e ganhar dinheiro com isso, vocês desprezam o que
1: quero,
0: eu falo.
1: Eu quero.
0: Eu vou reunir outro grupo de amigos pra fazer isso.
1: Eu tô dentro.
0: E vocês vão ficar de
5: não,
0: fora.
5: Não, faça isso.
0: Quando eu tiver rico, isso. Vocês vão ver. E vão se arrepender.
5: Não faça isso, não. Mas... Eu vou contigo. Nós vamos. Eu vou contigo. Nós vamos fazer um programa de sexo, onde vamos falar só sobre isso, só coisa séria. Não fala de sexo no programa. É o contrário daqui.
0: Isso.
5: Aqui só falamos de coisa séria no programa.
0: Isso.
5: Não vai.
4: Isso daí tava um baita quadro com o Ivan, no papelão com o Ivan, tu sentadinho num papelão dando dicas amorosas.
5: Aqui só quem passou a madrugada. Cara,
2: falando em Ivan, vocês viram aquele meme, cara? Eu acho que é da revista Piauí.
0: Qual?
2: Da reunião do Lula com o Trump, que eles estavam definindo a isenção da taxa de rolha. Então é de moto sentadinho.
0: Não vi.
2: Os caras têm tempo.
0: É verdade. 1h26, prefeita renuncia após admitir ser espiã do governo chinês. Em que país
6: ela
0: isso?
6: Errou. Dos Estados Unidos ela era.
3: Dos Estados Unidos.
6: Ele tá correto.
0: Deve ter visto a notícia.
6: E ela pediu pra deitar o cabelo, ia ficar ruim, né?
0: Ia ficar ruim pra ela.
5: Se tem um lugar que fica ruim, mestre.
0: Prefeita da onde? Estados Unidos.
3: Cara, parece roteiro de filme de ação, assim, roteiro de filme de espionagem. Porque em Arcadia, nos Estados Unidos, a Eileen Wang tem... Eileen Wang. Ela tem 58 anos e foi eleita prefeita. E ela, de forma bem articulada, desde 2020, influenciava a sua cidade com causas um pouco diferentes, mas que seriam alinhadas com o governo chinês. Uhum. E aí, com o passar do tempo, as pessoas foram denunciando e foram percebendo pequenas movimentações dela, que, pelo nome, Wang, era obviamente uma descendente de
0: China. Sim, mas ela não tinha traços.
3: Tinha, tinha. Ela era nitidamente uma pessoa com traços asiáticos.
5: Melhor não. Eu até pensei nos negócios, ia dizer assim, calcinha
3: lá.
5: Ela
3: começou a ser investigada e encontraram mensagens dela trocadas com o governo chinês pelo WeChat, que é aquele aplicativo que a gente já falou que só os chineses usam. Uhum. Onde ela...
0: Como é o nome do aplicativo?
3: WeChat. Quer que eu fale o WeChat?
0: Não, eu não, eu só fico observando a crítica seletiva. Nada. Justamente, só fala quando eu falo.
1: Ele também te criticou.
2: Mas eu acho importante ouvir.
3: Tá, mas é que esse aplicativo é usado aqui. A gente não usa.
2: Tá, mas então como é que se fala o nome desse aplicativo?
0: Mas é que tu tá falando em português.
3: WeChat.
2: Não, não. Isso. Eu quero apertar pro chinês ali. Na China, como é que se fala o nome desse aplicativo? WeChat!
5: Como que
0: fala? Ok, desculpa ter te interrompido.
5: Pra isso.
3: Neste aplicativo encontraram mensagens dela com o que seria um ministro ou um governador chinês, onde ele mandava instruções para ela e no dia seguinte ela cumpria, citando inclusive as aspas do que foi trocado na mensagem. E ela no final de cada mensagem dizia: obrigado, meu líder.
0: Obrigado, meu expoente.
3: Exatamente.
5: Meu consagrado.
3: E aí ela...
0: My consagrator.
3: Ela seguia o Ministério das Relações Exteriores da China sem nunca revelar a origem ou o motivo disso. Então, como ela começou a ser investigada, ela já pediu arrego e saiu antes. E então tinha uma espiã chinesa governando uma cidade nos Estados Unidos.
0: Que loucura, hein? Que loucura. Ai, se eu te pego.
3: Nossa, que trocadilho bom esse.
0: Gostou, Sandrinho?
3: Eu gostei.
0: Tem um gosto pra te mostrar.
3: Eu gosto quando fala inglês.
0: Os...
2: Oi?
1: É, se eu te pego é inglês mesmo, tem razão.
3: Sim, é o trocadilho com ICE, que tem todo tem o caso político do Trump, Rafinha. Mas se eu quiser mais te ensinar sobre política internacional, tu me avise.
5: Tomou uma botada desse Loki aí, vá. Tem que te fuder,
1: velho. Minha voz não permite.
2: O Rafinha tá focado no show do Neto.
0: Tá, ele tá só pelo Colin Hay.
5: Tomou do Loki do Sandrinho. E voz dos vagabundos, ok, mas dele?
1: Ah, tu chamou os outros vagabundos.
5: Não, os vagabundos eu, Joia Raro, amiguinho, nossa turma.
0: Ó, meu irmão, ó. Usuários, Rafinha.
1: Ah, por que eu?
5: De drogas?
0: Que eu quero a tua atenção.
1: Ah, tá.
5: Baita disco do Planet Ramp, usuário. Muito bom.
0: Usuários, Rafinha, que fizeram trend de paparazzi com inteligência artificial no Instagram, perderam suas contas.
5: Eu não sei o que é isso.
3: Tem uma trend que tá rolando agora, que acho que o Ronaldo, inclusive, acabou de postar.
0: Ronaldo.
3: Tu posta como se tu estivesse numa arquibancada assistindo a um grande evento. Aí tem pessoas que estão postando como se estivessem na Copa do Mundo, como se estivessem assistindo um Grenal, a uma partida da NBA, um jogo de beisebol, que é como se tu tivesse ido pra câmera do estádio e aí eu tô abana pra câmera, etc. Só que tem vários usuários dizendo que depois que postaram essa trend, o Instagram desativou a sua conta, desabilitou, impediu de fazer live, impediu de postar stories. Porque o Instagram, ele tá começando a interpretar essas postagens como manipulação enganosa ou atividade suspeita. Porque as pessoas, número um, não estão deixando claro que o conteúdo criado por inteligência artificial é criado por inteligência artificial. Esta tem que ser uma nova regra. Inclusive, vale... acho que eu vi o Adams fazer isso e tem mais gente fazendo. As pessoas estão fazendo qualquer coisa com inteligência artificial da figurinha da Copa.
5: Isso.
3: Não tem nenhum problema tu postar conteúdo de inteligência artificial, mas tu precisa avisar no teu Instagram, ainda mais pra gente que trabalha com isso, que é verificado, porque o Instagram tá cuidando manipulação e spam.
2: Quem poderia imaginar que isso ia acontecer, né?
3: Quem poderia
5: imaginar? Ainda mais perto das eleições, né, Oriano?
3: Mas senhora. O que mais... Eu fiz também aquele que diz, faça uma charge com as coisas que você sabe sobre mim.
1: Se tu põe na legenda...
3: Aí tem uma outra trend agora do Met Gala. As pessoas estão botando como se elas tivessem assistido pro Met Gala.
1: É que se tu põe na legenda, não necessariamente tu precisa sinalizar ali em cima, onde tem a musiquinha e tal.
3: É isso, é isso.
1: Tu tem que dizer... Eu, na que eu fiz, é dizer assim, ó, aqui quem quer fazer a figurinha...
4: Fiz esse prompt no Gemini, que é um...
2: Que é?
4: Prompt. Que é a fórmula para tu criar a situação, né?
0: Bom, a forma.
4: A forma, exato. É.
2: E, já não
4: mas
2: vem
4: só que
2: prompt.
4: Me pega assim o
3: é que tem uma aba. É que tem uma aba dentro do Instagram. Não é na legenda, não é em nada. Tem uma aba ali quando
4: tá
3: tu vai postar. Que tu tem que colocar publicação feita com IA.
4: Mas aí que tá, o que me pega é o Instagram, por exemplo. Beleza, eu acho que tem que monitorar muito perto isso. Mas se tu faz uma denúncia de alguém que faz um conteúdo lá, que te xinga, faz um bololô e tal, eles vão lá, analisam e não derrubam esse perfil, velho.
5: A tática é o seguinte, tu manda um áudio xingando a pessoa e bloqueia.
4: É isso, velho.
0: Mas por que que tu não... Por que que tu vai fazer queixa de alguém que tá te xingando? Primeiro, a pessoa tem o direito de te xingar.
3: Olha aí.
0: Né? Sempre lembrando que a pessoa que se dispõe a ir num perfil de Instagram destilar o seu ódio contra quem quer que seja, da maneira que seja, em conteúdo de vídeo, em comentário, esta pessoa tem uma vida de merda.
4: Sim, é frustrada.
0: E por que que tu vai parar
4: a tua vida para dar atenção
0: para uma pessoa que tem uma vida de merda?
2: Eu bloqueio. Melhor do que bloquear é silenciar.
0: Melhor que tudo isso é só ignorar.
2: É isso.
3: Silencia no Twitter e restringe no Instagram.
2: Silenciar ele é ignorar porque a fonte desse conteúdo de ódio, ele continua achando que tu tá lendo.
0: Ah,
2: entendi. Só que tu não tá lendo.
3: E isso continua a dar engajamento pro teu perfil, porque é um comentário pro teu perfil.
0: Certo.
3: Mas tu silenciou, restringiu, e aí tu não vê mais esse conteúdo.
1: Mas nós não vamos fazer de louco aqui. Bate diferente quando o cara toma uma botada.
2: Claro. Mas por que, Rafinha?
1: Porque tu dá muito mais valor quando o cara tá te dando uma botada. Do que... Claro que
5: eu
1: sim. Todo mundo já compartilhou coisa.
5: Eu posto um negócio, tem 1000 comentários.
1: Eu não tô dizendo que
5: um comentário fala, esse gordo não tem graça. É esse que bate no cara.
1: Mas ele se destaca no meio
5: de questão de dizendo exercício. Que tu é gênio.
2: Começa a focar nos comentários positivos.
0: Eu posso fazer um contraponto, eu entendo exatamente, perfeitamente o que tu tá querendo dizer e o que vocês dois estão concordando nisso. Mas a maneira como isso vai te atingir é uma decisão tua.
1: Ou tu
0: é imaturo e fraco pra deixar esse negócio te atingir, ou tu é maduro o suficiente e forte pra saber quem tu é e quem é aquele coitado ali?
5: Porque tu não pode dar bola pro
0: quem
5: elogio.
0: Quem é aquele coitado ali?
5: Tu não pode te apegar nem o elogio, nem acreditar nele, nem na crítica.
0: Concordo.
2: Perfeito.
5: O elogio
2: perfeito.
5: Tá ali.
1: Mas eu vou te fazer uma pergunta sem hipocrisia. Tu já tomou a botada e foi um dia ruim, tu gostou?
5: Ah, um dia ruim.
1: Ou tu fez uma autoavaliação, autocrítica?
0: Cara, faz tempo que eu não tomo botada.
1: Mas a gente já compartilhou coisas que nos incomodaram.
0: Já tomei em outro momento da minha maturidade, acusei. E hoje em dia, ainda que não leve botada, até porque não me permito me botar em situação que leve botada, não esconda opinião alguma.
1: Mas a gente tá exposto pra todo dia tomar botada.
0: Não dou a menor bola, cara.
5: Mas tu não acha, Fetter, que tem mais a ver com o teu momento do dia do que maturidade?
0: Isso, não, acho que é momento de vida.
5: Eu acho que é dia, mano.
1: Tem dia que vai pisar no teu calcanhar.
4: Daqui a pouco não foi nada do que rolou na rede social, no virtual. Mas teu dia tá vindo aquela coisa derrapando tudo.
0: Acompanhando esta lógica, então, do teu dia de merda, né? Do teu dia de fúria. No trânsito, se rolar um estresse no trânsito, tu vai descer do carro e vai bater no cara?
4: Cara, mas é o que rola a maioria das vezes quando tem uma desinteligência no trânsito.
2: Mas o cara que desce no trânsito pra bater em outra pessoa por causa de um problema no trânsito, ele é exatamente aquele cara que vai na rede social e destila o ódio. Ele
1: Eu acho que não. Esse cara, ele só destila o ódio ali porque ele se esconde atrás de um perfil.
5: Claro, é bunda mole.
1: Ele é o cara mesmo que realmente quer confrontar.
0: Vamos tentar falar no máximo 3 de cada vez.
2: O que eu tô querendo dizer é o seguinte, o cara que se dispõe a descer do carro pra bater em outro... Ele tem também uma vida de merda.
1: Não, eu
3: mas
1: sei,
3: o hater de rede social, ele é omisso, ele se esconde, ele não é assim na vida real. Quando ele é exposto, normalmente as pessoas dizem, mas não é possível, fulano é assim. É. Cara, e tem várias
1: pessoas. Ou às vezes tu responde na elegância e o cara vai te mandar no direct, eu sou teu fã, desculpa.
4: Ou manda a mulher mandar mensagem ainda.
5: Não, o cara faz isso, tu vai falar com ele, que nem teve um que eu falei uma vez, e eu falei, bah, irmão, tu tá falando um monte de coisa. Em horário de serviço e tem o arroba do teu trampo aí, velho. no teu perfil, ele
3: eu já liguei pro trampo do
5: desculpa,
3: cara.
5: Desculpa, não sei. Não.
1: Mas pra tu ver como bateu.
5: Bah, aí o cara falou, bah, meu, desculpa, não sei quem, tal, pô, que o que. Eu gosto de ti.
1: É,
5: o cara só aí... quer ser respondido.
0: Eu parto do princípio, cara. Eu tô ali com um pouco mais de 700 mil seguidores no Instagram, um pouco mais de 300 mil seguidores no X.
5: Um milhão,
0: é, cara, é um milhão de pessoas que estão que me acompanham. Eu não acredito, eu não acompanho, eu não sigo quem eu não gosto. É difícil eu não gostar de alguém. Né? O cara tem que ser muito escroto pra não gostar dele e não seguir, mas eu não acredito que alguém me siga pra ser desagradável, deselegante, nos siga, né, nas redes sociais, pra ser desagradável, deselegante. Se eu não gosto do cara, eu não sigo o cara,
5: tem,
0: quero nem saber da vida desse cara, velho.
4: Claro que tu tá dando aula de deboísmo, mas a real é que é o contrário. Exato.
5: É o contrário. É.
3: Claro, fica um urubu na tua voz. Claro,
5: os caras querem só ver tu te ferrar. Não, o cara quer ver tu te ferrar.
2: Ah, mas, ô, meu, eu acho que é a questão, eu já me abalei bem mais com isso.
1: Eu sou xingado todos os dias.
3: É maturidade.
2: Mas então, cara, eu acho que isso serve, sim, pra tu exercitar e evoluir, cara.
0: É hora de refletir.
2: Porque daqui a pouco, cara...
3: Não, mas eu também sou xingado.
2: Tem um lance que tu fala, Rafinha, que de repente tu tem lá, cara, 700 mil pessoas que estão achando legal. E tem 7 mil que não estão achando legal. Tu não pode focar nessas 7 mil.
1: Não, mas eu não foco, cara. A gente tá falando no momento do dia, tá ruim.
4: Mas ele falou isso.
1: Sei lá, teve um perrengue com teu filho, não sei o que. Tu chega aqui, a gente faz uma brincadeira, já não caiu, todo mundo é ser humano. Aí o cara entra no teu perfil e vai lá no detalhe onde, porra, vai tomar no cu,
0: a gente absorve as coisas da maneira como a gente percebe e tem condições de avaliar, claro, né? Com o nosso estado mental e emocional da nossa vida nesse momento.
2: Claro.
0: É, a gente não pode achar que todo mundo que comenta, que nos esculacha, que nos chineleia, tenha a mesma percepção, a mesma condição, o mesmo posicionamento. Eu não estou falando de classe social nem de grana, estou falando de estado mental. A gente não pode achar que todo mundo tem o mesmo estado mental que nós, porque esse cara pode ser um cara, pode ser um adolescente que não entende nada da vida, não sabe nada de nada e tá ali cagando pela boca, entendeu? Ou pela ponta dos dedos.
4: A gente tá exposto e se expõe. Tem isso, né? A gente tá num totem.
0: Bom, mas aí é o seguinte, não quer te molhar, não vai na chuva, né, velho?
4: Esse é o ponto. Só que eu acho que ao mesmo tempo, a nossa geração agora, e não vou falar nossos comunicadores aqui, tem uma geração inteira de hoje de influenciadores, né? Ninguém é preparado pra isso. Não. Ninguém é preparado. Quando o teu pai te educava em casa, tua mãe dizia assim, evita tudo que tu puder pra na hora de se tiver que brigar, não vai brigar. Mas também dá um dedo pra não sair da briga, velho. Tipo assim, o papo era outro, sabe?
1: Mas, idiota sempre teve. Esse tipo de educação, hoje, cara, ele só tem onde se pronunciar. Cada um tem uma rede social pra dar uma opinião sobre tudo.
5: E hoje tu e o Fetter não vivem mais esse mundo, mas nós quatro a gente vive, que é o mundo do futebol. Que aí tu é xingado todo dia.
1: Ah, bom, mas daí...
5: Mas eu digo que também...
4: Mas esse é o que menos me afeta hoje.
5: Não, a mim também.
4: Esse é o que menos me afeta. Te falo bem a real, assim. Isso não me pega.
1: Eu devo ter xingado alguém hoje.
2: Porque tu, antes tu te abalava bastante.
4: Muito.
1: Meu perfil emagreceu.
0: Foram estes. Não, mas isso, os seguidores que um monte de gente perdeu, o Instagram já se pronunciou em função de uma limpeza que o Instagram promove de contas falsas, de bots, né? De contas invisíveis, de contas. Enfim.
1: Fakes,
0: então,
1: pessoa
5: que morreu.
0: Todo mundo perdeu.
5: Quem pereceu tem que tirar o Instagram da pessoa.
0: Mas o que importa.
5: Pra liberar o arroba.
0: O que importa nas redes sociais para quem produz conteúdo, né, os chamados creators, não é a quantidade de seguidor.
5: Claro que
0: é
5: não.
0: O que tu engaja com uma postagem tua, com um conteúdo que tu posta, entendeu? Tem gente que tem 2 mil seguidores, mas tem 60 milhões de compartilhamentos naquele vídeo ali. Então não é o número de seguidores, é o que tu consegue promover de engajamento com os teus posts.
5: Parabéns.
0: Ontem a gente, mudando de assunto, ontem a gente estava aqui, feliz da vida no Pretinho Básico, chegamos aqui para fazer o programa com um prêmio que nos foi dado dentro do Prêmio RBS de Jornalismo, Entretenimento e Esporte, ou Jornalismo, Esporte e Entretenimento. São trabalhos que são desenvolvidos durante o ano aqui dentro de casa, aqui dentro da RBS, e que são premiados pela galera que trabalha conosco, pela galera que nos ajuda a fazer o troço acontecer. Então tinha um monte de trabalho inscrito da Gaúcha, da Atlântida, da Zero Hora,
2: RBS
0: do Correio, GZH. Diário Gaúcho, GZH, Farroupilha, uma galera
3: 92.
0: Inscreveu trabalhos. E quando a gente chegou para fazer o Pretinho, a gente recém tinha ganho um prêmio, que era o prêmio de projeto para o projeto do documentário dos 18 anos do Pretinho, a história do Pretinho contada pelo seu criador. Aí fizemos o programa, saímos do programa, descemos para o evento que estava rolando aqui no Salão de Eventos do Grupo RBS e fomos agraciados com mais um prêmio, que é o prêmio Voto da Audiência, que foram colegas aqui de Grupo RBS que entenderam que o projeto documentário do Pretinho era o projeto mais legal daquele momento, então todo mundo votou, ou se não todo mundo, uma grande maioria votou e nos deu este prêmio também. O terceiro dos quatro prêmios que estavam sendo distribuídos ontem também é da Atlântida, também é do Bola, em parceria com a Rádio Gaúcha, que é a Brazuca League, que onde a gente transmitiu...
3: Categoria formato.
0: Categoria formato, exatamente. Era um formato que não existia, né? Uma associação de duas grandes marcas para levar um baita produto para duas audiências. Então, eu só queria parabenizar a equipe da Atlântida aqui, no ar. Não sei se todo mundo está ouvindo, já parabenizei nos grupos. Mas, cara, foi um ano de 2025 muito especial.
2: Tríplice coroa, né?
0: Tríplice coroa, onde tinham quatro prêmios a serem entregues e a Atlântida faturou 3 destes 4 prêmios. Muito obrigado também pela sua audiência, pela sua parceria, porque você ajuda a engrossar esse caldo da relevância da Atlântida e do Pretinho Básico.
2: E a relevância desses produtos, ela só existe por causa do público, né?
0: Exato, que nos consome. Isso. E da nossa querida parceria comercial, claro, né, que cola suas marcas com a gente aqui para crescer com a gente. 18 minutos para as 2 da tarde. Rafinha Menegaz, com essa cara de deboche, qual é o teu problema?
1: Tá pensando, né, gente? Pensando, acho que a galera não gosta da gente, olha como eles gostam, né, Alexandre? Isso aí, Alexandre. Vamos lá.
5: Alexandre, tu tá doente?
1: Ah, eu tenho um e-mail aqui.
5: Vai lá, vai. Vai.
1: É? Não, eu tenho 2.
0: Eu pensei que tu fosse ler uma receita de bolo.
5: É. Pra ti, Léo. Mas ia matar a pau. Cara, mas ia matar a pau.
1: Ah, mas
5: o cara,
1: eu quero,
5: pau.
1: Eu te dou de biscoito.
5: Quilo de farinha. Dá uma de
2: biscoito. Opa, dá uma de biscoito.
0: Eu quero. 2, 3, 4, 5, 6, 7, 8.
1: Rosquinha? 150 gramas de manteiga, que é menos trecheira do que a margarina.
3: Sem sal.
1: Derrete, ela não consome.
0: Tu tem escrito essa aí?
1: Não, de cabeça. Eu
0: fiz. Não, mas tu não tem escrito em algum lugar?
1: Quer que eu te mande?
0: Num papelzinho? Não, eu quero que tu enrole isso aqui no rabo. E leia essa porra desse e-mail.
1: Agora bem feito pra ti.
5: Meu voto.
1: Sabe por quê? Ai, cara. Porque tu tem os teus preferidos. Isso aí é um tapa.
0: Sim, tu é um deles.
5: Seu tapa na cara dessa.
0: Tu é um deles. Dessa mesa aqui, eu vou te dizer sem problema algum quais são os meus preferidos. Tu, o Léo, o Gomes, o Adams e o Lelê.
1: Ah, na ordem?
5: Sofia, não.
0: Não, não tem ordem.
1: Então não me adianta isso. Sou o Fernando.
0: Não é que a Sofia ela não tá no programa, mas sim, ela é uma das minhas preferidas.
1: Esqueceu a Sofia.
0: Ela são foda.
1: Que grosseria.
5: A mina tá ali na mesa, tu pulou só ela. Quando e você, a carinha dela, quiser. A carinha dela de
0: golpe. Quer botar o teu e-mail?
1: Não, quando tu quiser.
0: Eu quero, já quis há 2 minutos
1: atrás. O Fernando de Matinhos mandou esse e-mail.
0: De onde que ele é?
1: Matinhos.
0: Onde fica?
1: Paraná.
0: Rola uma zona.
1: Gostaria.
0: Lá, hein?
1: É, rola. Iago Dora saiu de lá, tu trouxe aí, né, Lelê? Formação. Gostaria somente de ressaltar, caso vocês não tenham percebido, no programa de ontem, dia 3, presta atenção, Lelê.
0: Ontem, dia 3?
1: E 13, tu tá com problema de audição. Das 18
0: é hoje. 13 é hoje, abobado.
2: Tu tá com problema de data.
1: Bom,
2: porque
1: então,
2: hoje é 13.
1: O cara botou dia 13 do 5.
3: Programa das 13.
0: Das 13. Meu Deus, ele não consegue ler.
5: Não, peraí. Não.
1: Amarelo pra ti.
5: Tá certo, aqui, ó.
1: Dia 13 do 5.
5: Ó, gostaria de ressaltar, caso não tenha, no programa de ontem, dia 13.
1: Só que das 18 horas.
5: Só que aconteceu? O problema é o seguinte, como tu pediu pra não corrigir mais nada nos teus e-mails, o Gomes
2: já desqualificou a reclamação do ouvinte. Ele já errou até o dia do programa.
1: Não tem problema, o ouvinte é o nosso cliente número 1.
5: A gente não arruma mais.
0: Só porque o Batistuta... Não, Batistuta, pode tirar.
3: Pode botar.
0: Pode tirar, pode Batistuta.
1: Botar. Não,
0: só um pouquinho. Batistuta, por favor, pode tirar o amarelo. O Rafinha não tem poder de dar amarelo. Eu só fiz uma brincadeira em off aqui.
1: Tu vê como o Batistuta me respeita, né? Batistuta, tu é fudido. Pode tirar!
0: Cara, se tu não leu o teu e-mail agora, eu vou te expulsar.
1: No programa de ontem, dia 12, às 18 horas, o nosso querido Lelê soltou um belo de um arrotão no microfone, enquanto o senhor magnânimo estava falando ser premiado dentro da empresa que trabalha. O Lelê solta um arroto no microfone. Isso é aos 26 minutos do programa de ontem. pra tu ver como tu pode fazer o que tu quiser.
0: Eu quero a prova do áudio.
1: Eu quero 6 minutos.
0: Quero VAR, VAR. Quero o VAR, eu quero o áudio.
5: O nosso VAR, Daniel Nobre Bins, ali tá vendo já.
2: Ah, não, esse aí já vai me ferrar.
5: Não, ele é teu amigo, esse cara.
7: Aí. É a nossa audiência, cara. É o carinho que a gente recebe na rua da nossa audiência. Mas também ser premiado dentro da empresa, onde a gente tem como concorrentes internos um veículo como Rádio Gaúcha e um veículo como RBS TV. E dos três prêmios...
5: Não, ele imitou o Pedro, cara.
2: Não, ele imitou o Pedro Ernesto.
1: Tu falou o refluxo com o Pedro Ernesto.
2: Tu falou Rádio Gaúcha, eu falei...
1: Um
2: abraço pro Fernando.
0: Vamos ouvir de novo? Silêncio.
8: Viu o quê? Nós ganhamos o prêmio. Dois, né? Dos três.
2: Aliás, eu fiz duas vezes.
7: O prêmio que tu recebeu pelo
3: Cala a boca! Trabalho,
7: seja interno ou externo, ele sempre é uma fonte de incentivo, né?
8: Com certeza.
7: Mas é que o externo que nós recebemos, Lelê, é...
3: Ah, eu voltei demais.
5: Agora. Tá bom o programa. Vamos
0: ouvir. Boca.
7: Mas também ser premiado dentro da empresa, onde a gente tem
1: como...
0: Ó, a boca!
7: Internos, um veículo como Rádio Gaúcha e um veículo como RBS TV.
0: É isso aí. Não era
2: roubo.
1: Eu só li o e-mail.
5: Mas eu gostaria de defender o ouvinte.
0: Amarelinho pra ti, Rafinha. Ah, já tem.
1: Mas por que
5: o alemão
1: que... Por que eu tô tomando um amarelo?
0: Porque tu quis dar uma botada no teu colega no ar.
1: Ah, então não leio mais o e-mail do ouvinte.
0: É que tu afirmou que ele arrotou também.
1: Não, eu não afirmo.
2: Eu daria esse amarelo pra produção.
1: Posso ser advogado do Nanico?
0: Pode.
1: O cara é de Matinhos, Paraná, ele não sabe o que é o Pedro Ernesto.
5: Ah, errado, ele errado, tu não tu tá, tem razão. Agora tu veio muito bem. Mas o Pedro já... O Pedro, a imitação tá muito ruim, ele achou que era um alto.
2: A produção já tinha o áudio separadinho ali.
3: Não tinha, ele falou, ele procurou.
0: Eu tô tirando, o segundo amarelo do Rafinha, injusto, que seria injusto, um vermelho. Tá, retirei.
2: O lance com dois VAR, então.
5: Mas o Pedro Ernesto já rodou no Jornal Nacional, na ração dele.
0: É isso aí.
5: Ele é famoso.
1: É advogado agora.
0: 12 minutos para as 14h. Tem um e-mail aqui da ouvinte Vanessa sobre o prêmio RBS.
2: Olha, Vanessa.
0: Mas eu vou deixar para depois, se der tempo, porque eu quero ler o anterior aqui. Que é o seguinte, é o William, Álvaro Williams, de Manaus. Onde fica Manaus,
1: Rafinha? Lá em cima.
0: Onde?
1: Amazonas.
0: Amazonas.
1: Amazonas.
0: Ele mandou pra ti este e-mail dizendo...
1: Ah, por isso que tu salivou querendo ler esse e-mail.
0: Exatamente. Claro. E tu vai entender no final por quê.
1: Deve ser um elogio.
0: O Rafinha já deu.
5: Ai, opa! Lá ele!
3: Ah, eu sabia que ele não gostava de mim por isso.
2: E levantou?
0: Fala, Pretumbras! Agora o mini âncora está demais. Ele precisa de ajuda psicológica urgentemente. Ouvindo o programa do dia 12 de maio, das 13, minuto 15 e 40.
2: Gomes.
1: Vamos, produção!
0: 12 de maio, 13 horas, minuto 15 e 40.
2: Ontem, 12 de maio.
0: Isso, vocês estavam falando do aniversariante Sérgio Chapelin. Comentavam sobre ser uma lenda do jornalismo e imitavam o seu timbre de voz. Aí veio o minigênio com Jota de jumento. Isso, achei um pouco indelicado.
1: A gente tem que entender a limitação da audiência.
0: Ai!
5: Não, ele vai te expulsar. Eu não tenho como, eu tô respondendo o ouvinte, não, Feta.
0: Gênio com Jota de jumento, cara. E solta um bordão. Aqui, agora.
1: É, passou despercebido.
0: Como se o Sérgio Chapelin fosse o Gil Gomes.
7: Terrível sem as máscaras, né? Mas ele é um grande baterista, hein?
1: Excelente.
7: E complementando a informação, sim, o Charles Gavan tocou no Ira.
0: Boa, Porã. Obrigado pela informação. Sérgio Chapelin. Shaolin, o Sérgio Chapelin é jornalista e tá fazendo 85 anos hoje.
8: Muito bom!
0: Boa! Veja hoje no Globo Repórter.
8: A história do homem...
0: Que isso é uma lenda, né? Ele e o Cid Moreira apresentaram anos o Jornal Nacional na bancada, os dois.
2: É verdade.
0: Bah, que loucura!
9: Eu lembro disso.
5: E ele foi meter aqui agora, acho que era pro Cid Moreira, que é pior.
2: Isso, meu
5: que
2: cara. Pior. O Chepelim vai pro Cid Moreira,
5: parado do Gil Gomes.
0: Aí o nosso ouvinte Álvaro continua.
5: É fantástico.
0: O nosso ouvinte Álvaro continua. Eu rachei de rir. Alguém ajuda este pequeno homem, ele não tem mais filtro e solta pérolas atrás de pérolas no programa.
2: É o que vem, né?
0: Rafinha, por favor, continue exatamente assim. Obrigado. O rei dos mangolão. Rafinha Mini Rádio, sou teu fã. Solta aí um...
6: Que privilégio!
0: Nayara, que privilégio, Nayara.
6: Nayara, deliciosa!
0: Pra minha mulher...
3: Ele não pediu isso.
0: Não é, não. Não é deliciosa. É que privilégio, Nayara.
6: Que privilégio, Nayara.
0: Pra minha mulher, que também é tua fã. Abraços do Álvaro Williams de Manaus, Amazonas.
9: Williams. Mas é óbvio que eu sabia que não era o bordão do cara, mas eu fiz a referência.
2: É criativa, Rafinha, é criativa.
9: Não, não, que eles são contemporâneos ali. Ele apresentava no SBT, era legal pra caramba.
2: É verdade.
9: Ícone. Faleceu já, né?
0: O Gil Gomes faleceu?
9: Claro.
0: Bah, não sabia.
9: Fiz uma homenagem, ele é o programa.
0: Claro, legal, ótimo.
3: Todos os citados, o Cid Moreira...
0: Chapelein não morreu.
3: E o Gil Gomes.
5: Chapelein tá vivo com a baita não, a barba, tá, falando... tá com
3: sim,
5: um barbão.
3: Sim, claro que não morreu, a gente falou do aniversário dele ontem.
9: Morreu no ar.
0: Então, não, você não falou todos os citados.
3: É. Eu quis falar o Cid Moreira e o Gil
9: Gomes. Então
5: erras.
9: É, então tu não pode dizer, eu errei.
2: Os demais, Lelê, agora. Os demais citados.
5: Então o Lelê tá errando agora.
9: Ele morreu no ar.
5: Quem?
9: O aqui agora.
0: Não.
9: Ele fez aqui agora e falei
2: assim. Aqui, e como é que teve?
0: Já voltamos. O Pretinho Básico volta já. 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
2: Estamos de volta com Pretinho Básico.
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11: Ah, tamo de volta com o Pretinho Básico. 2 minutos para as 2 da tarde. Infelizmente, não temos tempo para mais muita coisa. Tá na hora de fazer a escolha do craque do episódio. E uma pena, porque agora sim, né? Agora tu vai ser expulso. Porque tu não tava dentro do estúdio quando começou o programa e nós temos uma regra. Quem me chamou a atenção para isso foi o teu colega, claro, Rafael Gomes. Porque pô, eu não ia óbvio. Nem perceber.
12: Óbvio.
11: Eu tô
12: ele tá aqui
11: vibe.
12: Pra isso.
11: Exato, tá aqui pra fazer o trabalho dele.
13: É mau caráter, agora tu só quis me botar contra o cara. Quem falou foi o Léo.
11: Não, foi tu, cara. Tu fez assim, tu apontou pra ele que ele não tava, cara. Foi tu.
12: Puta que pariu. Eu quero o VAR, então. Vamos fazer isso?
13: Mas não tem imagem. Já
11: tem imagem.
13: Tem imagem.
11: Não tem imagem. Tem páginas aí.
13: Câmera de segurança.
11: Cara, infelizmente, tu ia ser o craque do episódio hoje. Mas em sendo exposto, não vota nem recebe voto. Hã?
12: Vem aí um episódio, escolhe o filme.
11: Tu não pode mais falar, cara. Tu não pode mais falar. Foi expulso.
12: Denzel Washington.
11: Foi expulso, tá?
13: É verdade.
12: Com quem te convidar?
11: Se quiser sair, eu te agradeço, porque nós temos que acabar o programa.
12: Tá demais isso, hein? Uma hora eu vou me incomodar. Já tô te avisando.
13: Cara, ia ser muito bom se ele entra aqui um dia e te dá um soco e sai. Seria bom, mas
11: que tá... jeito, cara, que ele vai me dar um soco.
12: Cara, mas ele vai ser tipo o Mário quando é pequenininho e dá no tijolinho.
11: Se ele me der uma cadeirada, ok, mas um soco eu acho mais difícil.
13: Aí tá, a música que vai tocar quando a gente vai invocar, né?
11: 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Lelê, tem um toque pra dar dos nossos amigos aí da KTO antes de acabar, Lelê, por favor.
14: 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SPA/MF 2093/2024, noite de Copa do Brasil, né, velho? Tem jogos hoje com vários favoritos, né? E tem um joguinho bom aqui na tarde hoje.
11: Qual?
14: Campeonato inglês. Manchester City e Crystal Palace. O Manchester City joga em casa e ainda tem chance de ser campeão. É difícil, mas ainda tem chance. Então, Manchester City boa, da tarde, Lelê, é a minha dica pra hoje na cadeira.
11: Muito bem, 2-1. Pode votar, aproveita, Lelê. Já sai votando.
14: Eu ia votar no Rafinha, mas...
11: Não, então... nem fala o nome dele, ele foi expulso.
14: Eu vou votar na botada que tu deu nele na hora ali da receita.
11: Ah, obrigado.
14: Aquela ali me pegou também, obrigado. Então vai tio voto.
11: Né? Muito obrigado.
14: Porque ela veio de dentro. Não,
13: eu assim, falei aquela hora já, tio meu voto já pra
11: quem?
13: Ti.
11: Eu?
13: Óbvio, a botada da receita de bolo.
11: Obrigado,
13: biscoito,
11: ele veio
13: sei
11: todo,
13: lá.
11: Todo felizinho.
13: Ah, eu tenho a vontade, então dobra e fila no rato.
11: Não, enrola. Bola, né, pra entrar melhor.
13: Ah, tu não conhece ali melhor que eu, né?
15: Conhece.
13: Então eu vou.
11: Vocês deveriam, é que é igual em tudo que é lugar, né? Vocês deveriam
13: não,
11: conhecer
13: não,
11: mais.
13: Não, é igual. Não, é... Tu que tinha que conhecer mais, não então é igual, não é igual.
15: É que nem digital.
11: Não, é.
15: Isso,
11: é
15: igual assim. Impressão digital.
11: Não.
13: Isso aí.
11: Quem vota em quem, Gomes?
15: Ah, eu vou votar em ti, ele.
11: Obrigado.
15: O trocadilho, ai, se eu te pego.
11: Obrigado. Gostou dessa também? Adorei. Obrigado. Muito obrigado. Adams.
13: Vou votar em ti pelo teu festival de deboísmo hoje.
11: Muito obrigado. Fico muito feliz.
14: O Dandibidade.
11: Unanimidade. Muito obrigado. Obrigado. Eu voto. Pá, agora eu vou votar em ti pela produção. Todo mundo foi muito bem, mas pela produção eu voto em ti.
15: Tá bom, obrigado.
11: Tem vindo muito bem, muito obrigado. Vamos voltar logo mais às 6 da tarde. Volte conosco para mais um Pretinho Básico. Um abraço, boa tarde de quarta.
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0: boa tarde pra você. O programa das Minas está no ar nessa quarta-feira, dia 13 de maio. Eu, arroba marina.soares, estou chegando diretamente da capital Florianópolis, do topinho do Morro da Cruz, aqui na sede da Rádio Atlântida Florianópolis. Estamos aqui 2h09, logo depois do Pretinho Básico, pra falar de assunto polêmico, porque se não for assim, a gente nem vem. E assim, ó, tem vezes que a maior decepção da nossa vida não vem de relacionamento amoroso, não vem de um trauma de mãe, às vezes é aquela amizade falsa, porque tem amiga falsa que consegue ser muito pior que ex, porque ela sabe teus segredos, ela sabe teu ponto fraco, e aí é um perigo, porque, meu Deus, ela virou tua inimiga, tua falsa amiga, e ela saiu por aí falando mal de ti. Drieteló, você acha que dá pra perceber quando uma amizade não é verdadeira ou às vezes fica muito ali nebuloso? Boa tarde.
1: Boa tarde, amigas! Boa tarde, Santa Catarina! Então, eu acho que tem vezes que fica nebuloso, mas a gente sempre consegue ver a amiga falsa aí, né? E agora, gente? Porque assim, tem amiga que nunca fica feliz de verdade pelas tuas conquistas. Você conta uma coisa boa e ela dá aquela alfinetada. Ou transforma tudo numa grande competição. Você da audiência já viveu isso? Qual é o maior sinal de amiga falsa pra você, Edna Ferretti? Boa tarde, amiga. Como o pessoal participa com a gente hoje?
2: Do Dex? Correto aqui pra vocês, tá? Manda aí pra gente no WhatsApp de Floripa, no 489-9188-1009. Se preferir, pode mandar também pro WhatsApp de Join, que é o 479-9249-6532. Ou vem aqui pra Blumenau no 479-9249-7153. E olha, hoje é dia dela. É dia de tarô da Chay aqui no PDM. Chay, bem-vinda!
3: Oi, gente. Ó, o tarô vai acabar com muitas amizades hoje. Então mandem relatos de falsidade que ele tá pronto.
0: Caos! Que deck tu trouxe hoje?
3: Mostra gente, pra hoje gente. Eu trouxe um deck folclórico, mas que ele não traz o folclore só brasileiro. Ele traz coisas do folclore brasileiro, do Oriente, vai trazer
1: que
3: de
1: legal.
3: Todas as culturas. Tá,
0: tá
3: bem legal.
0: Tarô do Divino, bem bonitinho,
3: é
0: tá?
3: Bem lindo mesmo.
0: É por causa da festa do Divino? Não, nada a ver. Nada a ver, tô misturando as coisas. Vamos com Vitor Clay, Joyce e Alane, abalo psicológico. Lá no YouTube, como você sabe, a fofoquinha...

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1: Atlântida, melhor vibe do FM, todo mundo tá ouvindo, estamos de volta com o programa das minas, hoje dia de Tarô da Chay, e a gente tá falando de falsidade. Você acha que tem alguém falso ao teu redor? Uma amiga, um colega, talvez um namorado, uma pessoa que deve estar falando mal de ti. Tu acha que sim, mas tenha dúvida? Manda pra gente que a gente vai ver aí no tarô. 489-9188-1009. Chay, vamos com perguntas polêmicas. Qual o signo mais falso do zodíaco?
2: Ai, gente, meu Deus, é escorpião.
1: Sério?
2: Juro. Eita. Pra você.
1: Eu achava que era gêmeos.
2: Escorpião, a sombra de escorpião é a mentira, né? Gêmeos tá ali, ó.
1: Fala pau.
2: Juntinho. A sombra de escorpião é a mentira. E o escorpião, ele pode ser o melhor amigo que tu vai ter, o mais intenso e o mais entregue, mas ele também pode ser o amigo que pelas tuas costas fala mal pra todo mundo. Ó, fulana, não sei o quê. Ó, a Marina tá passando por tal coisa, espalha pra todo mundo. Então tem que ficar de olho se o escorpião que tu tem por perto tá na luz ou tá na sombra. Eu tenho amigos maravilhosos de escorpião, mas assim, ó, as pessoas mais falsas que já passaram na minha vida eram escorpianas.
1: Sabe aquela amiga bruxa que eu tava falando antes do programa? Escorpião.

0: Avião. Tá vendo? Gente, ui, credo, que coisa horrorosa. Minas, vocês já tiveram amigas falsas na vida, assim, que tiveram que excluir? Dri, começando por você.
1: Cara, eu não me vem nenhuma amiga agora na mente, tá? Porque
0: que
1: me fez alguma coisa. Porque, assim, eu dou uma chance. A pessoa me conhece por inteira. Se ela vacilar, nunca mais volta a ser como era. Sabe? Só que eu libero perdão, sabe? Quando, tipo assim, tá perdoada, você não vai mais ocupar nem a minha mente, nem a minha preocupação, nem nada. Tu só não vai mais fazer parte da minha vida, você acesso negado, bloqueado.
0: Ai,
1: sabe?
0: Que séria. Achei bem indireto. E tu, Edna, já teve amiga falsa?
2: Já, e por incrível que pareça, de escorpião. E assim, uma das coisas que pra mim funcionou bastante, pelo menos, né, achar ele lá no YouTube pra você que quer ver as cartas das minas, ela sempre tira uma tiragem, ela faz uma tiragem pra gente. Lá no YouTube exclusivo, então você pode ir em Atlântida SC. Mas uma coisa que funciona bastante, eu era uma pessoa que gostava de ter muita gente perto e tal, lá, lá, lá, lá, lá. Conseguia às vezes? Sim, conseguia. Só que aí, quando eu vim morar aqui em Santa Catarina, principalmente, eu falei, gente, eu vou criar um novo ciclo e eu quero que esse ciclo seja honesto e que seja saudável pra mim. Então, vai acontecer isso. Tipo, demora um pouquinho pra se afastar de algumas pessoas. Mas essa limpeza, eu acho que ela é fundamental, assim, pra você ter uma vida legal. Não é que, tipo, ai, nossa, meus amigos não podem ter defeitos. Todo mundo tem, claro que vai ter. Mas uma coisa ali não pode ser negociada, que é a questão da lealdade, né?
0: Ai, é, com certeza. Isso. Oxai, e nós, signos de ar, que sofremos porque a gente quer ser amigo de todo mundo. Como é que faz? A gente sofre muito com a amizade
3: Cara,
0: falsa, né?
3: É que o signo de ar, ele é muito amigo. Ele é mais amigo do que namorado, por exemplo. Então, ele quer ser amigo de todo mundo. E acaba sendo um dos signos que mais sofre com traição de amizade. Mais do que de relacionamento. E aí, o que que faz, né? Tem que aprender a lapidar as amizades. Eu fui cair numa conclusão esse ano, olha só. Este ano só, que eu tinha que diminuir meu ciclo de amizade. Que
0: Nossa.
3: Eu não podia ficar querendo ser amiga de todo mundo e fazer amizade rápido. Porque eu sou assim. Saí com o pessoal, aí tu me apresentou assim, metade. Eu já virei melhor amiga. Ai, passa lá em casa, vamos fazer um negócio, vamos pra tal lugar, vamos viajar. Eu sou assim, então agora eu tô bem assim, me segurando.
1: Tu abre a tua casa fácil pra novas pessoas?
3: Eu abro, gente. Eu sou assim.
1: Sério?
3: Aniversário mesmo, eu adoro fazer aniversário, né? Ou fazer algum evento, tem um Oscar, tem não sei o que, eu invento alguma coisa na minha casa. Eu adoro chamar gente desconhecida, e os meus amigos ficam bravos. Porque eles são assim, meio... Vamos... Só a gente, pessoas mais íntimas. Mas a minha vontade é chamar todo mundo.
1: Você se preocupa com a energia entrando na tua casa, não?
3: A gente, eu acho que como eu bloqueio muito as coisas, assim, eu não ligo se a pessoa pega no tarô, se a pessoa entra na minha casa e tudo mais. Mas é uma coisa que eu vou ter que mudar bastante.
1: Blindada.
3: Porque o Richard, quando a gente mora junto, ele é bem discreto. Então ele já não gosta muito disso de uhul.
0: Vai ter que dar uma segurada.
3: Vai ser
0: então,
3: dias especiais.
0: Os que mais sofrem aí com amigos falsos, Libra, Aquário.
3: E gêmeos.
0: É, coitados. E gêmeos só.
3: Gêmeos se vinga, porque gêmeos
0: pois
3: também é falciane.
0: Gêmeos também é falso. Então, falsidade com falsidade se merece.
3: É mais de boas.
0: É, se merecem, né? Gente, quais são os sinais que vocês pegam de uma amiga falsa? Porque eu acho muito difícil. Beleza, às vezes ela deixa claro ali no, numa expressão que tu fala que tu... Ah, sei lá, comprei um iPhone. E ela faz uma cara assim, meio de inveja. Dá pra perceber.
2: Eu tenho.
0: Ah.
2: Ó, gente, meu segredinho, assim, ó. O segredinho é o olhar. Eu acho que o olhar, ele diz muita coisa. O olhar é a única coisa que tu não consegue mentir com ele, entendeu? Então, existe uma triangulação no olhar... que é o olhar do falso, o olhar da inveja, entendeu? É um olhar diferente. Nunca, ninguém me engana, assim, no sentido de olhar, a não ser que a pessoa vira o olho para eu não ver o olho, mas o olho para mim diz muita coisa.
0: Mas como que é esse olhar?
2: Cara, é um olhar que ele te atravessa, sabe? Tipo, não parece... Não é um olhar como se fosse assim, tô te vendo. Mas é um olhar que diz coisa, gente. Eu não sei. Eu olho pro olho da pessoa, eu sei o que
3: ela
2: tá
3: É um olhar
2: tá
3: que a pessoa, ela não necessariamente... Ela liga pras coisas que tu fala, as coisas que tu tem. É uma pessoa que acha que tu não é nada, entendeu? Ai. E eu tenho uma pessoa que... Um parente meu, não posso falar. uma namorada escorpiana. E um dia eu flagrei, eu fui falar uma coisa assim, quando eu virei o rosto, ela tava revirando o olho pra mim. Aí ela disfarçou na hora, gente. É
1: Jura?
3: Sério.
1: Caraca.
3: Aquilo ali eu fiquei chocada.
0: Ai, que horrível.
3: Chocada. E aí depois eu fui descobrir que ninguém da minha família gostava da pessoa.
0: Aí, cara. É tão bom, né? Quando a gente descobre que não é só a gente que não gosta de fulana. Ai, dá um alívio, gente.
3: Parece que a gente é implicante, né?
0: É, ontem eu senti isso, foi tão bom. Eu tava assim, será que só eu que não gosto desse ser humano? Será que não? Eu encontrei um grupo, ninguém gosta,
1: Oh, glória!
0: Exato. Não e tô sabe... sozinha. Eu já tava achando que eu era maluca, a pessoa que odeia todos, mas não. Era incomum. Diga, Adri.
1: E sabe outra coisa que casa muito bem com o que a Edna, com o que a Chay estavam falando? É, e o que eu percebo muito na amizade falsa, que é facilmente detectável, gente. É quando você vai contar uma conquista sua e a pessoa ela não consegue se alegrar. Ela finge que se alegra, mas é um fingimento tão escancarado que tu vê que aquilo lá não é real. Sabe, eu acho que ali é o maior sinal de, tipo assim, de amizade falsa. É facilmente perceptível isso, eu acho.
0: É,
1: eu o olhar que... entrega 100% também nesse momento.
0: É, eu acho que dá pra perceber, mas não sei, tem que ser bem intuitiva, assim, uma pessoa muito perceptiva, porque eu não
1: tu
0: sou...
1: acha, amiga?
0: Aham,
1: uhum,
0: eu
3: acho que eu percebo mais na questão da indireta, sabe? A pessoa fica tentando humilhar coisas tuas.
0: Ah, isso
3: eu passei
0: sim.
3: Por isso com gente de escorpião, tipo,
0: verdade.
3: Ficava dando indiretinha, desmerecendo alguma coisa do meu trabalho. Ou tentando falar alguma coisa assim, ah, isso aí não é nada, só que de forma mais leve, mais sutil, era isso que eu via, assim, era uma indiretinha que me dava uma raiva.
0: Ai, eu lembro que essa minha ex-amiga escorpiana fazia a mesma coisa.
3: É, eu vi isso em escorpião, eu vi bastante isso.
0: Eu tinha um trabalho, aí ela tava em outro trabalho que era mais, tipo, dentro da área do jornalismo. E aí ela falava assim, ah, Marina, mas é fácil tu tá ganhando assim como estagiária, né, tu não tá no jornalismo. Aí, um ano depois, ela tava na mesma vaga que eu. Safada! Mas enfim, né, gente? Coisas que acontecem. Dona Sueli mandou outro sinal. A amiga fala mal de outras amigas pra você. É, aquela pessoa que fala mal de absolutamente todos os seres humanos ao redor dela... Tem alguma coisa.
3: Tem que ficar desconfiado se a pessoa veio falar de alguém em comum. Você pode não ser íntimo daquela pessoa. Mas se essa pessoa chega do teu lado e já tá detonando, imagina o que essa pessoa não fala pelas suas costas.
0: É verdade.
3: E eu passei por isso,
2: também...
3: tá?
2: Pode conta, bicha, conta, quero saber. Tudo.
3: Gente, eu passei por uma situação, a gente fala muito das amigas falsas, mas a gente tem que falar do gay falso.
0: Tem,
3: entendeu?
0: Também, tem.
3: A gente tem que
1: gente,
3: falar do gay falso.
1: Gente, eu ouvi
3: as minhas tretas sempre foram com gay falso, nunca foi com uma amiga. Eu não tenho nenhuma amiga pra mencionar que foi falsa comigo, era gay mesmo, e sempre, assim, ó, mais
0: cara.
3: De três, e escorpião sempre.
0: Meu Deus,
1: cara.
3: E eu amar a pessoa, falar, nossa, essa pessoa é muito legal, não sei o quê, daí a pessoa já, a primeira conversa, é porque o fulano, olha que mico. Ai. Olha não sei o quê. Já xingando. A pessoa começou a postar indiretinha falando mal de mim. Aí vinha menosprezar meu trabalho. Ai, mas isso aí que tu ensina não é nada demais. Ai, não sei o quê. E eu só aqui, ó, de boas, só de boas. Até consegui me livrar, congelei muitos nomes.
1: Que horror. E assim, ó, é um balde de água fria, né? Porque assim, eu tenho muitos amigos gays. E eu amo eles. Só que aí, tipo assim, quando tu percebe que um amigo teu gay está sendo falso, é uma falsidade bem espinhosa também. É uma falsidade diferente que a gente tem que se blindar, entendeu?
2: Ó, oh,
1: é,
2: mas
1: é
2: também
1: babado
2: que
1: isso.
2: Eu vou levantar minha bandeira, porque não existe nada melhor do que um bom amigo gay também.
3: Não,
2: na mesma proporção.
3: É que nós somos
2: gente.
3: Mulheres viados, gente.
2: É,
3: a gente gosta de estar rodeada.
2: A mesma proporção
1: a gente ama.
2: Aí. Uma galera ali com um comportamento esquisito, mas também tem uma lealdade legal, assim, sabe? Coisas que talvez suas amigas, as bebidas, elas não conseguem entregar. Elas não conseguem entregar uma questão ali de uma companhia, do entretenimento, uma visão diferente de mundo, uma dica ali de uma diva pop. É muita coisa gostosa.
0: O bom do amigo gay é porque ele ainda é homem. Então ele pega e fala, amiga, tu tá iludida com esse homem, mas ele não presta, ele faz isso, ele tá pensando isso. E tu fala, como é que tu sabe?
1: Cara.
0: Porque eu penso igual. Então é algo que a gente consegue entender. Né,
1: eu já fui muitas vezes alertada por amigos gays, porque, tipo assim, eu tenho um amigo gay, tipo assim, que é mais menina que eu, sabe? E ele me alerta de muitas coisas do universo masculino que eu fico assim, como é que você sabe, bicha? Tipo assim, meu Deus. E isso é a melhor parte, entendeu?
0: Às vezes é bom. Olha aqui, temos uma fofoca babada, tá? Gente, não fala meu nome, mas eu tenho uma amiga maravilhosa, escorpiana. Eu amo ela. Ela me incentiva. Atrair. Mas trata meu esposo muito bem. Não dá pra entender.
1: Que horror!
0: Tira uma carta
1: quer...
0: pra mim.
3: Ela
0: Chay.
3: Quer pegar teu marido.
1: Gente, ela quer pegar o marido. Sinto informar.
3: Olha, tu tirou um 8 de ouros. Prudência, tá? Muita prudência nessa amizade. Porque o que acontece aqui? No começo, ela pode até não querer pegar teu marido. Mas ela vai pegando essas informações, essas conversinhas que vocês vêm tendo. E uma hora ela vai jogar essa bomba pro teu marido, tá? Então a carta da prudência só fala. Fecha a boquinha. Pode ser uma amiga maravilhosa. Maravilhosa pra comer um bolinho, pra falar da novela. Abriu demais teu casamento, tu vai ver aí essa pessoa te ferrando daqui um tempo.
0: Ai, eu acho
1: também tem aquela outra
0: isso,
1: coisa.
0: Porque, pô, se ela não presta pra ser uma pessoa dedicada, também não presta pra ser amiga de bolinho. Acho que não tem isso.
1: Ou é ou não. E amiga de bolinho não em casa.
3: Mas, gente, eu fora acho que casa, amiga de bolinho, né? Tu pode já... Não precisa ser o bolinho na tua casa, mas tu vai cortando a pessoa. Porque se tu corta a pessoa do dia pra noite, a pessoa vai encher teu saco e vai te manipular. É. Vai ficar tentando fazer... Ai, ela tá descobrindo qual é a minha. Então você vai só dando bolinho, vai falando de novela, vai falando uma coisa bem chata e a pessoa vai desistir de você.
0: Ai, que bom. Aí ela se afasta porque quer, né?
2: Aqui... Pra você, tipo... É, só um conselho rapidinho, pra você que também já se deparou com muitas amigas falsas, não desista, existem amigas legais no mundo ainda, sabe?
0: Existem.
2: Não fica achando que todo mundo vai ser assim, porque também às vezes, vamos supor, você tem um padrão de comportamento que te marcou de alguém que foi falso, e aí você começa a colocar todo mundo que tem esse padrão de comportamento no mesmo lugar, então é importante ter também fatos e dados, né? Igual quando você tá delirando, você precisa de um fato que te coloque naquela situação, então se você tá conhecendo uma pessoa, que ela tá sendo legal, cara, acredita na bondade. Às vezes dá uma boa amizade.
3: Gente, uma amiga escorpiana falciane vai ter 10 aquarianas maravilhosas dedicadas pros amigos, porque eu visto a camisa da amizade.
1: Exatamente. E assim, não desista mesmo, porque eu gosto de acreditar que o que a gente procura, o que a gente atrai, encontra a gente, entendeu? Então, se você quer amizade verdadeira, você vai encontrar e ponto final. E aqui tem participações. Boa tarde, lindas. Tudo bem? Pede pra Chay tirar uma carta pra mim, por favor. Ultimamente me sinto meio sozinha nessa parte de amizade, mas recentemente entrei em um novo emprego e duas colegas de trabalho, C e L, têm se aproximado muito de mim. Porém, já quebrei tanto a cara com essa de amizade falsa e superficial que não consigo me abrir e ser recíproca com essa nova colega. Pergunta pro tarô se tem alguma energia de falsidade nessa aproximação pra eu já me blindar, por favor?
3: Não precisa se blindar, pelo contrário, tu tirou um 10 de copas, que é uma carta linda, que fala de amor, de amizade, de união, e nada melhor do que três proletariados se juntando, entendeu? Pra fazer fofoca no trabalho e tomar um cafezinho e falar mal do chefe. Então é maravilhoso, vai fundo nessa amizade, tá tranquilo, tá liberado.
0: Oh, beleza. Oh. Olha aqui, a gente tá atrasado, mas a gente vai fazer o Minuto Astral, porque o pessoal quer fofoca, a gente vai dar fofoca, o que vocês querem, né? Minuto Astral.
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0: Griteló, bora.
1: Fofoca cósmica agora no ar para você, começando com Áries, 21 de março a 19 de abril, Chay.
3: A lua minguante está no seu signo e pede que você tire o pé do acelerador. Não é a melhor semana para começar algo novo por impulso, mas sim para cortar aquilo que só está drenando a sua paciência.
1: Nossa, que lindo, espero que minha mãe tenha ouvido isso. Touro, 20 de abril a 20 de maio.
3: Com o sol brilhando para você, a sua presença ganha força e estabilidade. É um momento excelente para revisar as suas finanças e planejar investimentos seguros.
1: Gêmeos, 21 de maio a 20 de junho.
3: Você pode sentir uma necessidade de se afastar um pouco do barulho e do excesso de interações. A semana favorece o encerramento de ciclos com grupos ou projetos que não dão resultados práticos.
1: Câncer, 21 de junho a 22 de julho.
3: Algumas pressões profissionais chegam ao fim e você vai perceber que não precisa comprar todas as brigas no trabalho. É uma ótima semana para finalizar pendências e organizar a sua vida prática.
1: Leão, 23 de julho a 22 de agosto.
3: O céu favorece que você foque na sua estabilidade a longo prazo e pare de agir por impulso na carreira. Conversas diretas mais maduras vão resolver mal entendidos.
1: Virgem, 23 de agosto a 22 de setembro.
3: Excelente semana para organizar e quitar dívidas, cortar gastos desnecessários e reorganizar as suas contas conjuntas e burocracias. A energia pede para que você deixe atitudes impulsivas para depois.
1: Ai, que delícia, Edna. Vamos mudar ali, vamos continuar aqui? O que você acha?
2: Ai, eu quero, entendeu? Eu acho que a gente merece. Agora, seguindo aqui na nossa fofoca cósmica, vocês vêm comigo e com o quê? Com Libra, de 23 de setembro a 22 de outubro.
3: As parcerias e relacionamentos pedem uma faxina necessária, ó, Marina. É hora de colocar os pingos nos is e encerrar dinâmicas de briga ou competição com quem trabalha e convive com você.
2: Escorpião, de 23 de outubro a 21 de novembro.
3: Sua rotina pede uma pausa inteligente. Sabe aquele hábito prejudicial, aquela sobrecarga de tarefas que você assumiu por impulso? A semana é perfeita para cortar isso pela raiz.
2: e Sagitário, de 22 de novembro a 21 de dezembro.
3: Aquela empolgação momentânea com projeto ou romance pode dar lugar a uma visão mais pé no chão. A semana é de fechamento de ciclos.
2: Capricórnio, de 22 de dezembro a 19 de janeiro.
3: Conflitos familiares ou pendências dentro de casa pedem uma resolução definitiva. A semana é ótima para conversas de alinhamento familiar e para planejar investimentos domésticos.
2: Aquário, de 20 de janeiro a 18 de fevereiro.
3: Cuidado para não ser ríspido ou impaciente nas palavras. A semana pede que você reduza o ritmo mental e corte informações ou discussões que não te levam a lugar nenhum.
2: Alô, peixes! Para fechar aqui a nossa fofoca cósmica, de 19 de fevereiro a 20 de março.
3: Segure o bolso e evite compras por impulso de todas as formas. A lua minguante pede um corte real nos gastos desnecessários e uma reavaliação de onde você está colocando seu dinheiro e seu valor.
0: Que delícia! Muito obrigada, Tarô da Chay. Se você perdeu o conselho pro seu signo, corre pro YouTube Atlântida SC ou pro Spotify Programa das Minas. Show do intervalo, a gente já volta, mas vamos com Man I Need, Olivia Dean. E eu queria mandar um abraço pro pai da Renatinha da NSC que ouve o Programa das Minas. Vamos com música.

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17: Sem o intervalo, a música seria apenas um ruído. O que diferencia uma sinfonia de um grito ensurdecedor não é a força do sopro ou a velocidade dos dedos, mas a coragem de parar. Onde não há pausa, não há significado, há apenas saturação. A mente que nunca para de processar torna-se uma mente turva. O intervalo é o momento em que o cérebro organiza o caos e transforma a informação em sabedoria. Quando você retira a pausa, você retira a perspectiva. sem o distanciamento do intervalo, você não decide, você apenas reage. E quem apenas reage já perdeu o controle da própria vida. Aloha!
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18: 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Estamos de volta com o Programa das Minas. Últimos minutinhos aí pra você mandar a sua participação, perguntando se aquela pessoa da sua vida é falsa ou não. Pergunte pra Tarô da Chay. 48991881009. Temos participações. Ai, babado, hein? Vamos lá. Quero mandar uma pergunta pro Tarô da Chay. Tem um casal de amigos que sempre me questionam sobre os valores e lucros da minha empresa. Será que isso é inveja, falsidade ou só eu que tô com o pé atrás mesmo, Chay?
19: Não, você não tá com o pé atrás, não tá errado, tá super certo. O que que acontece? Eles não têm aquela inveja de querer que você se ferre, mas são pessoas que querem muito saber em que patamar você está. Eles gostam de se comparar. Então, se eles verem que o teu lucro tá maior, que você tá super bem, eles vão se comparando. Ah, o que que a gente pode fazer para ser parecido ou para copiar a ideia? Então, é mais isso ali. Apesar de que vocês têm uma sincronia legal quando vão se divertir, vão conversar, então até aí, ok. Então, evita falar do lucro, né? Corta mesmo, mostra que isso é um assunto que você não quer conversar. É seu amigo, não tem que ficar sabendo quanto você ganha, né? Vai conversar de outras coisas.
18: Ai, eu adoro conversar de dinheiro com os amigos.
19: Eu adoro. Adoro.
18: Aqui tem várias participações também. Oi, Dri, eu sou de Leão e trabalho em uma empresa há quase um ano, mas não consigo me abrir com o pessoal. Sinto que a esposa do dono que trabalha aqui na empresa está sendo legal ou se é mais pura falsidade. Pede pra Chay tirar uma carta pra mim.
19: Ela tirou um 3 de copas, tá? Não é tão falso assim, não. E aí você tem que lembrar que você é leão. Leão é magnético. Então todo mundo olha leão, quer conversar e já cria uma identificação rápida. Então a esposa dele não é tão falsa assim, não. Tirou, inclusive, um 3 de copas, que é aquela carta de brindar, de comemorar, de tomar um vinho. Então tá meio liberado aí essa conversa.
18: Às vezes é só uma pessoa que não bate muito, né? É isso, né, Edna? Só não
20: aí funciona. Aí sim. Gente, olha só isso aqui, ó. Ah, eu quase ia falar o nome da pessoa, mas enfim, não me identifique. Mas esse ano mudarei de país e ao compartilhar com amigas sobre isso, senti mais sinceridade nas palavras de boa viagem e tudo mais de amigas que conheço há 4 anos do que de amigas de quase 30 anos de amizade. E seguindo aí essa inspiração, teve uma participação numa diva. Ela tem a sua foto ali no WhatsApp, bem isso, plena, e falou assim, ó: boa tarde, Minas, gostaria de saber se meu marido é falso comigo, ele é de Áries, eu sou de Capricórnio, não divulguem o meu nome, por favor, um beijo pra vocês. Foi isso que ela mandou.
19: Gente, o que que acontece? A gente tem um 10 de paus aqui, tá? Então tem alguma coisinha que tá atritando, que tá inflamando nessa relação. Não é que ele é falso, é que tem alguma coisa que não tá sendo dita, tá sendo omitida. E é isso que tu tem que tirar. Não é uma pessoa que, ah, eu vou enganar ela, eu vou mentir pra ela e vou ser falso. Não, ele tá segurando algo que precisa ser dito. Às vezes uma tensão, uma situação que tá ali acumulada e não foi conversada. Então assim, enquadra ele e fala assim: o que que tu tá escondendo? Solta isso aí agora. Porque esse 10 de paus, ele é uma sobrecarga, tá? Vai ter uma hora que ninguém vai se aturar aí.
18: Ó, mais uma aqui. Oi, Minas. Sempre digo que nunca fui melhor amiga de ninguém. Porém, eu tinha uma amiga da faculdade que depois fomos trabalhar juntas e durante todo esse tempo éramos muito amigas. Porém, sempre que surgia outras amizades, eu era deixada de lado. Depois que cada uma foi trabalhar em um lugar, fomos aos poucos deixando de nos falar. Ultimamente, estou pensando em tentar novamente essa amizade. Será que deixo pra lá ou tento novamente, Chay?
19: Olha, no máximo pra se reconciliar, tá? Não é uma amizade ideal pra você ficar ali mantendo por perto. Quer conversar só pra ver se tá tudo bem, por consideração do que vocês viveram? Ok, pra você ficar bem, com seu coração leve. Mas as chances de você perceber que essa pessoa não é uma pessoa bacana pra manter uma amizade, vai vir. Então, o ideal seria só pra você concluir de vez esse caminho com essa pessoa, que ela não tem mais que fazer parte da sua jornada.
18: Dri, mais uma
21: e olha só. Tem várias, gente. Olha só, uma delas. Tive um problema com amizades nos últimos tempos e estou com dificuldade, pois sempre caímos nos mesmos ciclos. O problema sou eu ou os outros?
19: Eu gosto de gente que vê se o problema é esse mesmo, entendeu? Porque muitas vezes a gente tem aqui uma sacerdotisa que mostra, assim, camadas de repetição de padrão. situações que você acaba atraindo e você teria que ficar um tempinho distante ali de alguns ciclos para entender qual tipo de amizade você quer, qual tipo de pessoa você quer ter perto de você. A sacerdotisa pede primeiro para ficar interiorizado e depois expandir, abrir as vagas para as amizades. Por isso que você está atraindo sempre o mesmo padrão.
0: Edna Ferretti.
20: Aqui o nego babado tá cada vez mais forte. Eu tô lendo.
0: Ai, meu Deus.
20: Vamos lá. Boa tarde, Minas. Meu nome é Jaqueline, tenho 12 anos de... Brincadeira. Meu nome é Jaqueline, tenho duas cunhadas por parte do meu esposo. Elas não gostam de mim, pois ele está no segundo relacionamento. Elas devem ter inveja de tudo que conquistamos juntos. Será que é, Chay?
19: Ai... Olha, a gente tirou o mago, tem cenários de manipulação, tá? Não é que é uma inveja, eu acho que seria uma palavra muito forte pra essa situação. É mais um querer se intrometer, querer manipular, não gostar 100% de você, mas ao mesmo tempo ter que engolir o cenário. Então, o que, que você tem que cuidar pra não cair nessa armadilha, tá? Porque são bem desenroladas pra você soltar qualquer coisa que depois seja usado contra você. Então é aquela coisa, distanciamento, um distanciamento assim, ó, de pelo menos 200 metros, de distância, não ficar contando coisas muito pessoais, porque isso pode atrapalhar a tua relação.
0: Boa, temos mais uma aqui. Boa tarde, Minas. Tem aquela, né? Às vezes, nem todo mundo é exibido, ou a gente posta alguma coisa pra se aparecer, né? É o outro que vem com inveja. Eu acho isso. Chay, olha aí pra mim sobre a minha empresa. A minha empresa ainda é pequena, eu tô crescendo aos poucos, mas será que tem olho gordo ou não? Ricardo.
19: A gente tem o 5 de paus, que é justamente a carta do conflito, tá? Essa carta aqui é da rivalidade, pessoas que se comparam a você, ao seu negócio. Às vezes não é nem conhecido, é um concorrente que tá de olho no que a sua empresa faz, tentando prospectar clientes dali, tentando roubar ali, se você tem página no Instagram, por exemplo, roubar quem segue a sua página. Então, 5 de paus aqui pede pra você abrir muitos olhos, porque sim, tem aí inveja da concorrência.
0: Muito famoso, tem várias páginas do Instagram. Vamos julgar, audiência? Tá na hora.
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23: Oi, boa tarde, Minas. Eu quero a opinião de vocês. Para contextualizar, já saí da casa dos meus pais há muitos anos, mas vejo uns amigos que ainda moram com os pais, mesmo com filhos. E aí, recentemente, me peguei pensando nesse assunto, porque vejo que algumas pessoas no meu ciclo consideram quase um ultraje morar na casa dos pais depois de adulto. Outras continuam vivendo normalmente. Na minha humilde opinião, não encaro morar com os pais um grande problema, até porque hoje em dia está quase impossível conseguir um cantinho. Mas o que vocês acham sobre? Acham que até que idade é aceitável morar na casa dos pais e por quê? Ah, e pra aproveitar, Chay, pergunta aí pro Tarô se tem alguma previsão do meu filho sair de casa. Ele tem 19 anos.
20: Meu Deus.
19: Gente, eu não esperava por essa.
20: Um desabafo de pai, gente.
19: Gente, eu vou dar uma notícia, tá? As espadas. Seu filho agora é que tá criando consciência do que ele quer, pra onde ele vai, como é que vai ser. E cabe a você mostrar que a independência é importante, porque ele tá numa fase de absorver. Então, se ele vê que, poxa, olha, meu pai é isso, meu pai fez aquilo, minha mãe fez tal coisa, então agora eu vou sair de casa, aí ele tende a sair mais rápido. Mas, por enquanto, bem distante da situação.
23: É um pai pedindo socorro porque ele quer se ver logo longe do filho aí, não morar mais cada um no seu canto. Marina Soares, o que você acha?
0: Cara, eu acho que sim, realmente é um processo individual, ok, mas nada me estressa mais do que adulto que não tem essa consciência de eu tenho que ter o meu lugar, tipo, eu tenho que parar de incomodar meus pais. Porque dá pra ver muito claramente quando os pais querem que os filhos estejam ali e o filho, tipo, encaixa naquela rotina, ele gosta de estar ali, tá tudo certo. E quando, pô, claramente esse filho precisa criar uma independência, sabe? Ele precisa de um canto, ele precisa aprender a lavar uma roupa, a fazer uma comida. Então, eu acho que tem sim um limite, sabe? Eu acho que 19 anos ainda tá cedo, sabe? Eu acho que
19: gente, ó, depende
0: é de
19: como é o filho, entendeu? É. A minha família é de uma política que se tu paga as tuas contas, tu ajuda em casa, tu faz a limpeza,
0: tá tudo bem.
19: Fica até os 50 em casa. Agora, por exemplo, eu tenho um tio que não faz nada em casa, uhum, e tá incomodando, entendeu? E não sai também.
0: Aí, isso é um problema.
19: E aí não ajuda. Problema. Então, aí é complicado. Aí você tem que expulsar o filho. Mas seu filho tá ali, lavando a loucinha, ajudando, comprando a comidinha, trabalhando, botando a mão na massa, mantém mais um tempinho. Ele vai guardar o dinheiro dele, vai comprar um bom lugar. Porque, assim, sair da casa dos pais, que é um lugar seguro pra juntar dinheiro, pra viver de aluguel e nunca ter nada, ele vai se ferrar, coitado.
0: É verdade.
19: É, boa.
0: Rodri, e também, né, tem aquilo. Às vezes, os pais, eles querem voltar a ser casal, né? Eles querem...
21: Exato, isso, voltar a ser casal. Um ponto muito bem levantado. Edna Ferretti, qual a sua opinião sobre tudo isso?
20: Eu acho que, salvo os casos onde os pais precisam de algum apoio, seja com alguma questão de saúde, alguma coisa assim, aceitável. Porém, tem idade, gente. Eu acho que tem um limite ali, assim, honestamente. Tem um limite. Eu não gosto nem da muito minha opinião sobre isso, mas eu acho que é uma red flag muito grande quando você conhece alguém, a pessoa ali já tá com uma boa idade e tá bem acomodada. Eu acho que é bem complexo esse tema aí. Então, assim, vai conversando com teu filho, vai brincando, né? Só não vai chegar um dia do dia pra noite falando assim, ô, vai pra casa, que você, o teu filho nunca mais vai olhar pra você. Então, assim, vai conversando, brincandinho assim, ali até uns 24 ali já saiu de casa.
0: Gente, tem um absurdo aqui, uma participação. A minha filha saiu de casa com 20 anos. Agora eu tenho que pagar o aluguel e as contas da casa dela.
19: Acontece muito, gente. Então era melhor fazer ela ficar em casa lavando a louça pra ti.
21: Pois é. Exato. Não, porque bicho, a graça de você sair de casa é justamente ir atrás da sua individualidade.
0: Deixar a mãe e o pai em paz, né?
21: Mas vai ter a sua individualidade. Você vai ter que aí aprender a fazer o teu arroz, a tua carne, o teu feijão, entendeu? Lavar a tua roupa, sabe? Pra deixar os teus pais viver e você aprender a ser adulta, né?
0: Eu acho que assim, no início um apoio, ok. Agora, a pessoa tá lá, sai todo fim de semana, tá super...
21: Não.
0: Aí é fácil. Usando o cartãozinho do pai. Ah, mas daí é fácil, eu quero também, se puder.
21: Exato.
0: Se puder.
21: Mas tô querendo.
0: Se puder, eu tô querendo. E com essa a gente fecha o nosso programa das minas. Valeu, Dri.
21: Beijo, gatas. Amo começar as tardes com vocês. Amo as nossas quartas com a Chay. Tô lá no @driteló, @atlantidajoinha. Agora com o Vibe pra Joinville e região. Até amanhã.
0: Beijo, Edna.
20: Beijo, Minas. Chay, tava morrendo de saudade de você. Obrigada por ter vindo hoje de novo. Agora bora de Vibe Atlântida aqui no Vale do Itajaí e lá no Instagram, @ednaferretti.
0: Beijo, Chay. Passa aí, tem o Instagram.
19: Beijo, gente. Me segue lá no @tarodachay. Vai lá acompanhar, vai fazer um tarôzinho, vai estudar tarô pra você tirar na sua casa e não ficar aqui dependendo só das quartas-feiras.
0: E, gente, ela tem também site. Então, quando a pessoa tem site, ela é chique. Então, ela tem chá, entendeu? É tarodachay.com.br.
19: Tarodachay.com.
0: Assim, ó, chiquérrima. Com essa, fechamos o nosso programa das minas. Eu sou @marina.soares e vamos encerrar com as divas loiras. Madonna e Sabrina Carpenter, Bring Your Love. A Duda revirou os olhos, não sei porquê. Tchau, gente, até amanhã.

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0: Fala galera, muito boa tarde, você tá na Atlântida, a rádio das nossas vidas, e começa agora o Vibe Atlântida com o melhor da música pra te acompanhar nessa tarde aqui, direto de Chapecó, pra toda a região oeste de Santa Catarina, pro noroeste do Rio Grande do Sul, sempre no oferecimento do Pátio Shopping, mais pátio pra viver tudo de novo. Boa tarde, Matheus!
3: Oi Ju, boa tarde pra você e claro pra todo mundo que tá na audiência junto com a gente aqui na Atlântida. Boa tarde musical aqui da rádio da sua vida, começou com tudo e é justamente isso que a gente vai fazer agora. Então aumenta o volume, que a playlist é por nossa conta.

0: Atlântida, a melhor vibe do FM, vai para a primeira pausa do Vibe, mas é rapidinho, já já estamos de volta.
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9: Cuidado com a sua segurança. Todo cuidado nunca é pouco. Queremos chamar atenção para outro aspecto importante no uso da bike, especialmente para iniciantes: o uso de equipamentos e acessórios que garantem segurança adicional durante a pedalada. Aí já entram nessa categoria as luzes sinalizadoras, tanto na frente quanto atrás da bike, os adesivos e acessórios refletores e a campainha para alertar sobre a sua segurança. Na parte de apoio tecnológico, o uso de GPS e medidores de tempo, velocidade, distância, até frequência cardíaca prestam informações importantes que mostram seu desempenho e outros dados. É bem bacana. O mais comum é o uso de ciclocomputadores, que reúnem todas essas características em um único equipamento. E há modelos do básico ao avançado. Olha, vale muito a pena você pesquisar sobre esses equipamentos e acessórios que garantem essa segurança adicional durante a sua pedalada.
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0: 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De volta ao Vibe Atlântida na 99.3, acompanhando a galera no corre-corre desta tarde, né, Matheus?
10: Com toda certeza, Ju, e lembrando que lá no atlantidasc.com.br você confere todas as informações sobre cinema, mundo da música e as dicas e críticas do que está rolando nas telonas. Então fica aí a dica para você aproveitar, enquanto tá curtindo uma música, também acessar aí um conteúdo de qualidade. Mas, Ju, o assunto aqui é música e a gente quer agora a próxima playlist, não é?
0: Já tá preparada, Matheus, então vamos, né?

0: mãe.
1: Rádio das Nossas Vidas, agora indo pra mais uma pausa na nossa programação musical, mas logo, logo a gente volta na melhor vibe do FM. Não saia daí, hein?
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10: Salve pra você que já é corredor, tem sua rotina de treinos, planilhas e que tem o objetivo de elevar o seu nível na corrida de rua. Segue mais uma dica então pra quem busca diminuir o seu pace no 5K, ou seja, diminuir o tempo de execução dessa corrida na distância dos 5 km. Você conhece ou já ouviu falar de treinamentos de tiros? É quando o atleta ele precisa sair da zona de conforto. Aquele famoso trote ritmado, ele já não basta. A dica é iniciar com tiros curtos de 200 a 400 metros e aí, com o passar dos dias, você passa aí aumentando essas distâncias conforme o seu corpo vai pedindo. Sendo assim, quando chegar a hora da prova, você vai ter mais chance de acelerar naquele sprint final ou aumentar o seu ritmo e aguentar com ele mais rápido e por mais tempo.
1: 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Estamos de volta no Vibe Atlântida, aqui na Rádio da Sua Vida, tarde cheia de compromissos e a gente acompanhando tudo, Matheus.
11: Acompanhando tudo e, claro, produzindo conteúdo pra você lá no Instagram, @atlchapecó, sempre com dicas especiais dos nossos parceiros, o que tá rolando nos bastidores aqui da Rádio da Sua Vida e, claro, sempre com dica especial de música boa e de tudo que tá bombando nas redes sociais. Eu mesmo, Ju, tô toda hora mandando um biscoitinho lá no Insta da Atlântida, hein?
1: E é o que a gente espera. Era da nossa audiência também. Fica aí o convite. Se você ainda não segue a gente, @atlchapecó, é só seguir, tá bom? E é claro que a gente dá sequência agora ao Vibe com mais música boa.
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3: Bora pra mais um show do intervalo. Fique na sintonia porque já já a gente volta com o nosso último bloquinho cheio de música boa pra você.
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3: O Vibe Atlântida tá de volta, já na reta final do programa de hoje, né, Matheus?
12: Falta pouco, Ju. Falta pouco pro fim do expediente, mas enquanto isso, a gente, claro, ainda tem música boa pra você curtir e aproveitar aqui nas ondas da Atlântida 99.3 de Chapecó para o Grande Oeste. E agora não será diferente. Vem música boa por aí. 1, 2, 3, 4.
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0: O Vibe Atlântida de hoje fica por aqui. Daqui a pouco você acompanha Desprogramados para todo o estado, né, Matheus?
1: Com toda certeza. Fica aí a dica para você continuar na audiência junto com a gente. E a gente sempre, claro, se encontra no Cafezão a partir das 7 horas da manhã. Super beijo e tchau, tchau.

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9: Tá na Atlântida e todo mundo tá ouvindo, é a melhor vibe do FM na rádio das nossas vidas. Estamos chegando com Desprogramados no seu final de tarde desta quarta-feira, dia 13 de maio. Sim, e hoje ele veio mais bonito do que todos os dias. Ele fez alguma coisa no cabelo, alguma coisa no nariz, uma plástica.
10: Já sei, não lavei. Quanto menos eu lavo meu cabelo, melhor ele fica.
9: Mas
10: sabia
9: então
10: disso?
9: Continue não lavando, que o seu cabelo está muito bem. Seja bem-vindo aos programados.
10: Então é por isso.
9: É por isso.
10: Eu percebi quando eu saí na rua que muitas pessoas me olhavam.
9: Te olhavam.
10: Me olhavam, me desejavam.
9: Será que tu não tá cagado também?
10: Eu achei desagradável pra quem elogiava, né? Pra quem elogiava, pra quem enaltecia.
9: Se tivesse cagado, eu já teria sentido o mau cheiro.
10: Mas que ruim começar um programa assim. Qual a necessidade?
9: Que desagradável.
10: Parece assim que não tem mais nada pra dizer, pra falar.
9: Tem.
10: Chega a bater um desespero nas pessoas.
9: As pessoas ficam desesperadas. E vamos falar a verdade, esse programa hoje tá gravado. Esse programa
10: Mas
9: tá
10: tu
9: gravado.
10: Hoje veio só pra bacalhar.
9: Esse programa tá gravado por quê? Porque daqui a pouco eu vou estar num evento em Chapecó. Aqui o Happy Hour da NSC vai ser muito legal. Então nós resolvemos gravar o programa de hoje pra ficar super tranquilo, pra eu poder ouvir o programa, te ouvir, matar a saudade quando eu estiver distante em Chapecó, ouvir a sua voz, ouvir a rádio à noite, né? Te mandar uma mensagem amanhã pra ver se tu tá ouvindo o programa, se tu tá no programa. Essas coisas, cara.
10: É normal. É normal, vindo de ti, tudo isso é normal. Quer dizer, não há a menor necessidade.
9: Não há a menor necessidade de mentir pro ouvinte que nós estamos ao vivo aqui, tu não acha?
10: Inclusive, mas isso é um bom debate.
9: Inclusive, você na live, você vai estar vendo nada hoje.
10: Não tem live
9: no Yotoba.
10: É um bom debate esse. Porque eu acho, Porã. Agora eu vou fazer aqui um. Eu vou ser preconceituoso. Não, vou ser preconceituoso.
9: Vai.
10: Vou colocar homens num comportamento e mulheres em outro.
9: Tá.
10: Vou ser preconceituoso, estou sendo. Mas a verdade é que mulheres têm uma capacidade, uma sensibilidade muito maior do que homens na habilidade em lidar com circunstâncias às quais tu não mente, mas tu não fala para não magoar, para não...
9: Omite.
10: É, mas não é uma omissão... ruim.
9: Tu não expõe, tu não
10: é
9: põe
10: poupar,
9: pra fora.
10: É poupar, exatamente, é poupar. Por exemplo, agora, essa brincadeira aí que nós estamos fazendo, tá gravado. Talvez...
9: Não, não é brincadeira, realmente tá gravado.
10: Isto, mas talvez fosse poupar algo que não há necessidade de ser dito. Porque não há uma obrigação.
9: E
10: ninguém tá
9: caso,
10: mentindo.
9: No caso, tu sendo a mulher do programa, porque tu é muito mais feminino
10: pensando.
9: Do que eu. Não, mas tu é...
10: Isto.
9: Não tô brincando. Tu é Pepeu Gomes, eu também sou. Mas é que o teu lado feminino é mais forte do seu lado masculino. Não fere teu lado masculino. Enfim, pode parar com o celular
10: mas, olha
9: na
10: aqui,
9: gravação.
10: Ó, não, mas...
9: Pode parar com o celular na gravação. A gente precisa gravar o programa.
10: É que é urgente o que eu estou resolvendo.
9: Não, urgente é o programa. Tá fazendo Pix, tá pagando contas.
10: Também.
9: Contas atrasadas.
10: Também.
9: Pensões.
10: Não, pessoas não atrasam,
9: por quê?
10: Porque
9: vem no contra-cheque.
10: Ah.
9: A empresa manda pros teus filhos. E isso tu vê que peso, mais uma coisa que eu te ajudo. Olha que peso que eu tirei das tuas costas.
10: Verdade.
9: A empresa vai e já encaminha o que é de direito para os teus herdeiros.
10: Muito bom, né? Porã. Eu te agradeço imensamente. Tu é uma das melhores pessoas, as minhas ex. Agradece. Vão escrever pra ti um texto e fazer uma publicação.
9: Não precisa. Não precisa, a tua mãe pode fazer isso. Eu tô esperando pela tua mãe, eu não quero nada com as tuas ex. Elas já são tuas ex, entendeu?
10: Ah!
9: Eu quero com a tua mãe, eu quero a dona Lena.
10: Ah!
9: Que ela seja minha mãezinha. Pelo menos por um dia.
10: Ah, mas tu já tá assim.
9: Pelo menos por um dia,
10: tu
9: um colo.
10: Tu já tá assim, a mãezinha.
9: Um colo. Mãezinha, tu quer que eu leve alguma coisa pra jantar hoje? Quer? Ah, não, mãe.
10: Ai, ai,
9: não
10: ai,
9: é pra gastar nada do meu dinheiro, mãe. Tá, tá tudo bem. Tá, mas o Desprogramado chegou e nós temos um oferecimento de Atacadão, lugar de comprar barato. A gente tá com muita vontade de fazer esse programa, o Pino sai do celular.
10: Não, para com isso.
9: Assim vai ser difícil de fazer o programa.
10: Tá, né? Mas rapidamente. O que eu tava dizendo antes, que tu não me deixou concluir.
9: Conclua.
10: Eu tava dizendo sobre a mulher, por exemplo, porque se tu dissesse, estamos ao vivo nesta quarta-feira, tu estaria mentindo.
9: Estaria mentindo.
10: Mas se tu abre o programa, muito boa tarde, estamos com os programados aqui no ar na Rede Atlântica.
9: Ninguém ia saber que estava gravado.
10: E tu estaria mentindo?
9: Não.
10: Então esta é a diferença que eu quero compartilhar com um amigo. Esta é a diferença quando uma mulher sabe que vai poupar uma mágoa, um desgosto,
9: ela não
10: um
9: fala.
10: Sentimento que não agrega valor positivo, ela preserva.
9: Certo.
10: E o homem vomita. Eu estou generalizando, preconceituoso. Tu é.
9: É?
10: Sim.
9: E só porque eu preferi ser sincero com a minha audiência. Com a nossa, né?
10: Com a nossa.
9: Porque 90% das pessoas ouvem esse programa por tua causa.
10: Isso.
9: 10% por minha causa.
10: Sim, mas tu
9: não,
10: é importante.
9: Não, na verdade, 8% por minha causa. 2% não souberam responder. Ai, ai, ai. Mas o Desprogramado chegou com toda essa alegria para a sua vida. E nós vamos agora, então, fazer as boas do programa. Vamos, os assuntos que estão por aí estão por aqui.
10: Tá, sabe que...
9: Tá na hora.
10: Ah, é que vai vir
9: tá
10: a vinheta
9: hora,
10: agora.
9: Vinheta.
10: Não. Sim, sim, sim.
9: A gente tem uma pessoa especialista em gravação de programas aqui, que é o Feio. E o Feio, ele faz o programa melhor do que a gente. Ele monta o programa, ele bota
10: fica
9: a vinheta
10: bonito.
9: Certo. Tá tudo certo com as vinhetas, Feio?
6: Tá tudo certinho, tá tudo no ponto.
9: Tudo no ponto, só disparar?
6: Só disparar, Feio.
9: Quantos anos você trabalha na empresa, Feio?
6: 21.
9: E quais foram os teus melhores chefes?
10: Ah,
9: não, essa tu não precisa responder. Preciso. Essa tu não precisa responder, Fê, que a gente sabe que fomos nós, eu e o TT Trevisol e o Celo Menezes.
6: Exatamente.
9: Aí, ó, viu? Ah, comprovando que com pressão a gente tira tudo do funcionário.
10: Sim, sim, sim.
9: É.
10: Mas é assim que eu me sinto.
9: Mas o Fê também não tá num bom dia hoje. Eu percebo muitas questões pessoais aqui que vocês estão resolvendo no celular enquanto a gente grava o programa.
10: E eu fui tirar o casaco, porque eu tava suando e sim. Bateu um gelo no corpo, não foi bom.
9: Do suandê pro gelo, o que, que vai acontecer com a pessoa de idade? Vai ficar gripado.
10: Agora.
9: Tá gripado. Pessoa de dar cuidado, a pneumonia, hein, Pi? Eu tô te falando. Tu tem que te vacinar contra a gripe.
10: Ah, mas tu tá. Ô, Feio, ele tá agressivo hoje, né? Tá agressivo hoje.
9: Ah, acho que eu tô agressivo, Feio?
6: Muito, muito ostensivo hoje.
9: Ostensivo.
10: Ostensivo. Ostensivo.
9: Policiamento ostensivo.
10: Não, olha aqui, ó. A chefia ostensiva na empresa através de head leader Porã. É impressionante.
9: Não, impressionante. Tá, mas agora a gente pode voltar pra vinheta, que o Feio vai disparar a vinheta pra nós aí.
10: Tem um pessoal nos ouvindo.
9: As boas do programa. Vamos lá.
10: Que legal.
9: Toca aí, tá na hora.
10: Que joia.
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8: Tá na hora.
7: As boas do programa.
8: Os assuntos que estão por aí estão por aqui.
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9: Ai, ai, quem sou eu? Quem sou eu de
10: mas
9: hoje?
10: Mas tu é o Porã, Porã?
9: Não, é a nossa brincadeira do dia.
10: Ah, tá, desculpa.
9: Brincadeira do dia.
10: E quem sou eu na
9: quem
10: brincadeira?
9: Quem sou eu, versão capas de vinil mais bonitas do mundo? Olha
10: puxa,
9: só, se puxou.
10: Pá!
9: Acho que isso é um negócio legal pra caramba
10: muito,
9: que tinha no disco, né?
10: Muito,
9: as
10: muito.
9: As capas duplas,
10: não,
9: os
10: só
9: desenhos,
10: pouquinho.
9: Os
10: não
9: artistas.
10: Seja saudosista que tem nas capas de
9: que
10: disco,
9: tem,
10: porque tu
9: tem.
10: Mesmo é um defeito.
9: Ai, ai, quem sou eu? Quem sou eu de
10: mas
9: hoje?
10: Mas tu é o Porã, Porã?
9: Não, é a nossa brincadeira do dia.
10: Ah, tá, desculpa.
9: Brincadeira do dia.
10: E quem sou eu na
9: quem
10: brincadeira?
9: Quem sou eu, versão capas de vinil mais bonitas do mundo? Olha
10: puxa,
9: só, se puxou.
10: Pá!
9: Acho que isso é um negócio legal pra caramba
10: muito,
9: que tinha no disco, né?
10: Muito,
9: as
10: muito.
9: As capas duplas,
10: não,
9: os
10: só
9: desenhos.
10: Um pouquinho.

0: o disco novo dos Gilsons, que tem uma capa linda, maravilhosa. Eu trouxe ali pra gente.
1: E vai estar no Arvo.
0: Vai estar no Arvo, grande atração.
1: Eu tô
0: atração.
1: Louco pra assistir Gilson.
0: É, vai ser grande atração do Arvo Festival.
1: Sabe quem são os Gilsons?
0: São filhos e sobrinhos do Gil, né?
1: Netos, primos, irmãos.
0: É a família Gil.
1: Família Gil.
0: É os Gilsons.
1: É os,
0: né?
1: Gilsons.
0: Legal pra caramba.
1: Alguém me disse esses dias que não sabia que era por isso o nome Gilson.
0: É mesmo.
1: Uh-huh.
0: Mas algumas pessoas agora na nossa audiência descobriram também.
1: Óbvio.
0: E que coisa boa quando tu traz novidades ao programa, quando tu vem bem informado, quando tu traz assim, assuntos que estão assim, no interesse das pessoas.
1: E que ninguém tem obrigação de saber, né?
0: Ninguém tem obrigação de saber.
1: A gente traz porque é uma,
0: ninguém,
1: é uma informação é uma relevante.
0: Curiosidade curiosa.
1: Exato. E é legal, viu? E ao mesmo tempo eles não se apropriam disso.
0: Não.
1: E eles são talentosos.
0: Muito bons.
1: São talentosos.
0: Muito bons. Pode fazer o que quiser.
1: Essa aí.
0: Até me machucar.
1: Pai. E
0: transborda no meu coração. Só o amor.
1: E me permita.
0: Desde o momento que eu te vi.
1: Isso aí tem muito a ver comigo, contigo, Porã. Porque a gente deixa fazer.
0: Várias queixas.
1: Várias queixas de você. Tá bom.
0: O que fez isso comigo?
1: Não, chega, Porã. Pá, mas o Porã não tem limite, cara.
0: Estamos juntos e misturado.
1: Deu?
0: Meu bem. Quero ser seu namorado.
1: Não quero ser teu namorado,
0: Mas
1: Porã.
0: Eu também não quero ser teu.
1: As capas de disco.
0: As capas de disco, eu falei da capa dos Gilsons que foi lançado agora, e é muito legal, mas tu já sabe escolher a tua capa mais bonita de disco?
1: Ah, eu não vou ser passional, eu vou ser... porque seria muito
0: mas
1: óbvio escolher do
0: YouTube. Mas é a beleza da capa ou é a banda?
1: A beleza da capa.
0: Então qual é a capa mais bonita de discos do YouTube?
1: Eu não... Ah, do YouTube, porra!
0: Qual que é a mais bonita, tu acha?
1: Eu acho que do O Boy ou War.
0: O Boy é bonito, né?
1: É muito impactante.
0: Eu acho os dois muito lindos.
1: É, não, mas o U2 tem capas espetaculares. Recentemente, aquele que o Larry Millan tá beijando a barriga da esposa também é lindo.
0: Ele é maravilhoso.
1: Lindo. Uma fotografia demais. Impressionante. Verdade. Agora eu vou ficar com, pra mim, o mais clássico de todos, já que eu posso responder primeiro.
0: Uhum.
1: Você e eu. Que é o The Dark Side of the Moon, que é do,
0: é lindo,
1: do Prisma, né?
0: É o Prisma, o disco do Prisma, do Pink Floyd.
1: É uma coisa histórica,
0: é muito,
1: né?
0: Artístico e minimalista, né?
1: E
0: impressionante.
1: Exatamente. E eu acho...
0: Minimalista.
1: Entendeu? E ele diz tanto ao mesmo tempo, talvez não diga nada. É um troço meio bizarro aquilo ali, cara.
0: É muito legal mesmo. Eu tenho dificuldade de escolher. Tem muitas capas bonitas assim que estão na minha cabeça.
1: Por que não vai no óbvio? Que é os quatro Beatles lá.
0: Não. Não é a minha preferida. Tu quer escolher
1: por mim?
0: Sugeri. Não,
1: só
0: eu tava
1: pra
0: pensando,
1: recordar.
0: Tem um disco do Miles Davis que tem uma capa maravilhosa que é o Beaches Brew.
1: Pô, mas é que aí tu tá indo alternativo.
0: É, um disco de jazz, né?
1: É, eu queria que
0: seria
1: fosse no Bob, pras pessoas lembrarem. Entendeu?
0: Um Bob, deixa eu ver qual a capa do Bob que eu acho mais legal.
1: As pessoas lembrarem.
0: Deixa eu ver qual que eu acho mais. Ah, Survival do Bob Marley, tem aquela capa com as bandeiras. As bandeiras de todos os países africanos.
1: Legal!
0: Legal pra caramba!
1: Legal! Vamos escolher uma nacional?
0: Uma nacional!
1: Já que nós escolhemos cada um internacional, vamos escolher uma nacional. Cada um escolhe um nacional.
0: Nacional, vamos lá.
1: Eu vou cair na Legião, cara.
0: É mesmo?
1: Eu vou cair na Legião.
0: Qual da Legião?
1: Não, mas tem Mutantes, né? Mas tu sabe que nacional, vou te dar uma...
0: Mutantes Jardim Elétrico é linda.
1: Eu vou comentar uma coisa que tu vai perceber. Tem uma característica numa leva de época, ó. Mas até bastante, assim. Anos 70, 80, 90. Onde a capa do disco é o carão do artista.
0: É, tem isso.
1: Pensa no Djavan, pensa no Tim Maia, pensa no Roberto Carlos,
0: isso,
1: pensa no...
0: Tim Maia, os primeiros
1: na Gal Costa,
0: todos com carão. Né?
1: Na Clara Nunes... É tudo carão,
0: escolhi,
1: cara.
0: Escolhi o meu disco brasileiro.
1: Legal.
0: Falou da Gal Costa, eu lembrei do Índia, que é a capa que ela tá de biquininho. Ela tá só...
1: Muito bonito.
0: Mostra só a...
1: Muito
0: como é que
1: bonito.
0: O ventre.
1: Certo.
0: O ventre da Gal Costa.
1: Muito
0: de
1: legal, cara.
0: Índia é o nome desse disco.
1: Então tu escolheu esse. Eu vou escolher... Eu pensei num outro que é muito clássico. Muito clássico e muito bem conceituado. A capa, o Passo do Lui.
0: O Passo do Lui, do Paralamas.

0: É legal.
1: E ele é um cara que legal. Existe, né? É o Lui.
0: O Lui existe, né?
1: É o Lui na capa.
0: É o Lui na capa?
1: Sim.
0: Ah, que massa. Eu não sabia disso. Só mais uma que tu traz pro programa de hoje.
1: Eu vou pedir depois que as pessoas confirmem isso pra que eu não esteja falando bobagem, mas...
0: Pô, é porque a última vez que eu acreditei em ti nesse programa, tu tava falando bobagem.
1: Então agora... Não, vai aí.
0: Não, agora não dá. Agora não dá, que eu vou perder todo o roteiro se eu for lá. Pesquisa tu. Pesquisa tu no teu celular. Bom, enquanto isso, a gente pergunta pro Feio. Porque pra quem não sabe, o Feio fica aqui nos bastidores da rádio, mas o Feio é um extremo conhecedor de música, principalmente de metal e de reggae. Tu quer escolher alguma capa de disco que tu lembra marcante, Feio, que tu acha foda?
2: Do The Purple. Ah, eu acho que é Tears in Time, aquele que tem as quatro cabeças de pedra. Assim.
0: Aquele é o In Rock.
2: In Rock, esse aí.
0: Purple In Rock.
2: Exatamente.
0: Algum nacional, Feio?
2: Algum nacional, não... Não
3: Sepultura.
0: Que...
3: Sepultura Roots.
0: Pô, Sepultura Roots é bom.
2: Não, o Arise, né?
0: Ah, o Arise do Sepultura é foda.
1: Lembrei.
0: É muito bom, muito bom. Ó, o Fê escolheu dois aqui, meu.
1: Dois?
0: De Purple In Rock e o Sepultura Arise.
1: Então eu tenho direito de escolher demais. Mais um internacional?
0: Ah... Tá, escolhe então.
1: Deixa.
0: Eu vou deixar.
1: Obrigado.
0: Hoje eu vou deixar.
1: O Feio... Tá.
0: O Feio vai fazer um cocôzinho
1: eu
0: e já volto.
1: Eu sei que tu vai dizer pra mim, pá, parabéns. Eu tenho certeza que tu vai dizer pra mim.
0: Tá, mas tu descobriu se o Lui é vivo ou morto, ou existe ou não existe? O Lui do Passo do Lui?
1: O Lui, eu vou botar no
0: Pergunta
1: Google,
0: assim,
1: tá?
0: O Lui do o Passo Lui do Lui existe?
1: É, o Lui é, é ele na capa
0: não.
1: Do Paralamas?
0: Tu tem que aprender a fazer as perguntas certas pra inteligência artificial.
1: Sim,
0: e para o
1: Lui da capa do álbum Passo do Lui do Paralamas, sucesso é uma pessoa real, um amigo da banda.
0: Ah, muito bem. Quem é que te respondeu isso? Foi o Google ou o ChatGPT?
1: Eu trabalho com o que eu quiser e não te devo satisfações.
0: Ah, não, tem certas ferramentas que tu não pode usar aqui dentro da empresa.
1: Sim, eu sei.
0: Não, tô brincando.
1: Não, e eu trabalho...
0: Qual era a capa?
1: E a única ferramenta que eu não trabalho é fake news.
0: Ah, muito bem. Não, ganhou o troféu Supla Peladinho. Ganhou o troféu
1: Supla
0: Peladinho de hoje. Vou te entregar aqui, ó. Vou dar um beijinho até.
1: Inclusive, e eu vou dar
0: um beijinho, ó, pra ti, ó. Muito bem. Parabéns.
1: Leu
0: o manual de ética da empresa.
1: Finalmente. É o espera,
0: fez
1: né?
0: O treinamento do compliance.
1: Mas a capa
0: isso
1: do disco,
0: tá
1: meu segundo. Tu vai dizer
0: qual é
1: pra
0: o segundo?
1: Mim. Pá, tu escolheu muito bem.
0: Qual é o segundo?
1: Divo, o das batatas.
0: Ah, aquele disco do Divo das Batatas é legal mesmo.
1: Secos e Molhados da Cabeça, das cabeças.
0: Ah, esse é genial, né?
1: Então eu fico com esses dois. Internacionais,
0: trocou.
1: Pink Floyd, Dark Side of the Moon e o Divo. E nacional, o Passo do Lui e o Secos e Molhados.
0: Cara, eu lembrei de uma outra capa que eu acho sensacional. O Fê vai gostar dessa. Uma capa que eu acho espetacular, que é o disco, o primeiro disco do Ronnie James Dio no Black Sabbath.
1: Ah, o Dio.
0: Que é o Heaven and Hell, que é as freirinhas, é os anjinhos fumando cigarro.
1: Puta, claro.
0: Putz, é muito clássica aquela
1: anjinho,
0: capa.
1: Né?
0: Três anjinhos
1: Três
0: fumando
1: dois?
0: Cigarro. Três anjinhos fumando cigarro.
1: Pá, e é
0: capa.
1: Um
0: Heaven
1: essa
0: and
1: capa.
0: Hell. O
1: essa
0: disco.
1: Foi muito
0: é
1: bem.
0: É legal pra caramba.
1: É o teu segundo.
0: É o meu segundo internacional.
1: Ah, maravilhosa.
0: Mas eu tenho outras capas preferidas, mas
1: não,
0: aí eu vou. Aí
1: vai
0: eu vou falar
1: a
0: das
1: graça,
0: minhas coisas alternativas.
1: Não, e aí vai perder a graça, brincadeira. Parlamento, tu fica dizendo que eu não sei brincar.
0: Eu gosto. É.
1: Para. Bom, e tá nacional, bom. A tua segunda?
0: Eu não escolhi nacional a segunda?
1: Não.
0: Não?
1: Não.
0: Titãs Cabeça Dinossauro.
1: Foi bem.
0: Acho
1: foi muito bem.
0: Boa,
1: foi muito bem. Foi muito bem.
0: Então tá.
1: Olha, muito bom, pode acabar o programa.
0: Rendeu as capas de disco.
1: Porque é sempre bom, porque rendeu. É arte.
0: A produção tá influenciada, que agora temos um toca-disco na redação da rádio.
1: Ah, tô
0: Fui criticado por quem? Por Everton Cunhapi. Todo mundo gostou. Quem não gostou, Everton Cunhapi, meu hater número um. Muito obrigado, hater.
1: E eu pergunto, e o frigobar com uísque, cerveja que eu pedi no estúdio para sexta-feira, depois das 5, a gente fazer um happy hour sempre?
0: O frigobar, ele está em estúdio, mas não para bebidas alcoólicas.
1: É, daí
0: teríamos
1: não, daí
0: cerveja
1: não
0: sem álcool, teríamos iogurte.
1: Não.
0: Iogurte.
1: Eu quero um barzinho no estúdio para depois... Tô abrindo exceção, que não é diário, só na sexta, depois das 6.
0: Tá.
1: Vocês vão tudo embora e eu vou ficar fazendo
0: fica
1: meu happy hour.
0: Eu vou fazer o seguinte, eu vou na próxima reunião com a diretoria da empresa, eu vou levar o teu pedido.
1: A minha ideia é pro presidente, ele vai adorar.
0: Pro presidente, Mário Neves, olha só, o Pi precisa de um barzinho lá no estúdio. Sabe aquele canto onde tem aquela cafeteira? ele que o pessoal não tá usando, ele quer que bote um barzinho aqueles.
1: Com uísque.
0: Umas garrafas penduradas, ele quer fazer. E aí, o de preferência, um globo daqueles de danceteria, pra ele dançar melhor, e fazer os seus vídeos à noite aqui. Mas ia ser uma festa legal aqui no estúdio da rádio, né?
1: Ah, mas vocês tipo acham assim, que eu sou louco?
0: A gente bota o barzinho, agora tu começou a me ganhar. A gente bota o barzinho, bota um globo, uma luz negra.
1: O toca-disco
0: negra,
1: já tem.
0: O toca-disco já tem. Tem os DJs da rádio.
1: Tem os DJs da rádio toda sexta, depois das seis.
0: O Cafofo do Pi.
1: Depois das seis, sexta-feira.
0: Não o Cafofo do Pi na sexta-feira à noite. Podemos até fazer quinta, pra liberar a galera pro fim de semana.
1: Não, porque
0: acho que
1: daí...
0: quinta é arriscado?
1: Não, claro que é arriscado.
0: Quinta
1: claro
0: é arriscado, né?
1: Quinta
0: a galera pode se passar e não vir trabalhar na
1: Exatamente.
0: Sexta.
1: Exatamente.
0: Não seria uma
1: sexta-feira,
0: legal. Sexta-feira
1: happy hour,
0: tá liberado.
1: Depois das seis.
0: Isso. Depois que acabou os programados, a gente liga ali o... as aparelhagens.
1: Exatamente,
0: né?
1: Ficamos ali.
0: As aparelhagens,
1: tá.
0: Neco! Né, Neco? Liga as aparelhagens, Neco!
1: Eu vou ter que botar o casaco.
0: Ah, bota o casaquinho, bota um casaquinho. Vai lá, vai lá. É, tá, vamos seguir aqui, ó. Fomos muito bem nessas escolhas das capas de disco.
1: Fomos,
0: e agora
1: fomos.
0: Nós vamos para os aniversariantes de amanhã.
1: Que é quinta-feira, não esquece.
0: Aniversariantes de amanhã.
1: Amanhã é quinta. Amanhã é quinta.
0: Quinta-feira, querido. Quinta-feira.
1: Hoje é quarta.
0: George Lucas, 82 anos, o cara que fez toda a saga Star Wars.
1: Que legal.
0: Ele e o Spielberg.
1: Tu lembra? Um abraço pro lateral que foi do Grêmio, George Lucas.
0: Ele foi lateral, né?
1: É.
0: Também jogou como o lateral do Grêmio, o George Lucas.
1: Sim.
0: Né? Tu gosta de Star Wars?
1: Eu gosto porque eu me sinto no céu.
0: Te sente no céu?
1: Tu não entendeu a brincadeira?
0: Não,
1: gosto de Star Wars.
0: Star Wars. Star Wars é Guerra nas Estrelas.
1: Ah, eu pensei que fosse o contrário. Star. Star. Eu botei. Eu só traduzi a estrela.
0: Tu parece o Chewbacca, né? Do Guerra nas
1: Tu já
0: Estrelas.
1: Disse isso. E eu achei engraçado.
0: Tá cada vez mais parecido com o Chewbacca. Eu acho que a cor do teu cabelo.
1: O cabelo, né?
0: É
1: porque o corpo é o teu.
0: Sim. Descobrimos, cara! Descobrimos qual é...
1: A cruz é eu e tu, nasce o Chewbacca.
0: Ah, isso, a gente descobriu, eu e tu, o que deu o Chewbacca.
1: Vamos fazer o seguinte, vamos fazer uma montagem pra publicar a minha cabeça e o teu corpo e o Chewbacca do lado?
0: Exatamente, vai ser isso aí, vai ser isso aí. Mas a gente já tentou fazer essa montagem,
1: não
0: deu certo.
1: Não foi uma brincadeira.
0: Mas eu acho que sim.
1: Tá, mas, mas por que tu falou do Chewbacca?
0: Por causa do George Lucas, ele é o cara que fez Star Wars.
1: Ah, tu perguntou se eu gosto de Star Wars. Qual o teu personagem preferido do Star Wars?
0: Ah, eu gosto do Luke Skywalker, né, cara?
1: Ah, tu que seria ser o mocinho bonitinho.
0: Mas, óbvio. Eu sempre quis ser o Luke Skywalker.
1: Ah.
0: Imagina se eu fosse o Luke Skywalker e tu fosse o Darth Vader e eu descobrisse que tu é meu pai. Ia ser uma baita de uma merda.
1: Eu
0: ia me soltar que nem o Luke Skywalker se soltou assim, dizendo: Não!
1: Mas o que?
0: Ai, caiu tudo aqui.
1: Que boa cadeira! Mas o Luke Skywalker caiu mesmo. Porém, Skywalker caiu.
0: Cara, tu sabe que um dos momentos mais emocionantes da minha vida foi que eu tirei foto com o Luke Skywalker, né? Com o ator Mark Hamill.
1: Tu tá brincando.
0: Quando eu fui da outra vez lá em Austin, no Texas...
1: É, meu, cadê essa foto?
0: Na verdade, eu não tava junto com ele.
1: Ah, não, tá mentindo.
0: O Rodgers, não.
1: Não, tá
0: é
1: mentindo.
0: É que agora eu tô lembrando que eu não tirei com ele. Eu tirei foto dele bem pertinho dele. Eu apertei a mão dele. Eu apertei a mão dele e tirei uma foto. Mas eu não apareço na foto, tá?
1: Entendi, ele tava passando.
0: Com o Nile Rodgers, por exemplo, do Chico,
1: não,
0: eu tirei uma foto.
1: Não, esse aí tu já mostrou. Isso, essa é muito legal.
0: E foi nesse mesmo ano, em 2018, cara, porque iam lançar o novo filme de Star Wars.
1: E ele tava ali.
0: E tava aquele... Uma palavra muito jovem, né? Que os jovens usam hoje em dia. Burburinho. Tava um burburinho lá no festival. Ó, parece que o Mark Hamill vai entrar no painel aí que estão falando sobre o Star Wars novo. Cara, e ele realmente entrou. Foi uma...
1: Foi uma comoção.
0: E aí eu consegui tirar uma foto dele. E eu via ele falando sobre os personagens, tudo. Foi
1: que
0: muito
1: demais,
0: massa.
1: Hein?
0: Né?
1: Que demais, hein?
0: E a gente tá falando tudo isso.
1: Mas o Darth Vader não tava.
0: Não, o Darth não tava. Uma pena, né?
1: Tá.
0: Uma
1: mas pena. Sabe que tu contando tudo isso aí, eu tô lembrando que eu tenho um problema, assim. Eu não, mas eu acho que todo mundo tem um pouquinho.
0: Ah. Tu tinha muito medo do Darth Vader?
1: Não, ao contrário.
0: Tu gostava dele? Por causa da voz?
1: Era isso.
0: Por causa da voz.
1: A força. Exatamente. Louco. Não, exatamente. Não, e é isso que eu ia dizer do meu problema, mas eu acho que todo mundo tem um pouquinho disso, que é o lado vilão. Eu tenho a impressão que todo mundo gosta um pouquinho dos vilões, né?
0: Ah, a gente tem vilões,
1: A gente
0: mas
1: tem
0: eu morria de medo do Darth Vader. Eu sonhava com ele aparecendo na minha casa.
1: Ah, então tu tinha um fetiche.
0: Não. Ah. Não, eu tinha medo mesmo, cara.
1: E eu gosto. Olha que interessante.
0: Gosta da Princesa Leia?
1: Não, não dá uma bola pra ela. Eu gostava dos vilões. Eu tenho esse problema. Eu tenho esse problema. Ah. Faroeste, por exemplo, eu torcia às vezes pros bandidos. Entendeu?
0: Ah,
1: por exemplo, no Star Wars, eu gosto do Darth Vader.
0: Tu gosta.
1: No Rei Leão, eu acho maravilhoso o Scar.
0: O Scar, porque tu parece o Scar. Tu te identifica.
1: Entendeu? O Coringa, eu sou apaixonado pelo Coringa.
0: O Coringa, ele é doido mesmo.
1: Mas é isso que eu tô dizendo.
0: Fica com esses sentimentos
1: dúbios. Isto, claro, o Darth Vader, eu tinha esse sentimento. Talvez.
0: Eu morro de medo dele até hoje.
1: Talvez. Agora, deixa eu fazer terapia um pouquinho.
0: Faça.
1: Talvez pela identificação com o sofrimento. Entendeu? O entendimento do porquê levou aquela personagem a se transformar naquela figura.
0: Ah, mas aí tu falou naquele episódio que mostra como Darth Vader virou Darth Vader.
1: Exatamente.
0: Aquele episódio ali é... Né?
1: Então...
0: Porque primeiro, e aí vem aquela coisa, né? Que sempre falam que quando tá lá o cacique da tribo e perguntam, né? Habita em mim dois lobos.
1: Isto.
0: Um que odeia e outro que ama. Quem é que vai vencer a vida? Aí o cacique diz, aquele que tu alimentar.
1: Exato.
0: E mais ou menos é isso que acontece lá no personagem do Darth Vader, né?
1: E que ele é a vida real, né?
0: Exatamente.
1: É a vida real. Eu tô comentando contigo que cada vez que eu vejo um filme e que se apresenta um vilão, é meio que imediato que vem na minha cabeça já uma reflexão do porquê ele chegou naquilo ali. Uhum. Algum motivo fez ele se tornar aquela pessoa. E isso vai gerando em mim um certo sentimento de... Não sei se é cumplicidade ou compreensão.
0: Empatia.
1: Ou tentativa de...
0: Uma empatia.
1: Por compreender entender a fragilidade humana.
0: É isso aí,
1: obrigado. E aí, aproveitando, o Feio conhece aquela história que eu contei do cacique, do curandeiro?
0: Ah, isso é importante, vamos ver se o Feio conhece. Aproveitar a participação especial hoje de Maicon Verzola, o Feio.
4: Não conheço.
1: Não?
0: Então conta pra
1: conhecer?
0: Ele.
1: Não, vou perguntar se ele
0: quer. Conhecer a história
1: Tu quer saber dessa história?
4: Estamos aqui dentro mesmo gravando, pode contar, né?
1: Então, tinha o cacique passando muito mal na tribo, muito mal, quase morrendo. A tribo foi até o curandeiro perguntar o que, que poderia ser feito para que o cacique sobrevivesse, curasse a doença. E aí o curandeiro disse para ele, coloca tomates cabeça cacique no outro dia, noite passada, cacique bom. Foram lá, colocaram os tomates na cabeça, no outro dia amanheceu, cacique pior. Voltaram para o curandeiro disse, coloca pés alface. Cabeça, cacique, outro dia, cacique, bom. Piorou e assim foi. Colocaram várias coisas na cabeça, até um dia que chegou de novo, ele estava quase morrendo. E o curandeiro disse, coloca ovos, cabeça, cacique, no outro dia, cacique, bom. No outro dia, amanheceu, foram de novo até o curandeiro. O curandeiro perguntou, como está a cacique? E a tribo respondeu, cacique morreu. E aí o curandeiro, mas como? Por quê? Aí um da tribo respondeu, ovos chegaram à altura a peito, cacique não aguentou, morreu.
0: Tu vê, né, Feio? Tu pediu pra ele contar isso.
1: Gostou? Gostou.
0: Feio, tu conhece aquela do...
1: Conta.
0: Tu sabe, Jesus, né, tinha vários apóstolos, né? 12 apóstolos, né? 12 que a gente sabe, né, Fê? Porque devia ter mais gente seguindo o cara lá, porque o cara é tão bom que tá 2026 anos ele fazendo sucesso, né? E... Mas os seguidores de Jesus tem muitos que são que nem, né, fã da Legião Urbana, né? O problema não é o cara, são os seguidores. Ou fãs dos irmãos também. Mas aqui, aí Jesus tava lá com os apóstolos, né, Fê? Aí ele olhou pra João e disse, João, beije minha mão.
1: Não
0: sabe brincar!
1: Ah, filho!
0: Eu vou contar tudo. João, beije minha mão, né, Pi?
1: Sim, sim. E aí?
0: José, beije meu pé.
1: Claro, certo.
0: Nicolau, porque foge.
1: Aí, ó. Era...
0: perdeu o punch da piada, Fê. Por isso que tu tá gravando o programa.
1: E não tá aqui contando
0: piada.
1: Não tá no
0: pretinho básico.
1: Tu tem uma piada pra contar, nós vamos deixar de contar.
0: Não tem.
1: Não quer arriscar.
0: Não
1: quer
0: tentar. Depois da piada do diretor, a piada do editor. A piada do editor.
1: Tá, eu vou contar uma outra piada.
0: Conta outra antes da gente acabar aqui com os aniversariantes.
1: A bike tava na calçada. Tava indo. E aí o pneu que tava na frente tava indo, pneu de trás. Daqui a pouco, lá pelas tantas, o pneu da frente diz: "Ih, acho que tô vendo uma taxa." E o de trás diz: "Que taxa."
0: Piadas para crianças com Mr. P, Tio P agora para crianças. Depois do lançamento do Vovô Estrela, ele engata o seu novo espetáculo, Mr. P para crianças. É o Tio P contando aquelas piadinhas que você pode contar a qualquer momento para os seus filhos, sem problema de ter bagaceirice, de ter palavrão.
1: Não vai ter.
0: É só piadinha. Conta mais uma dessas.
1: Mais uma dessas?
0: Do tomate.
1: Os dois tomatinhos na calçada, um diz pro outro: "Vamos atravessar a rua? Vamos." Quando chegou no meio da rua, um falou: "Olha o carro!" E o outro: "Que carro?"
0: Contou errado a piada.
1: Mas eu tenho uma
0: projeto de maior fracasso.
1: Mas eu tenho a outra. Pra encerrar no bis. O bis. Mais um. O netinho chegou pra vovó, que tava sentada na cadeirinha de balanço. Chegou na cadeirinha de balanço a vovó ali. E o netinho disse: "Vovó, é verdade que na nossa família as pessoas morrem de repente?" Vovó.
0: Essa é boa, mas essa não dá pra contar no novo show de Mr. P para crianças.
1: Não.
0: Essa não dá. Tá, pra terminar os aniversariantes de amanhã, a Kate Blanchett, a Miranda Cosgrove, a Mariana Godoy, jornalista, 57 anos da Mariana Godoy. Tá bem a Mariana Godoy.
1: Sim, mas tu queria o quê?
0: Muito melhor que nós, muito melhor.
1: É.
0: Em 1952, adivinha, doutor, quem tá de volta na praça? Planet Rap, Esquadrilha da Fumaça.
1: 1952.
0: Não, 1952 foi criada a Esquadrilha da Fumaça, a original. Depois, a do Marcelo D2 é ali nos anos 90.
1: As apresentações?
0: É. Isso.
1: Que legal, é muito bacana.
0: Legal pra caramba. Legal pra caramba. 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
1: o que
0: ele andava fazendo por lá.
1: Vida de gado, povo marcado,
0: Cara, andar com velho é foda, velho. Os velhos começam a falar umas coisas que tu não entende. Vão pro show do intervalo.
1: Andar?
0: Andar com velho eu vou.
1: Que o velho costuma falhar.
0: Vamos pro show do intervalo. E a gente já volta com mais Desprogramados aqui na Atlântida.
1: Acaba o programa logo.
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10: Uou, beijo do gordo, tamo de volta.
11: Tu continua com isso, cara. Tu continua, até quando vai isso, cara? Tu não tem vergonha, gordo, né?
12: Nós vamos fazer uma nova votação esse ano de eleição.
11: É, né? Mas é legal,
12: pra
11: eu tava brincando.
12: Beijo do gordo
11: é legal,
12: fica
11: é
12: ou
11: legal.
12: Não, fica.
11: Não, mas é legal.
12: Eu acho,
11: cara,
12: que o povo quer. O povo quer a permanência.
11: Ninguém
12: do beijo
11: percebe
12: do gordo.
11: Que tem o beijo do gordo.
12: Ninguém percebe.
11: Mas o importante é que tu faz. Entende? Aquela velha história, o que você
12: que
11: estaria
12: que
11: fazendo se ninguém estivesse te vendo?
12: Se isso te faz feliz... Né?
11: Não, isso aí é só... Tu não ouve isso.
12: Se isso te faz feliz...
11: Tu não tem escutado isso.
12: Há muito tempo que eu não escuto isso.
11: Sim.
12: Dizem pra parar de fazer o que eu tô fazendo.
11: E tu sabe que isso já vem faz tempo. Já vinha lá da tua mãe, depois pela tua esposa, agora aqui. Ou seja, tu tem que repensar algumas coisas, porque ninguém...
12: Legal, Pi. Obrigado, Pi. Legal. Como tu me deixou numa vibe muito boa, eu vou falar de coisas melhores.
11: É, tu é muito carente, feio. Vamos aproveitar o feio de novo.
12: Eu sou carente mesmo.
11: Feio, tu fica esperando as pessoas te elogiarem pra que tu fique bem, por favor?
12: Claro que não. Eu também não fico, cara.
11: Fica.
12: Mas tem
11: fica.
12: Algumas pessoas que tu quer ser reconhecido, por exemplo, dentro da tua casa.
11: Pergunta pro Feio de novo. Puta que pariu.
12: Pá, o Feio ganhou o troféu Super Peladinho hoje de participações do
11: Feio,
12: programa.
11: Quantas vezes tu foi elogiado pela família?
13: Pela minha família?
11: É.
13: Pela minha mãe, pela minha mulher, direto. Agora o resto é só crítica.
10: Por isso que ele não sente falta dos elogios, porque a mãe e a mulher
11: esposa
10: elogiam ele. Coisa que eu e tu nunca tivemos. Nunca. Agora vamos falar a verdade nesse programa. Isso é um trauma que a gente traz. E é por isso que a gente tá aqui com esse programa.
11: Eu te confesso,
10: Lixo
11: Porã.
10: Lixo cultural.
11: Eu te confesso, Porã. Que era a última coisa que eu esperava ouvir do é Fê. Que a mãe e a esposa do Fê elogiassem ele.
12: É.
11: Não por elas, mas por ele. Dá...
12: E o TT Trevisol também elogia muito ele aqui.
11: Não,
12: no
11: olha,
12: dele.
11: Eu tenho que admitir que tu tem razão, Porã. Nós nunca ouvimos isso!
12: Tá, olha aqui, ó. Acabou esse papo e vai acabar o programa, mas antes disso
11: quem
12: eu
11: sabe
12: tenho
11: a gente
12: que...
11: fica.
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11: Eu tava pensando, nós não poderíamos colocar num quarto que eu vou me hospedar, colocar vários porta-retratos, vários quadros com a minha fotografia, eu escrever uma poesia, eu autografar a parede, fazer uma pintura.
12: Tu quer ficar num quarto
11: e aí eu vou
12: com fotos tuas.
11: Isso, te deixa lá para valorizar o quarto e aí ficar escrito, aqui se hospedou o Mr. P.
12: Que ideia péssima, cara. Que péssima ideia. Não é isso que a gente quer que tu faça. Tu vai lá e faz a rede social bem bonitinha, tu tomando café, Mr. P e a esposa... Não, tu não tem esposa. É, Mr. P e tão ligando pra mim, que vai começar o programa. Olha aqui, ó. Então... A gente faz um post, tu no café da manhã, tu no, nas instalações, tu no quarto, tu tomando banho, tu jantando.
11: Sim, né? Entendi.
12: Vai levar alguém contigo?
11: Então, se alguém quiser ir comigo, pode fazer
12: isso. Eu que sou carente! Eu que sou carente, tu mendigo! Não, tu vai para um dos melhores hotéis da cidade.
11: Sim.
12: Tu vai pro Caplates Hotel.
11: Exato.
12: Tu tá mendigando uma companhia. Não. Tu não precisa disso, eu te digo, tu é o Mr. P. Elas te querem! Tu não precisa disso.
11: Não, não, eu só tava me colocando.
12: Para de mendigar.
11: Eu me colocar à disposição
12: seu
11: é chato.
12: Velho.
11: Velho mendigando?
12: Seu velho carente.
11: Carente sim, velho não.
12: Tá, acabou o programa de hoje,
11: que
12: tá?
11: Que bom.
12: Dá aqui um abraço.
11: Não.
12: Dá aqui um abraço.
11: Não, não, não, abraço
12: tá,
11: feio.
12: Hoje tá gravado, tu
11: vai um abraço, um abraço de três.
12: Vem.
11: Um abraço de três.
12: Abraço coletivo feio, vem.
11: Ah,
12: aí.
11: Aê! Ficou legal.
12: Ele ficou com medo que eu fosse beijar ele de verdade.
11: É
12: eu não
11: óbvio.
12: Quero te beijar.
11: Claro, tu
12: eu não
11: fica
12: quero.
11: Com essas brigas.
12: Eu já bebi contigo.
11: Eu conheço.
12: Eu já bebi contigo e não te beijei.
11: Porque eu não deixei.
12: Quando eu bebi, eu era loucão, né?
11: É, mas porque eu não deixei.
12: Fazia coisa de louco.
11: Claro, tanto é que eu vi. Tanto é que eu vi, fiquei assustado. Aquele monte de homem.
12: Tá bom, acabou o programa, a gente vai tocar umas músicas legais aí pra finalizar os programados de hoje. E daqui a pouquinho, eu tô aqui em Chapecó e o Pi tá em Floripa. E daqui a pouquinho vai ter o grande evento da NSC aqui na cidade. Então vamos receber nossos clientes do Oeste Catarinense num grande evento da NSC hoje à noite em Chapecó. Beijo pra todos. E amanhã a gente se fala a partir das 5 da tarde no Desprogramados. Mr. P na rede A7, Pretinho Básico tá chegando aí, mais um campeão de audiência. Tchau!
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1: boa
4: o Peter
1: tarde,
4: não tá.
1: Meu amigo Rafinha Beneguerra.
4: Muito boa tarde, 6:06 na Rádio das Nossas Vidas. É o Pretinho Básico que está no ar já na noite de quarta-feira, hoje dia 13 de maio de 2026, para mais um Pretinho Básico. 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E de cara já trago aqui os destaques com a apresentação, os destaques,
1: meu amor!
4: 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Os destaques, eles fazem parte também da apresentação da mesa. Boa tarde, da Pena.
1: E aí, meu amor?
4: Tá feliz?
1: Ansioso, velho.
4: Tom de voz mostra felicidade.
6: Ansioso, né? Pede apoio.
1: Ansioso, meu irmão. Ansioso, tô preocupado.
4: O que houve,
1: porque o Alexandre.
4: Sim.
1: Tá com o meu ingresso pro Benat Work.
4: Não, mas tá comigo.
1: Então talvez eu não consiga entrar.
4: Não, irmão, tá comigo. Tá eu também faço a mão batir.
1: Ah,
4: nós estamos em casa, tu vai comigo, não faça papagaiada, tu vai comigo.
1: Eu vou contigo,
4: velho. Vai comigo.
1: O Alexandre falou, eu vou te pegar aí 6:30.
4: Tá, então tu fica esperando aí. Tu fica às 19.
1: Ele vai ir ou não?
4: O que que tu acha? Vamos ver assim.
1: Ah, que não deixaram ele ir.
4: Não, eu acho que ele, afim ele é, mas eu acho que não deixaram. Beleza da Pena, Neto Fagundes!
6: Claro, meu querido, ele não vai.
4: Ele não vai, né, Neto? Ele veio falar pra mim.
6: Ele não vai, não, vai.
4: Beleza, Neto, beleza. Coisa linda, vamos junto, Rodrigo Adams.
7: E aí, Dom Rafinha,
4: vamos Menegasso. Nessa barca, não, Adams?
7: Cara,
4: ruim pra ti, né?
7: Hoje ficou ruim pra mim, por motivos
4: da manhã,
7: de compromisso aí e tal.
4: Tá certo.
7: Bom
4: tá
7: show, velho.
1: Juventude de São Paulo hoje, né?
7: É, tem que curtir esse jogo aí.
4: Tem
7: a Série B do Gauchão também.
1: Tem, hoje tem jogaço. Pô, tem Brasil de Pelotas e Guarani de Bagé agora.
4: Que horas?
1: 7:00.
4: Juventude de São Paulo. Ruim pra nós, né? Ruim pra nós. Produtor do programa que, com a ausência de feta, ele senta. Boa tarde, Rafael Gomes.
8: Boa tarde, Rafinha. Eu tava cuidando do nosso programa, eu quase nada.
4: Obrigado.
8: Criançada
4: Gomes.
8: Ligou.
4: É um dos dias mais legais, se não o mais legal, a quarta da criançada.
8: Dá uma reenergizada, então muito
4: exatamente.
8: Obrigado pela oportunidade.
4: É, pra quem é de Santa Catarina, tem uma galera que ouve pelo aplicativo, pela a TLTV, mas pro Rio Grande do Sul, a gente faz um aquece do Pretinho, que é o quase nada, e na quarta-feira a gente faz a quarta da criançada. Pô, a molecada
1: super,
4: adora se ouvir, cara.
1: Super compreensível você que é de Santa Catarina e ouve no aplicativo, né?
4: Dá, claro.
1: Tem que ouvir o porão lá, é foda.
4: Não. Bom, aí vai sozinho, né? Vai sozinho nessa aí, né? Um abraço, Porazinho, meu parceiro. E o Léo Oliveira também, Léo Oliveira?
1: E aí, jovem?
4: Tô bem, Léo.
1: Tô bem, cara.
6: Manda um abraço pro Porã, hein?
1: Porã, eu amo, Porã.
4: Ah, o Léo, ele assiste os programados.
1: Eu, sou eu que assisto.
4: Ah, é, o Léo. O Léo Oliveira. Muito bem. Apresentado aqui a mesa, vamos assim até às 19 horas. Já dei os destaques, já dei os patrocínios âncoras aqui do programa. Pô, desculpa, Ivan. Mil desculpas. Boa noite,
1: Ivan. Quanto tá aí, eu nem me apresento muito.
4: Por quê?
1: Não, eu e o amiguinho vamos ficar mais de canto hoje.
9: Eu quebro esse palco também.
1: E o mestre, tá bem ou não?
10: Mestre, tá meio baleado.
1: Mestre,
10: é lareira, frio, calor, e ele fica meio ruim. É um privilégio ter lareira, nem, mas às vezes ele fica ruim.
1: Nem te gasta.
4: É, é verdade. O Jean Luca, ele é empresário de Gravataí, 26 anos.
1: Grande abraço, muito
4: cara, quando mete empresário, tá a gente né? fica, né? Tá de aniversário, ouvinte aniversariantes. Quando o aniversariante, quando ele fala que é empresário, a gente pensa o que quiser, né?
7: É trocador de figurinha.
1: É empresário.
4: É empresário.
1: Se o cara tiver uma banca no camelô, ele é empresário.
4: Exatamente.
8: Empresário pode ser muita coisa.
4: O nosso amigo em comum, Vico. O Vinícius Melquisar, ele é empresário.
0: Empresário.
4: Além de motorista de aplicativo.
0: O John, empresário.
4: O John é empresário, exatamente.
8: Que uma parabéns foi a irmã dele, disse que ele é o filho favorito.
4: Maravilha, ah, sempre tem, né?
0: Tu é empresário.
4: Meu avô, eu sou empresário.
0: O neto é empresário.
4: Somos todos um pouco, né?
0: Não, eu não tenho nenhum tipo de negócio.
4: Não, mas tu vai ter. O operador de lives é o nosso querido Zé Carona, José Thiago. Abraço, Zé. Grande levando hoje, essa live legal aqui da TLTV.
7: Agora, eu vi uma cena, acho que era
4: pra lembrar
7: de vocês na hora.
4: Porque
7: eu vi o Zé Carona chegando aqui de bike.
4: Ah, ele...
7: Só que com a bike do lado, ele não sabe andar de bike.
0: Tá, ele é o Jaiminho, o carteiro.
8: O sonho dele não era andar de bike, era comprar uma bike.
4: Comprar uma bike.
7: Cara, eu vi, eu disse, não. O cara tem uma bike e fica andando com ela do lado, cara.
4: Esse é a mesma história do amigo. Vou ter que voltar assim do Zé Carona, do Vico, que é um parceiro meu. De longa data, morador da desde sempre da Coriga, ali aqui na frente do Olímpico, né? O antigo Olímpico aqui em Porto Alegre. E o sonho dele era ter uma caranga, né? E aí, beleza.
8: Cara,
4: aí,
8: ele não quer comprar meia moto. Cara.
4: Não, e aí, Castelhano, antes de mais nada, ele comprou o rádio. Quem vendeu foi o Carioca. Um parceiro meu mais traíra ainda, que vende um rádio pro cara
7: o
4: sem carro.
7: Já
8: o louco vendia até ombreira pra minhoca.
4: É isso aí, cara. Bah, olha, os amigos são os campeões, velho. Vamos lá com os destaques. PM é investigado por usar viatura 25 vezes pra visitar a namorada.
8: Cara, esse lance tem que ter um cuidado muito especial, cara.
4: Concordo.
8: Quem nunca, né? Deu uns pulinhos no horário de trabalho pra dar uns beijos, né, Rafinha?
4: Eu com a móvel, ué? Deus o livre. A móvel não parava aqui.
8: Tu tá falando com o mestre, agora tu tá falando com o mestre.
4: Mestre da móvel, o anão era fudido da móvel.
0: Se o anão pega a época de celular agora,
4: não deu, não caiu.
8: O segundo sargento da Polícia Militar de Goiás, André, tá sendo investigado na Justiça Militar e pelo Ministério Público de Goiás. Porque...
0: Eu não entendi agora. O cara não pode ir em casa almoçar?
4: Não, 25 vezes
8: é
4: pra visitar
8: no a horário que ele está de serviço, como fazendo ronda ou patrulhamento, ele
0: patrulhamento
8: não pode abandonar o posto. E normalmente essas rondas, esses patrulhos, são em duplas.
0: Mas quando...
8: Então ele inclusive abandonou um colega ou uma
4: e
8: colega.
4: E tirou uma viatura de
8: pegou
4: circulação.
8: Pegou a viatura, gastou a gasosa. E em vários momentos...
4: Isso é um tapa.
0: Ficou, não, sabe, eu discordo, sabe,
8: ficou um tempo indeterminado na casa da namorada. Não foi uma passadinha.
7: Cara, estava em diligência.
4: Tá, esse vagabundo tá assaltando alguém, precisa dessa viatura.
0: Aí, lá em... azar, alguém vai chorar. Ele vai ser a mãe do policial.
8: Bonfinópolis, que fica onde?
4: Desculpa.
8: Bonfinópolis.
4: Bonfinópolis?
8: Perto do Pronto Socorrópolis aqui em Porto Alegre.
4: Eu acho que deve ficar aí, sabe aonde?
8: Onde?
4: Minas Gerais.
8: É não. Goiás, como eu falei na abertura
0: da polícia. Se o policial
4: não
0: é de Goiás.
7: Eu sabia.
4: Não prestei atenção que o.
0: Mas tu é traidão.
4: Não, ele
0: podia,
4: é...
0: podia ser divisa.
8: Então ele foi acusado de descumprimento de missão policial.
0: Ele foi atender o prazer, meu irmão.
8: E abandono de posto. São dois errado, crimes, né, graves.
0: Tapa na cara da sociedade,
8: das autoridades.
4: Pô,
0: cara,
4: uma viatura.
0: Precisa da viatura, Rodrigo Adams, pra prender o Barzidel. O vagabundo, e ele tá dando prazer.
8: Ele foi lá fazer uma revista.
7: Querido, eu acho que ele foi através de uma denúncia.
4: 25 vezes ele foi fazer a revista.
0: Não,
8: ele foi a namorada dele.
0: É. E daí? Tu sabe?
8: Ele com 25 anos e a namorada de 21.
4: Ah, tá explicado. Eles são muito novos.
0: Então, mas eu liberaria.
7: Tesão, né?
8: Não,
4: mas é a viatura da vamos supor, é polícia civil.
8: Polícia militar.
4: Não, pode, militar? Nenhuma, militar. Puta, nenhuma. Daí tu tá andando com a móvel da polícia.
7: E a farda dá tesão.
4: Imagina, eu lembro quando eu chegava de móvel nos lugares.
0: 21.
4: Oi?
0: 21 ali.
4: 21 anos. E o policial com 25.
0: Não, cara inteligentíssimo, né? O cara com essa ideia de sargento.
4: Tem razão.
8: E aí, fez uma carreira rápida.
0: Bem rápida, né? Mas será que ele perde a...
4: Não, ele deve tomar uma dura. Não, vai tomar
0: a cana dentro do delegado.
8: Não, um dos crimes já foi arquivado. É preso, porque...

0: se ele mostrar a foto.
1: Seguindo aqui, que é isso, da pena. O... Agora vamos falar de duas grandes cantoras do cenário mundial.
0: Simone e Simari.
1: É uma dupla.
2: Não, né? Elas são baixinhas, cara.
1: A Anitta e a Shakira. Shakira teve agora em Copacabana, no Rio de Janeiro. E a Anitta, que tá no novo momento, né? Lançou esse álbum Equilibrium, que é uma outra vibe e tal. Parou de dançar. Pera,
3: como,
1: muito.
3: Como,
1: né?
3: Tá bem, Anitta?
1: Tá bem, Anitta, né? Elas foram acusadas de plágio por cantoras argentinas.
3: Cara, eu ia dar um toque para ela quando eu reconheci
1: isso. Ah, é mesmo, Castelhano?
3: Primeiro acorde, cara. Primeiro acorde, eu digo, vai ser rolar, Anitta.
4: Tá ali, ó. Mas olha, Castelhano, tá viralizado esse vídeo, pra quem tá vendo na live. Essas são a Tusca e a Rebebe. São duas cantoras, um duo.
0: Acho que elas não copiaram, eu discordo. Eu tô vendo a foto delas. Hein?
1: Não é o visual, né?
4: Elas
1: não.
4: Alegam que a faixa Atômica, que tem um pouco mais de 8 mil visualizações.
1: Tá, vamos tentar ouvir.
4: Mas tem muito mais agora que viralizou. Não,
3: acabou, cara, vai bombar agora.
4: Que seria muito semelhante ao Choca Choca, que é a música que a Anitta ia achar.
1: Choca Choca! Vamos ouvir qual é o primeiro.
0: Choca Choca, né?
4: Atômica, da Tusca. T-U-S-H-K, Atômica, tá. E a Rebebe.
3: Qual é a Tusca? A Tusca era a vizinha do Enrico, cara.
0: Ele mesmo?
3: O Enrico ouviu essa música por primeira vez, cara.
0: Qual é a Tusca?
3: No muro.
0: No muro, ele tava ali de ouvidão e...
1: Tá. É Tusca isso, isso. Gomes?
4: T-U-S-H-K.
1: Tusca. T-U-S-H...
0: A gente viu um plágio aí hoje, mais cedo a gente tava ouvindo ali, eu, tu e o Tirolipo.
1: O nome da música é Tusca?
4: É Atômica, cara, o nome da música. Atômica. A cantora é a Tusca.
3: Ela é a Tusca.
2: Anitta,
3: cara.
2: Meu. Ah,
1: peraí, Tusca.
3: Ara, meu.
1: Tusca, a chama aqui.
0: 6:17, não perde a hora esse atuante.
4: Atômica.
3: Né? Esse vácuo que você está.
0: Que silêncio, eu refio procurando uma voz.
1: Mas é que isso aí, né? É ruim, né?
2: Primeiro jogando o jogo da velha, né, querido?
0: Vai fechar o Kid Crush.
1: Mas que baita bosta, velho.
2: Cara, é o signo? Lance, aquário!
0: Dá um signo aí, Hugo.
2: Atômica. Aquário, atenção você de aquário que vai no show do Man at Work Chusca, hoje. Who can't be, não?
1: Puta merda. Tusca Atômica. Não apareceu pra mim aqui no
0: bota
1: Spotify.
0: Bota no YouTube, cara. Pega no YouTube.
3: Anitta mandou tirar esse lance.
1: Tusca. Deixa eu ver a da Anitta primeiro. Anitta choca, e Shakira.
0: Choca, Gomes?
1: E Shakira. Shakira, Anitta e... Choca. Achei, tá aqui, ó. Ó.
3: Ah, é igual
1: no YouTube.
3: Que vai, hein?
5: Coloque o fone.
1: Puta, não dá, né?
0: Tem que ter o YouTube Premium, o cara não assina.
1: Não, eu tenho, é que se tu bota no YouTube ao mesmo tempo, ele corta o áudio. Eu achei que dava pra fazer isso.
3: Tchuca, tchuca, estamos apresentando.
0: Tchuca, tchuca, na Atlântida.
3: Tchuca, tchuca, na Atlântida.
2: Vai. Que bola nas costas.
1: Não é tchuca, tchuca, é choca, choca.
0: Tem isso?
3: Ah, cara, que legal. Choca, choca.
0: Essa é a original, é a cópia.
1: Não, essa aqui é a Anitta e a Shakira.
2: E esse é o novo momento da Anitta.
1: Não, ela fez uma participação, mas ela tem o álbum Equilíbrio.
0: Cara,
1: né?
0: O que que ela tem? Ela virou
1: um
0: bicho grilo, não?
1: Não, ela virou.
3: Aqui, ó. Eu tenho um áudio aqui, ó.
1: Vamos ver.
3: Peraí. A original da Anitta. Puta, com a Shakira. É? Não, a Anitta com a Shakira, agora é a original.
1: Tá.
2: Ai, ai, ai, ai, ai.
1: Pô, é bem parecido.
3: Cara, quero dar um toque.
4: E aí, o que que elas falam? Elas fizeram esse vídeo de denúncia que tá viralizado.
0: Denúncia!
4: Tem milhões de visualizações no mundo todo. E elas até falam na boa, assim, ó, vamos ser sinceros, a gente até acha que a Anitta e a Shakira não viram o nosso vídeo e nem viram a nossa música.
1: Pode ser.
4: Mas é muito parecido. Então, tipo assim, ó, alguém da produção, alguém que deu o hit, alguém que falou pra elas gravarem, viu. Essa pessoa que viu tá nos devendo alguma coisa.
3: Eu falei pra vocês que muitas vezes nessa ânsia de fazer uma coisa popular, uma coisa simplificada pra pegar mesmo, e pega, né, cara?
0: Música chiclete, né?
3: Tu escuta uma vez, na segunda vez tu tá cantarolando a música.
1: Tchaca, tchaca, tchaca, tchaca.
3: Então, o que que acontece? Essa simplicidade, muitas vezes, cara, tu pode...
1: Tu acha em vários.
3: Pode não ser intencional, entendeu? E aquilo bater...
4: E a doideira, Neto, é que nesse vídeo elas mostram, inclusive, os clipes. A paleta de cores e os clipes, eles parecem ter sido inspirados.
0: Não. Aí alguém deu... Tem que ver quem é que fez a música.
4: Apesar delas estarem fazendo uma acusação, elas até brincam, dizendo, gente, por nós tá tudo certo, é só a Anitta e a Shakira gravarem com a gente.
1: Olha aí.
3: Até que hoje, de tarde, um advogado ligou pra ela, calma.
1: Calma que ele pode pingar.
3: Espera aí. Para com esse teu depoimento aí.
4: Não, mas elas falam numa boa, assim. Mas elas deixam claro, olha, gente, elas podem...

0: não saber, elas podem ter sido feitas, pega com
1: ah,
0: as calças
1: isso
0: na
1: aí,
0: mão.
1: Isso é
0: mas alguém sabia.
2: Mas a música delas vai estourar agora, né?
0: Vai.
1: É. Né? O acaba... Rod Stewart roubou do Jorge Ben, o Guns roubou do Australia Crow.
3: Não é robô, isso, né? Roubou, tem riffs roubou, bem
1: não,
3: parecidos.
1: Não,
3: né?
1: Robô, se botar aí, vai ver que é um negócio.
3: O Foo Fighters, então, roubou do The Cult também, o XL Sanctuary do Times Like These, né? Tem muita coisa parecida.
1: Jimi Hendrix roubou do...
3: Não, é do Rapa, né? Hey Joe, é verdade. Passageiro de ônibus tem as cinzas da mãe! Ai. Roubadas em assalto!
2: Puta merda.
1: Achamos quem foi, tá tossindo.
3: Engoliu as cinzas. Não, é que forcei.
0: São João de Meriti, no Rio de Janeiro. Passageiros de um ônibus de turismo foram assaltados na linha vermelha.
1: Ô, São João de Meriti Leste,
0: pararam o ônibus ali, pra quem tá vendo nas imagens, e fizeram o Rapa em geral. É. Roubaram,
3: falando
0: inclusive,
3: no Rapa,
0: roubaram, inclusive, a chave do ônibus.
3: Meu Deus.
1: Tá? Aí é trairagem.
3: Aí é trairagem, coitado, né, galera?
0: Não levaram o ônibus, mas a chave do ônibus foi levada. E todos os pertences de quem tava no ônibus, né? O bom e velho arrastão, digamos assim, o Rapa. Só que um dos passageiros tava carregando as cinzas da sua mãe. Ué. E aí ele tá tentando entrar em contato numa boa, assim, dizendo, bah, gente, olha só. Oh,
3: por favor.
0: Meu celular, meu relógio, tá tudo bem, mas a mãe, vocês roubaram a mãe.
3: Mãe.
0: Então tem um, digamos assim, uma aliança, uma corrente na internet pra que chegue até os assaltantes e que eles devolvam a mãe do
1: cara,
0: rapaz.
1: Cara, essa hora a mãe já virou outra coisa. Eu ia falar, a mãe dele já rodou no mato lá, já.
3: Quando os caras abriram ali a...
1: E viram que não era nada.
3: A combuquinha viu que, bah, erramos.
1: Vai, pô!
3: Ah, que loucura.
1: Farinha do Nabento aqui não, deixa eu falar, vamos jogar longe. Né?
3: Idosa... é multada após dirigir Porsche a 228 km por hora.
2: Cara, aqui não pode?
3: Cara, eu não sei onde é que foi isso, né? Quer dizer, mas alguma, acredito que não possa.
1: Tem alguma parente com Porsche ou não?
3: Não, não. Da família, os que tinham muita grana já subiram.
0: Na França. Uma Porsche 911 GT3. Foi flagrada em alta velocidade numa via autoexpress.
2: Cara, mas lá tem a linha que dá para andar mais de 200.
0: Mas não era o caso. Exatamente. Nesse caso, Castelhano, era uma via expressa de 100 km por hora.
3: Aí ruim para ela, ela só dobrou mais um pouquinho.
0: E aí, quando, não, mas ela ainda
2: tem
0: não...
2: tem patinete também?
0: Ela ainda não tem. E ela ainda não estava tão veloz. Só que quando ela viu a polícia atrás dela, ela acelerou.
3: Ah, a vozinha...
0: E ela foi acelerando,
3: a vovó tá maluca.
0: E aí, quando a polícia conseguiu parar a Porsche... que estava a 228 km por hora, saiu uma senhora de 92 anos.
3: Ah, demais. Não dá pra multar uma mulher
0: anos?
3: Assim.
0: 92.
3: Ah, não. A 228, mano.
1: Idosos e Furiosos.
2: É o lançamento
0: do novo filme. Ela tava em Maine-et-Loire, na França, e acabou, obviamente, tendo que assinar um termo de conduta por condução perigosa. E por desobedecer as autoridades, que na verdade até a maior infração dela não foi nem correr.
3: Não foi parar, né?
0: Passou e não parar quando a polícia
3: é tentou. Muito ruim quando
1: ela
3: não
1: ouviu,
3: para, né?
1: É mesmo?
2: Cara, você que tem mais de 90 anos.
3: Isso,
2: não
3: acelera.
2: Acelere se a polícia mandar parar.
3: Ah, coisa linda. Que baita os destaques, hein? E último por aqui, mulher perde 10 anos de memória após fazer aquele cocôzinho com excesso de força.
1: Então, só
3: a
1: um
3: pressão, né?
1: Já entendeu uma coisa.
3: Ela foi aos pés.
1: Ela foi fazer um...
3: E eu acho que a pressão de liberar, afrouxar o paiol, fez
1: e
3: ela perder...
1: E às vezes uma... Pode
4: estourou, rir. Tem uma interligação de veia.
1: Estourou não, o cabo do Wi-Fi, nada... isso é que nem vento quando tá nos fios.
3: Corta a internet.
1: Corta a internet.
3: Só não corta se for a mega net.
1: Ou quando o cara... E é verdade. Aí eu corto. Ou quando o cara toma um foguetazo e desarma o Wi-Fi.
3: Também.
1: Se nesse caso dela.
0: Hong Kong. Cocô... Hong Kong dá pena.
3: Ah,
0: Hong Kong.
3: Não, pensou... acredito. Só comem muito rolinho primavera.
0: Uma senhora. Pouco tranca, né? Uma senhora que a gente não sabe a idade aproximada, mas ela teve amnésia global transitória.
1: Acontece muito.
0: Ela tava fazendo o número 2.
3: Bota o Armandinho pra ela.
1: Qual?
0: Quando. Quando a pressão exercida durante o ato afetou temporariamente o fluxo sanguíneo.
2: Sim, fez muita força.
0: E oxigênio no cérebro.
1: Já aconteceu com um amigo meu já.
0: Ah, o que hoje?
1: Não, teve isso aí, o problema no lóbulo frontal.
0: Não falei lóbulo.
1: O que tu falou?
4: Esse é lóbulo anal.
0: Fluxo de sangue de oxigênio no cérebro.
1: Ele já teve isso aí.
0: Tá. E aí ela acabou perdendo grande parte das memórias a curto prazo.
1: Tijolaço na nuca.
0: 1, 2, 5 e até 10 anos.
3: Bah,
0: só que com o tempo ela foi recuperando.
1: E ela se limpou?
3: Ela esqueceu.
0: Ela apagou inicialmente.
1: É. Né? Não, 10 anos com bunda suja. Vai brincar, é um problema. Então,
0: com a saúde, não, ela não ficou 10 anos com a bunda
1: suja. Falou que mandou cantar Armandinho.
3: Mas é porque tem um garotão que perdeu a memória, tu viu? No... E aí ele lembrou a música do Armandinho, ele canta e começa a chorar. É claro, sério, pô, cara. Ela
1: lembrou,
3: cara,
1: de uma música.
3: Tô te falando.
1: Tu não viu
3: é
1: isso?
3: Piada,
1: eu
3: cara,
1: vi
3: é
1: no...
3: sério.
1: Eu vi na Cristina Rosolim.
3: É, opa, fala baixo. Fala mais baixo que o produtor tá dormindo.
1: Quer um café? Vou beber um café pra ti.
3: Não, pega um café, um energético ali, um.
1: Um café pra ti.
3: Dá uma cutucada, pega lá, menino. Pega lá.
1: Meu cabelo, mas tá bonito,
3: hein? Tá bonito. Tá numa vibe Pearl Jam, assim, o Ed Vedder. Bom, foram os destaques do Pretinho, 6h26. 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
3: 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Vamos lá, Neto!
2: Meu querido, aqui, ó. Ah. Escrevendo novamente aqui de Quaraí.
3: Opa!
2: Artigas, perto do Uruguai. Sou parente do Luiz Menezes. Luiz Menezes, um grande compositor gaúcho aí, né? Já nos deixou. Poeta Luiz Menezes.
1: É cara o Mano que... Menezes.
2: Não é o Mano Menezes, é o Luiz Menezes. Grande Luiz figura Menezes. Mesmo. Nego Velho. Com a pat... Aqui, ó, essa eu tenho que esperar o Léo.
3: É, ele... Olha, Léo, tu precisa de ti, garotão. Tu saiu e voltou.
1: Aí, nada, virou.
3: Foi lá buscar bolacha e café.
2: Bota o fone, bota o fone. Bota o fone.
3: Ah, ele tá comendo também, não. O momento tá ideal pra fazer isso. Momento ótimo.
2: O cara mandou lá de Quaraí essa piada aqui. Lá na fronteira com Artigas ali, quase no Uruguai. Meio Uruguai, meio Rio Grande do Sul. Nego Velho com a patroa cavalada, castigando, gritaria, tapa, puxão de cabelo, gemidos. Ah, aizinho! Determinado momento, entra o filho do casal no quarto, vê aquela cena, assustado, o guri sai correndo, chorando, apavorado. A mãe do menino fala pro marido, vai lá e diz pra ele que a gente tá brincando, tu tem que acalmar o guri. O Nego Velho sai à procura do piá e não acha, de repente escuta uma gritaria. Ah, gemido, ah, parecia que tava matando um porco num quarto. Ele entrou no quarto e tá o guri juntando a avó de 70 anos no ovo. Juntando no ovo, meu querido. Ai. Do mesmo jeito, tapa pro chão de cabelo. E aí o pai apavorado, o que é isso, guri? O que tu tá fazendo? Isso aí é pra tu sentir o que que a gente sente quando alguém tá comendo a mãe da gente.
3: Meu Deus do céu, cara.
1: Olha só.
3: Olha só.
2: Foi o Marcelo Carvalho que mandou, mas com o aval de Rafa Gomes.
3: Olha, é bom, tá? Com o aval da produção. essa aí deu uma volta boa.
1: É,
3: né?
1: Boa, boa. É boa.
3: Tu gosta, né, Ivan?
1: Eu posso contar uma ruim?
3: Ruim?
1: Ah. Por favor. Pode. Né? Eu acho que tu vai me xingar, mas eu vou contar igual.
3: Ah, eu...
1: Tá de boa?
3: Tô de boa.
1: Essa é pro Rodrigo Guarda, ele vai gostar.
3: Rodrigo
1: Guarda. Dois mendigos que estavam passando na rua, quando encontraram um marmitex. Aí um deles falou...
0: Quem é o marmitex?
1: Não.
2: Encontraram?
1: Encontraram uma marmitex. Ô, gordão, tu sabe o que é marmitex.
0: Eu achei que era um apelido de um amigo teu.
1: Um homem isso. E outro homem estavam andando na rua quando encontraram uma marmitex.
3: Tá.
1: E aí um deles falou, olha, a marmitex tá cheia de macarrão. Tu quer um pouquinho? Aí o outro falou, não, tá muito gelado. Gelado eu não como. Aí o amiguinho começou a se botar a comer o macarrão. Daqui a pouco ele passou mal. E vomitou todo o macarrão. O outro que não quis olhou e falou, agora eu quero que tá quentinho.
2: Puta que pariu.
3: Nossa, que nojo. Que piada terrível. Não, tu falou que era... Nem o Adams, a expressão do Adams, olha o Adams diz
1: olha,
3: tudo.
1: Olha, olha o Adams. Fiquei profundamente triste, cara.
3: É, eu também, né, cara.
1: Por quê?
0: E eu achei muito cuzão. Não, o apresentador. Achei... Nem o Adams riu dessa.
1: É, porque eu falei que era poda. Achei
3: que ele falou, Adams, é pra ti. Eu o Adams
0: que... Essa tu
3: atenção,
0: vai gostar.
1: E não o Adams gostou. Zerou. Mas sabe o que é isso? Errei.
3: E piada, é.
1: Errei.
3: Ah, tá, tu vai meter essa errei. Agora. Ah, do humildizão.
2: Olha, pede desculpa.
3: Ah, humildizão, errei. Olha, aí,
1: errei.
3: Me desculpa, Adam.
1: 6h40.
3: Não, 6h30, bateu o sinal da tampa. Vamos ver, Adam. Salva o garotão.
1: Vamos então com uma piada aqui.
3: Olha aí, a piada.
1: Enviada pelo Denilson de Gramado.
3: Oi, joga Denilson. Muito. Gramado tá bom agora.
0: Fala, faixa.
1: Um homem. Ele encontrou um pato na parada de ônibus. E o pato começou a falar com ele. E ele ficou impressionado. Nunca tinha visto um pato falante.
4: E lá, né, papo vai, papo vem, ele pato pediu vai, pato... que o pato fazia da vida. E o pato respondeu, eu sou gesseiro, coloco forro de gesso em várias obras aqui na cidade. O cara ficou impressionado, lembrou que tinha um amigo que tinha um circo, né, já pensou, pô, esse pato falante aí vai ser uma baita atração lá no circo. Ele olhou pro pato e perguntou se o pato tinha interesse em trabalhar no circo, né, porque ele tinha o telefone de um contato, de um amigo dele, que era dono do circo, e o pato... Ah, mas deixa eu perguntar uma coisa. É aquele circo tradicional de lona? O homem olhou... É esse aí mesmo. Sim. Aí o pato olhou pra ele... Ah, mas então ele não vai querer colocar gesso lá?
2: Boa, boa, boa, boa.
4: Denilson.
0: Boa, né? Foi boa, fala faixa.
3: Não, foi boa, foi boa. Tem uma pergunta pro Rafinha aqui.
2: Alô, Rafinha.
3: Rafinha, você sabe quando sua namorada tá ficando gorda? Ah, manda aí.
1: Não.
3: Mim.
1: Tá aí, como é que o cara sabe?
3: Rafinha, você sabe quando sua namorada tá ficando gorda? Não, eu não. Quando ela começa a usar as roupas da sua esposa. Ah, não, que grosseria não, do cara, aí. Meu.
1: Eu achei.
3: Pelo
1: eu
3: amor pra casa hoje, de né? Deus. Rafinha, tu é melhor independente da posição na bancada ou como âncora, quando te boto, tá bom, tá. É. O Rodolfo Melo, meus ovos, obrigado, Rodolfo. Essa aqui eu achei que era uma baita numa parada, tu me botou nessa sinuca aqui.
1: A risadinha, segura.
3: Não, meu, vai é ruim. Vamos, nego, né, começar uma...
5: O assunto é...
0: É pessoas gordas. As
5: gordinhas te pega, bro?
3: Não, eu fico
5: nunca
3: nervoso,
5: ficou com nenhuma,
3: né?
5: Gordinha?
4: Pois é, querido, tu já, gosta? Como é que é o bracinho, né, que tu gosta?
3: Que já, eu acho que já,
5: não sei. Ficou com uma gordinha?
3: Cozinheiro? Ah, não é isso, né?
5: Eu fiquei com medo de tirar o fone.
4: Tia da lanchonete?
5: Ela veio por cima.
3: E aí, quando ela saiu de ti...
5: Botei a respirar.
3: Botou a respirar, tá bom.
5: Mas imunização aí... quase, né?
3: É que eu fico nervoso, o assunto assim, daí é mais sério.
5: Quando fala gorda, rir, tu ri, é isso?
2: É. Suadinho. Oh. Correção.
3: Por favor, Neto, ajuda.
2: Me chamo Guilherme Flores, eu sou de Santa Maria, no Rio Grande do Sul, no coração do Rio Grande.
5: Gorda.
2: Atualmente moro em Dourados, no Mato Grosso do Sul. Sou magro, acompanho vocês... bastante tempo.
3: Sou magro, é foda.
2: E escuto diariamente.
1: Um magro.
2: Então resolvi...
3: Um gordo.
5: O programa tá muito calmo. Tá muito calmo o programa. Tá muito calmo.
3: Aí o Rodolfo ferrou a barca aqui.
2: Voltando então, Rodolfo. Guilherme Flores, natural de Santa Maria, magrinho, atualmente mora em Dourados, no Mato Grosso. Acompanho vocês há bastante tempo e escuto diariamente. Então, resolvi mandar essa mensagem apenas como uma contribuição.
3: Tá.
2: Mas também como uma correção sobre uma informação comentada no programa de hoje, dia 13. Né? Durante o programa foi citado que a música Você é Doida Demais seria do trio Parada Dura.
0: Bah, fui eu que falei.
2: Porém, essa informação não está correta.
5: Atenção, GPT, né? O cara só vai,
2: a canção,
5: né?
2: É originalmente interpretada pelo cantor gaúcho Lindomar Castilho.
3: Olha aí, cara.
2: Eu sabia disso. Para as novas gerações que não sabem quem é o Lindomar Castilho, tem um caso envolvendo ele que ficou bastante conhecido nacionalmente, porque ele foi condenado pelo assassinato da sua ex-esposa.
5: É verdade, cara.
2: A também cantora Eliane de Gramont. Crime ocorrido em 1981. Após cumprir pena e passar alguns anos preso, ele retorna à carreira musical. Recentemente, o Lindomar faleceu, o que acabou trazendo novamente seu nome e a sua história para muitas discussões e também muitas reportagens. Como gaúcho que sou, essa referência acabou me chamando a atenção bem na hora. Então, achei válido compartilhar com todos vocês essa correção. Então, grande abraço do sulista perdido no Centro-Oeste e muito obrigado pela companhia diária que ajuda todos a matar a saudade.
4: Da música, você é gorda demais.
3: Não, você é doida demais. Você é doida demais.
2: Doida, muito doida.
1: Era a abertura dos normais.
2: É, aquela versão ali popularizou mais essa música, né? Mas ela é realmente do Lindomar Castilho.
3: Quero um conselho para um podcast. Fala, meu querido. 25 para 7. Me chamo Anderson Ferreira, sou de Caxias e tenho um Instagram chamado Papo de Banda. Papo de Banda, com o demudo ali.
5: Pô, tu podia participar.
3: Nele falo curiosidades e posto vídeos de bandas do sul.
4: Pô, meu, falar estou de migrando, lá,
3: podia, claro, estou à disposição, irmão. Tô migrando pro YouTube em forma de podcast, em poucos dias começa as gravações. Mas aí vem o motivo do meu e-mail. Eu sou fascinado por todos. Na questão da comunicação, difícil ter um grupo tão bom ao mesmo tempo. Digo isso, pois trabalho como motora de aplicativo e escuto rádio o dia inteiro para aprender a cada dia mais com vocês. Gostaria de saber de toda a mesa. O Rodrigo Adams conduz o despertador e o bola nas costas brilhantemente. Olha. Mas no pretinho, ele dá uma segurada. Me vejo muito nele nessa parte. Sozinho eu sou um monstro para falar e me comunicar no microfone. Mas quando tem mais gente perto com nível acima, assim como vocês, me sinto um pouquinho acuado e não consigo ser eu.
1: O cara sozinho, você nunca ninguém brocha sozinho.
3: É, mas é que o Adams faz um programa com a Carol Sanches, e né? Ele bola, não tá sozinho,
0: e
3: né?
0: E o bola tem 10 nego, meu. Da onde?
3: Qual conselho ou dica vocês podem me dar? Abraço e espero um dia estar com vocês no podcast.
4: É que por exemplo, no Pretinho, acho que eu me considero muito mais um ouvinte premiado, assim, aquele cara que tem a oportunidade de estar rindo ao vivo, do que um fazedor de graça. Eu acho que a gente tem os humoristas, os comediantes, e tem os caras que são meio que, meu, a escada, o cara que vai impulsionar.
3: Sim.
4: Por isso que eu gosto muito de interagir com o Ivan, daqui a pouco, até com o Peter, quando tá no ar e tal.
3: Querido, hoje eu tô fora.
4: Eu acho que eu vou mais nessa daí, e eu gosto de preencher muito o espaço com a risada, porque acho que a maneira da audiência tá aqui também.
1: Mas aí, pô.
3: Ah, mas dá um conselho pro Magrão, ele é pra ele se sentir à vontade, porque, né? Ah, quanto mais solto, mais verdadeiro tu fica.
0: Na hora do microfone, todo mundo é teu melhor amigo.
1: Conhaque.
0: Larga o telefone.
3: Mas ele é motorista de aplicativo, ele só pode beber então quando largar, né?
1: Mudamos então, não podemos beber de ninguém mais.
3: Ah, no podcast pode, mas depois, né? Depois.
0: Não, mas é melhor não.
3: Enfim.
1: Dirigindo, vai.
3: Agradecer a audiência do Magrão aqui, boa sorte nesse podcast, videocast também, que agora ele tá migrando pro
0: primeiro
3: YouTube.
0: Episódio, Rafinha Menegado.
3: Não, pode ser. Não, o segundo, Léo Oliveira, pra falar de futebol.
0: Não, mas é de música o podcast.
3: Mas ele vai misturar música e futebol.
0: Não, ele quer só música.
3: Não, tu não sabe.
1: Mas tu é o produtor?
3: É, tu é o produtor do podcast.
0: Ele mandou e-mail falando que era papo de banda.
3: Tá, tudo bem, bandas do sul. Agora ele tá migrando pro YouTube.
4: Papo de gorda?
3: Ah, não, mas aí tu tá de sacanagem.
1: Não, aí já tá sendo ofensivo pra agora. Tá amarelo. Era um baita gordão. Só porque ele faz agora tênis em quadra de tênis de salão, ele fica nessa daí.
3: Amarelinho pro Adams.
1: Como é que tênis de salão, viu? Como é que fala, né?
3: 23 minutos para 7, tem mais uma aí. Dá apenas destaques, meu irmão!
1: Não, eu sempre tenho, meu irmão.
3: Sempre tem, meu irmão.
1: Ah, quando eu vejo ali Fetter fora, eu já vou lá no arquivo e a gente
3: pega
1: busca
3: os destaques, né, meu irmão?
1: Ah, e aí, meu irmão, tranquilo? Só convidar a galera agora, sabadão. Sabadão vai ter
3: sábado
1: um
3: agora.
1: Grande evento.
3: Pô, na Redenção, Kélis. Acho. Ah, não, não quero.
1: Na Redenção, não. Como ter a Redenção?
3: Ter Fresno, né, gratuitamente pra galera da Grande Porto Alegre, região ali da banda, Fresno vai estar tá tocando ali. Banda, que né, que sai daqui de Porto Alegre, do Rio Grande do Sul, e desbravando o mundo todo,
1: um
3: né?
1: O show do Tavares, do sábado?
3: Não tem como, né? Pô, mas o Tavares não faz mais parte da Fresno, né?
1: Não faz?
3: Não.
0: Só o Lucas, que eu
3: não me engano. É, o Lucas, entre outros, né? Ah, não gosto do Lucas. Bom,
1: prefiro o Di Ferreira.
3: Lançaram uma música, um disco novo, acho que uma carta.
1: Eu gosto, gosto da música dele com o Pablo Vittar, é muito boa.
3: De quem?
1: Da Fresno.
3: Qual?
1: Tem, tá no Spotify. É. Se tocaram até no show, o Gordulão foi no Varão de Velho. Mas assim, eu não gosto, eu só queria convidar a galera, tipo, é cover bariátrico.
3: Pô, voltou.
1: Tocando grandes clássicos, agora tá de volta, né, meu irmão?
3: Voltou.
1: Sabadão, ele tá com tudo, tocando grandes clássicos.
3: Do quê? Do Man at Work.
1: Regzinho. Ele vai cantar junto com um convidado que é um gari, amigo nosso. Trabalha contra a VIP e toca violão.
3: Ah, é?
1: Tony Varrido. Ele canta só clássicos do...
3: Hoje é...
1: Clássicos de quem?
3: Cidade Negra.
1: Raça Negra.
3: Ah, do Raça Negra.
1: Versão reggae.
3: Tá, pô, que legal.
1: Cheia de mania. Tá bem. Muito bacana. Então, só esse convitezinho aí. Poucos destaques para não tomar tempo. Vi que estou um pouquinho sem paciência. Então, vamos lá, então. Disney, meu irmão. Disney vai lançar a história muito triste, cara. Uma personagem que entrou no crack. Uma coisa tristíssima.
3: Ah, porra, mas aí é foda.
4: Aí vem. Agora vem.
0: Vai, tá que... agora. Já
4: me trouxe. Não, me trouxe de volta.
3: Vai ser matadora, cara.
1: Ela começa a usar crack com os ursinhos. E a Disney vai lançar um filme da Cachimbos Dourados.
0: Mas que merda.
3: Oh, tão imbecil, cara.
1: Acho que eu vou embora.
4: Me tem o filho do Rei Leão lá que curte fumar um cigarro.
1: Qual?
4: O Guimba.
3: Tu vai trazer mais.
0: Achei que era o Fubasa.
3: cachimbos do armário. Não tem
5: que isso. Acho que eu achava que essa era pior e fui primeiro. Aí me quebrei agora.
3: Ela é boa, né?
0: Que a premissa é muito...
3: Mais uma, então, só.
5: Premissa é melhor que a piada, né? Leandro Bortolassi, meu irmão, é contratado.
3: Ah, o Lelê?
5: Pra ser garoto propaganda de um salgadinho pra curar a hipotência.
0: Ah, por isso que ele não tá aqui hoje.
5: Isso aí, né? Vai ser garoto propaganda de um novo salgadinho. Embaixador.
3: Tá.
5: Salgadinho cura a hipotência. Doritos. Difícil acertar duas, faz anos que eu não acerto. Pra ver se eu acertei duas, e tinha mais gente no programa. Ó, meu irmão, eu vou.
3: Valeu, meu irmão.
5: Acho que eu vou nessa. Forte abraço. Não tenho. Eu até tenho, mas aí.
0: Vai, bota a trilha,
5: Eu vou só mais um aqui.
3: Ele quer.
0: Nós estamos entregues. Para, nós estamos
5: entregues. Não, tá, mas
0: é só te concentrar.
5: A pesquisa revela. Pesquisa, bro. BGL, velho. Bem se rebro. Só convidar a galera. Só convidar a galera. Que a gente vai estar dia 9 agora com o tributo ao Tony do Amuleto na Pedreira ali, viu, meu irmão?
3: Pô, ali em Curitiba.
5: Não, na Farrapos. Amiga nossa, Giovana, ela tá viciada.
3: Achei que eu convidar pro sexto do Pretinho, né? Em Canoas ali, mas não.
0: É só você que o caminho. Da Pena não faz.
5: Me cortaram?
3: Ah, não cortamos, acredito.
5: Cortamos, eu era o segundo pior, deixa eu te falar, e me cortaram.
3: Tá bom, mas igual tem sexto do Pretinho no Boteco Comedy em Canoas.
5: Mas já não acabou os ingressos?
3: Eu não sei, se acabou é a segunda sessão.
0: Acabei de perguntar,
3: sessão.
0: Fiquei com essa dúvida e não me respondeu.
3: Vamos esperar. Tá precisando dar uma melhorada no teu dia da Pena?
5: Não, meu dia tá incrível, mas eu queria melhorar mais um pouquinho.
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5: Na nuquinha,
3: e para entrar num momento relax, Neto Fagundes. Quem tu quer dar um recado,
2: cara,
3: aí, Neto?
2: Cara, quero dar um recado que a gente está comemorando 45 anos do Canto Alegretense esse ano.
3: Ô, louco, parabéns, velho.
2: Canto Alegretense do tio Nico, Antônio Augusto Fagundes, do meu pai, Bagre Fagundes. E a gente vai estar com um espetáculo chamado Canto Gauchesco e Brasileiro, que vai, inclusive, excursionar para outras capitais do Brasil.
3: Boa!
2: Tá? E vai estar em Porto Alegre, no dia 29 de maio, no Teatro Simões Lopes Neto, às 20 horas. Então, os ingressos já estão à venda e a gente agradece muito a colaboração da RBS TV, que também tá apoiando o espetáculo, Engenho da Arte também. E os ingressos estão à venda para assistir o Canto Gauchesco e Brasileiro e entoar conosco o Canto Alegretense, comemorando 45 anos de história. Uma história
3: coisa linda,
2: maravilhosa, velho.
4: Ô, Neto, aproveitar que tu tá aqui, cara, mandar um abraço para um camarada que é o Vintasso nosso, mora em Madrid e hoje tá em Buenos Aires. E ele é top 30 no mundo no pádel, velho.
2: Olha aí.
4: Um cara chamado Lucas Campagnolo, que é do Alegrete. E o apelido dele no mundo do pádel é o Toro do Alegrete.
2: Toro do Alegrete!
3: Toro
4: do Alegrete! E na camiseta dele tem escrito lá, não me perguntes onde fica o Alegrete.
2: Caraca,
4: e hoje
2: legal.
4: Ele classificou aí para as oitavas. Um abraço para ele, tá jogando Premier em Buenos Aires e tenho certeza vai ficar feliz.
3: O esporte é muito legal, rapaz, muito legal.
2: Hoje à noite tem no Grass também o tributo ao Steve Wonder.
3: Ah, que legal. Hoje é aniversário
2: Juliano
3: dele.
2: Juliano Barreto, hoje é o aniversário dele, né? 13 de maio e muito, um bandão lá. O Paulinho, meu irmão, vai dar uma canja também. Juliano Barreto vai estar lá para... Cara, é uma aula de Steve Wonder, assim, incrível, porque ele é um grande cantor internacional, né? Canta muito bem em inglês, vai estar com uma banda magnífica. Então, lá no Grass hoje à noite tem Juliano Barreto.
3: O Steve onde? Lá no Grass.
2: Steve onde?
3: Que piada de merda.
2: Steve onde?
5: Steve onde?
3: Vai bater 15 minutos para 7, vou também dar dois recados. O primeiro, agora, sexta-feira, são três. Sexta-feira agora, depois de amanhã, na Grande Porto Alegre, em Canoas, tem mais uma edição do Sextou do Pretinho Básico, esse novo show completamente diferente, showdopretinho.com. Sem ser essa sexta, na outra, tem ingresso ainda?
0: Eu ia dizer exatamente isso, acabei de descobrir, são 30 ingressos que faltam.
3: Então tá.
0: E são mesas...
3: Pra segunda sexta.
0: De quatro pessoas ou duplas compartilhadas.
3: Muito bem.
0: Então a segunda sessão... sessão das 10h30 da noite, é o que tem ingresso ainda. A primeira sessão já tá esgotada. Então, 10h30 da noite, sexta-feira, o sextou do PV.
3: Show do Pretinho.com e na outra sexta-feira, sem essa, depois de amanhã, no Teatro Túlio Piva, em Porto Alegre, para a galera da capital gaúcha.
2: Que legal, hein?
3: No dia 25 agora de maio, vai cair numa segunda-feira. Eu vou estar na cidade Farroupilha, subindo a serra aqui, gaúcha, um pouquinho antes de Caxias. Sim. Cidade muito legal, vai estar rolando um evento aí com uma galera que está fazendo um trampo muito legal, alguns influenciadores da região ali da serra, chamado Panelinha Digital. Tem gente ali da gastronomia, tem galera da fotografia e eu vou representar a galera da área da comunicação aqui, falando um pouquinho de rádio em Farroupilha, arroba Panelinha Digital. E no mês de junho, joguei ali nos stories a banda das Aranha. Eu também vou estar na área fazendo um som 20 de junho no Bar Opinião, tocando uma regueira das melhores, meu irmão. É isso aí.
1: Isso aí, meu irmão.
3: Tu queria falar alguma coisa?
1: Não, deixa pra lá.
2: Ia, mano. Ia, mano.
1: Vale, eu te conto.
3: Tá bom.
6: É clá-clá, é clá-clá, é clá-clá.
3: Os parceiros da Rede Mac assinam aqui os classificados, tudo para construção, reforma e decoração. Rede Mac, a gente é de casa e a gente vende de graça aqui no PB.
1: Meu brother é Marquinhos.
3: O quê? Ah, da Rede Mac.
2: Que era Marquinhos, cara. É,
1: bom, meu irmão, fechamento.
2: É comandante, né, cara?
3: Da... Comandante. Um abraço para toda a equipe da Rede Mac. Vamos ver, Gomes.
0: Fala, pretinhos. Me chamo Leonardo, sou engenheiro eletricista, militar do exército e piloto de avião. Venho por meio desse a anunciar... Zona. Um monstro de computador que eu montei no ano passado para rodar alguns programas pesados e simulações. Atualmente eu não uso ele quase nunca, raramente para jogar, e decidi anunciar para venda.
1: Eu também, Neto, eu tô contigo. Eu achei que era um bailão de beira de estrada.
0: Claro,
1: eu achei.
0: Não, isso aí é a CPU, ela é toda montada, porque esse...
2: Agora entendi.
0: Ele é transparente. O computador gamer, ele é tipo um carro tunado, assim. Tu compra a melhor memória, a melhor placa de vídeo, a melhor... E aí tu vai montando ele.
1: Tu vai trocando
0: ele
1: as coisas e botando coisas melhores.
0: Isso, tu vai tunando
2: ele. Cara, tu
0: ele.
2: É gamer.
3: É o não Velozes sou, e Furiosos do game.
0: Não sou, eu admiro, mas não sou.
4: Mas parece a casa da sogra, descendo ali na serra, né?
0: É verdade.
1: Pô,
0: é
1: já
0: verdade.
1: Fui ali, já.
0: Foi todo montado... Olha aqui, ó. Foi todo montado por mim. Possui uma placa de vídeo RTX 5090, processador Intel i9, RAM de 48 GB de altíssima qualidade e outros componentes top de linha que eu não vou ficar listando aqui por achar maçante. Fiz um site onde tem todas as informações completas do computador.
3: Ah, ele quer vender e vender bem.
0: E olha o site. meupcnopb.com.br.
3: Tá aí, deu aula, o Magrão deu aula.
0: Aula e aula.
3: Aula
2: muito
3: e aula.
2: Bem, muito
0: meupcnopb.com.br. Os componentes principais ainda estão na garantia. Eu tô pedindo R$39.900 pelo computador.
3: É, eu não domino esse e-mail, não sei se é caro, barato, se é o preço ou não, não sei.
0: R$39.900 pelo PC. Agradeço desde já pela ajuda de vocês. Gordo, Léo e Rafinha, sou o público de vocês.
1: Não, mas, right. Olha, se nós falar o que a gente pensou, tu não vai ser mais.
3: É.
0: Forte abraço do Leonardo, meupcnopb.com.br.
3: Ah, vai vender, cara.
1: 40 mil, todo mundo
3: mas
1: tem.
3: Mas pra quem é nerdzão, assim, dessa parada,
1: é,
3: vai comprar.
1: Muito legal, é.
3: Olha aí.
6: Tá aí, ó. 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
16: Tamo de volta com o Pretinho Básico. 4 minutos para 7 para entregar aqui o craque do programa desta edição para kto.bet.br. 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Teu voto, Neto Fagundes.
17: Cara, tem que votar direto no Léo Oliveira.
16: Léo Oliveira.
18: Obrigado, Burbu.
16: É o Léo, né? É o da pena.
18: Obrigado, Neto.
17: Oh, valeu, Léo. Era o Léo, né?
16: É, Léo Oliveira. E tu, Léo?
18: Burbu, votar em ele, velho.
16: Vai votar no da pena.
18: Votar em ti, né?
16: Ah, vai votar em mim,
18: não,
16: da pena.
18: Não. Se o Léo votar no da pena, ele vai criar um problema pra ele, que ele não precisa, né? Eu voto em ti, Burbu.
16: Obrigado, da pena.
18: Se eu tô aqui hoje, Burbu, é porque tu me ouviu no banheiro um dia.
16: Que frase meio
18: eu
16: perdida.
18: Eu não esqueço,
16: né?
18: Isso.
16: Tá certo.
18: Eu guardo aqui, ó.
16: Tu guarda no...
18: Se alguém
16: olha,
18: para,
16: olha
18: vou
16: outro
18: vomitar aqui,
16: não. Meu, que patuscada, meu. Bah, é,
18: cara,
16: ele é um mongolão,
18: velho.
16: E
18: é um nego velho com a calça...
16: Todo ferrado, meu. Bah, mas é... É brincadeira.
18: Tá sujo, tua camisa joga sanitária.
17: Ali babá.
16: Pelo amor de Deus, cara. Tá tudo errado, mano. Teu voto, Adams.
18: Votar em ti, Rafinha.
16: Obrigado, Adams. Teu voto, Rafael Gomes.
17: Eu voto no da pena.
18: Obrigado, meu irmão.
16: Da pena. Vou votar em ti também, da pena.
17: Eu posto no banheiro. E na hora enchi a boca d'água.
18: Aí, vamos
16: embora
18: aqui. Obrigado, meu irmão. Agora partiu pela network.
16: Partiu pela network, né?
18: Para o rabo do Lelê, tem um monte de hit. A banho, Lelê.
16: Ah, cara. Lelê vai dormir.
18: Pô, qual é aquela banda que copia o Waze? Como é que o Waze copiou?
16: O Beatles.
18: Não, essa é outra porcaria. Não, eu tô falando que esse cara de... Que ele gosta, só ele gosta.
19: Ah, os cachorro grande, querido.
18: Tá, essa é legal, porque assim...
16: Puta, vamos queimar
18: com todo mundo. Stone Rose,
19: não,
18: pode ser.
19: Não, Stone Rose. Aqui copia a comunidade ninjitsu.
18: Ah, aí vai tu sozinho.
16: Tá demais, tá demais. Neto, obrigado pela presença. Valeu, voltamos amanhã. Grande beijo.
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1: Opa, 7:03 nesta noite de quarta-feira, 13 de maio de 2026. Chegamos por aqui, depois do Pretinho Básico. Agora o nosso papel é executar aquela trilha sonora tradicional, já consagrada, agradável. Vamos até às 9 da noite, quando surge a Voz do Brasil. Uma breve interrupção de uma hora. Às 10 retomamos com o pijama e seguimos até a meia-noite aqui na Atlântida, a rádio das nossas vidas, a melhor vibe do FM. Já partimos para a primeira canção. Depois da saudação do Boa Noite, tudo começa com The Verve, Look Man. Maravilhosa e combina com essa noite fria. Saudações, aí está. Seja bem-vindo.

0: Ouvimos Marcelo Falcão e Tony Garrido refletir. Anti-Spirit Jam na Classical Live, Lagoon bem melhor, Justin Timberlake, Vitor Clay, The Verve. No início com Look Man. Aproveitando que tocamos Lagoon e Vitor Clay, vamos lembrar, a Siri apresenta o Atlântida Festival 4 de julho. Além de Vitor Clay e Lagoon, teremos Das Aranha, teremos Marina Sena, Jota Quest, 4 de julho, ok, muito bem. Ingressos antecipados, uhul.com, garante ali, vamos estar junto nesta grande celebração da Atlântida, a rádio das nossas vidas. 7h28, intervalo e já voltamos. Mr. P na rede, volta já.
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0: Estamos no Atlântida 27 para as 8 e Human com Lenny Kravitz.

0: Atlântida, rádio das nossas vidas, Good People, Mumford and Sons, Marvin, Titãs, Dua Lipa, ainda ouvimos Blind Melon, Strokes e Nando Reis lá no começo. Sábado agora, rola o Arvo 2026 no Cartódromo de Canasvieiras, a partir das que horas começa? Eu ia dizer a partir do meio-dia, a primeira apresenta, 14 horas. Já começa tudo, a abertura do ambiente. 16 horas o primeiro show. Tem, entre outras atrações, Gilsons, Baiana System, Fundo de Quintal, João Gomes, JP Arvo Festival. Espetacular neste sábado, repito, Canasvieiras. Promoção da Atlântida. 2 para as 8, vão para o intervalo. E voltamos em seguida por aqui. Mr. P na rede, volta já.
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0: 8h03, boa noite de quarta-feira. Estamos na Atlântida, tem Jota Quest.

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0: Seguimos na Atlântida. 18 para as 9 nesta noite de quarta-feira, ouvimos Billie Eilish. Antes, Hope Time, Capital Inicial, Corona e Madine. Magic, não é Madine. Para toda Santa Catarina, pela Atlântida.
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0: Mr. P na rede. Correção feita, seguimos com Pitch.

Ouvimos Alanis Morissette antes Peach. Vamos encerrar o Mr. P na rede aqui na Atlântida hoje com Harry Styles. Vem a Voz do Brasil a partir das 9 até as 10 e retomamos tudo outra vez exatamente no horário que me referi agora, 10 da noite com o Pijama. Até daqui a pouco.

0: Opa! Que a sequência da noite contemple as suas expectativas positivas. Encerramos aqui, Mr. P na rede. Aí está. 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
3: E olha só a dúvida da Valentina. Doutor, toda vez que eu acaricio os meus gatinhos, eu tenho uma sensação de bem-estar, de tranquilidade, de felicidade. Isso é coisa da minha cabeça ou tem alguma explicação por trás? Valentina, a tua pergunta é boa, né? E é interessante a gente perceber que acariciar os nossos animais de estimação desencadeia na gente a liberação de um hormônio conhecido como oxitocina, que promove o vínculo social e vai aliviar o nosso estresse, a nossa ansiedade. Inclusive, esse carinho também faz com que o seu bichinho de estimação libere oxitocina e ele também tem uma sensação de bem-estar. Essa interação, ela não fortalece só os lados emocionais, mas também ela pode produzir conforto, provocando uma resposta biológica de prazer mesmo. Então, não é da sua cabeça, não. Essa sensação que você tem de bem-estar e de felicidade é mediada por respostas biológicas, respostas químicas. E, inclusive, as terapias com animais, esse contato próximo com animais de estimação, são indicados em uma série de situações ou de questões psicológicas, psíquicas e até psiquiátricas, tá bom?
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1: Olá, boa noite.
2: Boa noite para você que nos acompanha em todo o país.
1: Quarta-feira, 13 de maio de 2026.
2: E vamos ao destaque do dia, medida para conter a alta no preço do combustível.
1: O governo do Brasil anuncia subvenção a produtores e importadores de gasolina. Gabriela Noronha.
3: A expectativa é que essa subvenção reduza em até 62 centavos o preço do litro da gasolina ao consumidor após a mistura obrigatória de etanol.
2: E ainda, número de empregos formais no país cresceu 5% no ano passado.
1: São quase 60 milhões de vínculos ativos entre trabalhadores dos setores público e privado. Pablo Mundim.
4: Nos últimos três anos, foram mais de 7 milhões e 800 mil novos vínculos registrados. O resultado confirma a continuidade da expansão do emprego formal no país.
2: Você vai ouvir também, Brasil registra o menor número de homicídios da década para os três primeiros meses do ano.
1: Aumenta também a apreensão de armas e munições.
2: Para falar como o país alcançou esses resultados, vamos conversar ao vivo com o secretário nacional de Segurança Pública, Chico Lucas.
1: Hoje na apresentação da Voz do Brasil, eu, Mariana Jungmann e Nazi Brum.
2: E acompanhe a gente ao vivo, acesse radiogov.abc.com.br ou o canal Gov na sua TV aberta.
1: O governo do Brasil anunciou hoje mais uma medida para conter os impactos da alta dos combustíveis em razão dos conflitos no Oriente Médio.
2: A nova medida foi publicada agora há pouco em edição extra do Diário Oficial da União e vai garantir subsídios para a gasolina produzida aqui ou importada de outros países.
1: O valor do auxílio será definido por meio de portaria do Ministério da Fazenda.
3: Para conter a alta dos combustíveis provocada pela guerra no Oriente Médio, o governo do Brasil anunciou nesta quarta-feira uma subvenção aos produtores e importadores de gasolina. A expectativa é que essa subvenção reduza em até 62 centavos o preço do litro da gasolina ao consumidor após a mistura obrigatória de etanol. De acordo com Alexandre Silveira, ministro de Minas e Energia, o objetivo é tentar uma ação imediata sobre os preços dos combustíveis com resultados efetivos.
5: Nenhum outro país do mundo